0: Acabamos de escutar o terceiro andamento Allegro Moderato ma Risoluto da sonata para flauta, viola e harpa do compositor Claude Debussy, interpretado pelo trio Debussy de Paris, com Jacques Royer na flauta, David Binder na viola e Francis Pierre na harpa. A partir das 2 da manhã vamos escutar a Opus número 12 da coleção Tout Espoir est Perdu para a bateria de 8 peças, guitarra distorcida e caixotes de lixo amplificados, interpretada pelo grupo de 9 virtuosos Sipcote.
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1: Ah, pronto, vamos para a praça.
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1: Boa noite, África. Boa noite, Luanda. Já cheguei.
2: Uma mensagem para o Kuduro. Esse chão do Kuduro serve para toda a gente. Para mim também, que eu sou de lá embaixo dos Batiões. Meu nome é Cadáver. Dúvida nenhuma.

0: te ocasionar o quê? Tu pegas, estás numa discoteca ou num sítio qualquer, conheces a dama agora e sair dali mesmo naquele dia, pimba, meu.
1: É, tem muito tempo, abasa só, você vai curtir, bué.

0: Zimbora.
1: Yeah, people, sou Timberland, sou dançarino de Kuduro, de underground, sou pai do gueto. Desta vez vou arrebentar para acabar com toda a malta. Estou aqui presente, não passa nada.

0: Lê, lê, lê. Lê, tá conseguindo ler? Hã? Consegue ver? Oh, você também é muito cego.
1: Nem começa a soltar um tarraxo fudido. Tá bala, mocota. Segura, mano.

0: pode vir, distorce, distorce, distorce, distorce.
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0: Sente. Puro ouro banhado, motherfucker. Não te metas.
1: Juga com Pedro Montoro, Zé Calanga corre aqui pelo lado direito. Vai tirar o cruzamento, segundo posto, é gol!

0: Anda, entra, entra, entra.
1: Ai, opa, que estádio, é só cabo e colunas.
0: Isto é só material, man.
1: Vai dar tanto troco, vai dar tanto troco.
0: Não inventes, viemos aqui para levar a emissão.
1: Estás-te a passar, ó Zé. Os estudantes vão reparar que isto é bem da grande.
0: Eles não reparam em nada, está aí caladinho, segura aí desse lado, mas com jeitinho que é para não se torcer.
1: Ó Zé, ó Zé. Passa, vai, vai, vai. Segura, caralho. Opa, isto vai passar na janela.
0: Tu não há de caber, isto nem 108 cm tem de largo, pá.
1: Altamente, ó Zé. Vamos ter uma rádio. A gente tem que mudar o nome.
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4: Que horas são? Daqui a 20 minutos são horas do canhão.
5: Oh, oh puto, não estou a perceber.
4: São 4.
0: Boa noite, bem-vindos a mais um episódio de Masterchef Cantinas. Temos hoje dois concorrentes. Uma salva de palmas para o João e o Luís.
6: Luís, chega-te à frente. O que é que tens preparado para nós hoje?
7: Boa noite, chefe. O meu prato é lombo de vitela em agridoce com um toque de maçã e pimentos braseados.
6: Luís, com este prato podes dedicar-te à bricolagem porque a comida que tu serviste aqui hoje serve para assentar tijolo. Eu não dava isto ao meu cão. Próximo.
8: Boa noite, chefe. O meu prato é arroz de ontem com frango estufado de segunda-feira em fricassé, um bocado mais de arroz que sobrou do outro dia, acompanhado por uma redução de feijoada de terça-feira.
9: Epá, muito bom. Que é grande prato.
10: Incrível. Uau.
9: Muito bom prato.
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0: Que é isto?

0: Oh pai! Andas a mandar vir CDs da Temo!
1: Bifudo puxa o autoclismo que vem em música. Muito boa tarde, chegou aquela hora do vosso domingo onde a boa música desaparece. Bem-vindos a mais uma emissão do Rifu, o vosso lixo de eleição aqui na RUC em 107.9 ou RUC.pt para todo o mundo. Eu sou o Loureiro e hoje vestimos os coletes de salvação porque vamos fazer uma viagem rumo ao fundo do oceano. Antes de irmos aos factos históricos, deixem-me só notar um detalhe. O episódio 1 foi Metallica, 2 Morbid Angel e hoje temos Megadeth. Será que existe uma maldição com a letra M quando toca a mandar a carreira para o fundo do poço num só disco? E aviso já que não ficamos por aqui com os M's este ano. Mas deixem-me pôr as cartas na mesa e confessar-vos algo. Eu gosto muito de Megadeth. Para mim, a era de ouro deles, aquela sequência incrível que vai de Peace Cells, passa pelo Rust in Peace e culmina no genial Countdown to Extinction em 92, é um dos marcos incontornáveis do thrash. Aquilo não era só música, era precisão cirúrgica, agressividade pura e a prova que o Dave Mustaine era um gênio. Guardem essa imagem porque estamos em 99 e vão precisar. O mundo vivia no pânico absoluto com o bug do milénio. Os computadores, segundo dizem, iriam fritar todos à meia-noite. O Woodstock 99 ardia literalmente em chamas num cenário de caos ao som de new metal. E nas rádios, o panorama social era dominado pela febre pop da Britney Spears e do Living La Vida Louca do Ricky Martin. Era duro. O mundo estava a mudar depressa e o metal tradicional parecia uma relíquia do passado. Para agravar a crise de identidade, uns anos antes, os arqui-inimigos Metallica tinham cometido o derradeiro sacrilégio, cortaram o cabelo, puseram eyeliner e lançaram o Load. Resultado, venderam milhões de discos a tocar rock alternativo. E o Mustaine, cujo ego sempre viveu à sombra dessa rivalidade, olhou para aquilo e pensou: se eles conseguem vender-se à rádio, eu também consigo. A gota d'água e o verdadeiro eyeliner surgiu quando Lars Ulrich, quem mais, atirou lenha para a fogueira numa entrevista a provocar o Mustaine e a dizer que os Megadeth deveriam tentar correr mais riscos. O ego do Dave bateu no teto e, em vez de responder com o riff mais rápido da história, ele decidiu construir o seu próprio navio rumo às tabelas de vendas. Bateu em cheio contra o iceberg da falta de noção e o resultado chamou-se Risk. A agressividade de que eu tanto gostava nos discos anteriores foi completamente deitada ao mar. Deu lugar a sintetizadores pimba, batidas dançáveis e guitarras tão escondidas no fundo do convés que até o lendário Marty Friedman nem quis ver o fim, apanhou o primeiro salva-vidas e saltou fora da banda. Hoje, vestimos os coletes, ligamos os holofotes e mergulhamos nos destroços desse Titanic do heavy metal. E para abrir, ouvimos o exato momento em que o casco do navio rasgou e a água começou a entrar. É logo na primeira faixa, Insomnia.

Aqui tivemos Insomnia, a primeira faixa do álbum. Se fecharem os olhos por um segundo, é muito provável que tenham pensado que me enganei no CD e pus a tocar um disco perdido de Prodigy ou Nine Inch Nails da Temo. Mas não, isto eram mesmo os Megadeth em 99. Para quem passou a década de 90 a ouvir os riffs milimétricos e a fúria cirúrgica do Countdown to Extinction ser brindado logo na abertura do disco com violinos sintetizados, uma batida industrial dançável e uma voz totalmente processada, é um verdadeiro pontapé no estômago. O Mustaine estava tão obcecado em soar moderno que despiram a música de tudo o que tornava os Megadeth grandiosos. Não há perigo, não há fúria, não há velocidade, há apenas uma tentativa desesperada de entrar nas pistas de dança do final do milénio. E se acham que o choque de abrir o álbum com o Insomnia já foi mau, esperem, temos mais. Se na primeira faixa quiseram brincar ao rock industrial, na próxima vamos ouvir o Mustaine apontar diretamente às rádios comerciais da pop rock. A música chama-se Breadline e é a definição perfeita do rock adocicado e enjoativo. É tão genérica que podia perfeitamente ser um tema rejeitado dos Goo Goo Dolls ou do Bon Jovi, mas o pior nem é a música em si, é a história por trás dela. A sonoridade pop desta faixa foi tão forçada em estúdio que o produtor Dan Huff achou que o solo original gravado pelo lendário Marty Friedman era demasiado complexo e pouco comercial. O que é que o produtor fez? Apagou o solo do Marty e regravou ele próprio um solo genérico sem sequer avisar o guitarrista. O Marty só descobriu a alteração quando o disco já estava prensado e prestes a ser distribuído. Esse sacrilégio foi a gota d'água que o fez arrumar as malas e abandonar os Megadeth para sempre. Portanto, senhoras e senhores, segurem-se aos estômagos. Aqui está o pop rock castrado que fez o Marty Friedman bater com a porta. Aqui fica Breadline.

eis que chegamos ao ponto mais baixo da discografia dos Megadeth. A faixa chama-se Crush'em e foi literalmente a razão de ser de todo este pesadelo. Se nas faixas anteriores tínhamos o Mustaine a tentar soar o rock industrial ou a pop rock FM, em Crush'em a ambição foi ainda mais bizarra: criar um mini estádio. E se ouviram o episódio anterior do Refugo, sabem o meu ódio de estimação por isso. Mas, ainda por cima, não um hino de estádio qualquer. Dave Mustaine queria uma música que passasse nos jogos de hóquei no gelo, nos rings de wrestling e na banda sonora de um blockbuster de ação de Hollywood. O filme em questão era o Soldado Universal 2, O Regresso, com nada mais nada menos do que Jean-Claude Van Damme e a estrela do wrestling Bill Goldberg. Lembrem-se deste nome, vai ser útil mais à frente. Agora vamos aos factos. Se o álbum Risk foi uma desgraça crítica, o Soldado Universal 2 conseguiu ser ainda pior. O filme tem uns impressionantes 5% no Rotten Tomatoes. A crítica na altura arrasou a sequela, chamou-lhe o filme mais enfadonho, repetitivo e imbecil do ano. Que casamento perfeito para esta história. E pergunto a vocês, mas a música encaixa de alguma forma no enredo do filme? A resposta curta é: não faz sentido nenhum. A razão de ser de Crush'em estar no filme foi puramente comercial. O agente e a editora dos Megadeth fecharam um acordo com a produtora para que a música fosse o single principal do filme e servisse de tema de entrada do wrestler Bill Goldberg, que entrava no filme como um dos robôs assassinos. No filme, a música nem sequer é usada numa cena de luta ou com algum nexo dramático. É atirada para o genérico de créditos e em cenas de perseguição genéricas, enquanto robôs sem expressão levam socos do Van Damme. A letra fala sobre entrar na arena e esmagar o adversário, o que soa mais a uma equipa de futebol americano do que a uma história sobre um supercomputador militar que ganha consciência e quer destruir a humanidade. Para tornar tudo mais ridículo, no videoclube oficial de Crush'em colocam o próprio Jean-Claude Van Damme e Bill Goldberg a interagir com os Megadeth num laboratório futurista. Ver o Dave Mustaine com um ar de durão ao lado de Van Damme enquanto toca uma linha de baixo que parece saída de uma discoteca relés dos anos 80 é o pico do ridículo. Como se não bastasse, existe uma introdução chamada Enter the Arena, o meu ódio de estimação, 43 segundos de sons enfadonhos e completamente falsos de estádio. Apertem os cintos, ajustem as luzes da pista de dança. Aqui está a versão original de Crush'em.

Depois de termos sobrevivido ao desastre comercial e à javardice de Crush'em, é hora de olhar para a segunda faixa do disco, Prince of Darkness. A crítica e os fãs costumam apontar para esta música como a pérola do álbum, o momento em que os Megadeth tentam resgatar a sua dignidade. Mas vamos ser honestos, até esta suposta pérola acabou completamente contaminada pelo vírus de mau gosto que infectou todo o Risk. Para começar, a música perde mais de 2 minutos numa introdução falada e atmosférica que roça o ridículo, com o Mustaine a tentar fazer uma voz teatral e sombria enquanto sussurra sobre ser o mafarrico. Soa menos a Belzebu e mais a um vilão de um desenho animado daqueles que o saudoso Vasco Granja mostrava aos domingos de manhã. Saudades disso. Quando a instrumentação finalmente entra, é verdade que temos um riff arrastado e pesado, com o Martin Friedman a tentar dar um ar de sua graça nos solos, mas até aí a produção estraga tudo. O som das guitarras continua castrado, sem aquela agressividade cortante dos anos 90, e a bateria soa tão limpinha e processada que tira qualquer peso ao tema. Como se não bastasse, no meio dos cortes da música, lá vem o Mustaine outra vez soltar aqueles grunhidos e sussurros foleiros, como se estivesse desesperado por preencher o espaço e parecer durão, quando na verdade só torna tudo incrivelmente foleiro. Ou seja, é o mais próximo que este disco chega do heavy metal, mas nem por isso se livrou do oceano de mediocridade de 1999. Aqui está a pérola contaminada de Risk, Prince of Darkness.

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E se achavam que já tínhamos atingido o fundo, preparem os estômagos. Estamos agora a entrar na zona do puro embaraço alheio. A faixa chama-se I'll Be There. E se em Breadline o Dave Mustaine tentou fazer um pop rock radiofónico, em I'll Be There ele decidiu ir mais longe e compor uma autêntica balada adocicada de amor e fidelidade. Não estou a brincar, nem a exagerar. O homem que escreveu clássicos de violência geopolítica e de apocalipse como Holy Wars ou Rust in Peace está aqui a cantar refrões melosos sobre estar lá para ti quando precisares. A música soa a um tema rejeitado de uma série juvenil americana no final dos anos 90, tipo Dawson's Creek ou Beverly Hills. É tudo tão genérico, tão limpinho e tão previsível que custa a crer que estamos a ouvir a mesma banda que definiu o thrash metal. O som da bateria parece sair de uma caixa de ritmos barata, as guitarras acústicas dedilhadas no início são melosas até dizer chega, e a voz do Mustaine, que sempre foi perfeita para cuspir fúria e sarcasmo, soa totalmente fora do elemento a tentar ser um galã sentimental. É o pior momento em que percebemos que o Risk não foi apenas um erro de percurso técnico, foi uma autêntica crise de meia-idade sónica. Prepare os sacos de enjoo, vamos ouvir o Isle.

Seguimos para a faixa 6 do Risk. The Doctor is Calling. A música abre com um sample da filha de Mustaine, a Elettra, ainda em criança, a sussurrar Daddy, Daddy, the Doctor's Calling, misturado com anúncios de altifalante num cenário de hospital psiquiátrico. Bem, eu também usei a minha filha no indicativo do programa, portanto não posso criticar a utilização de trabalho infantil não remunerado em estúdio. A diferença é que a minha filha serviu para avisar os ouvintes que o programa que se segue é uma perda de tempo. A Duma Stein foi arrastada para tentar transformar um riff anémico e cansado numa espécie de filme de terror de série B. Um gesto de carinho paternal verdadeiramente comovente. Mas esperem, a presença da Elettra nesta era da banda abre portas a uma teia de bastidores absolutamente fascinante. Lembram-se de eu vos ter dito que Crusham foi enfiado à força no filme do Van Damme e serviu de tema de entrada para o wrestler Bill Goldberg? Pois fiquem a saber que a Elettra Mustaine, a mesma miúda que dá voz no início desta música, mais tarde foi co-apresentadora de um segmento chamado Itty Bitty Buddy, num episódio do programa do Animal Planet chamado Faithful Friends. E com quem é que a Elettra apresentava este segmento sobre animais de estimação? Com Wanda Goldberg, a esposa do wrestler Bill Goldberg. Coincidência? Não, isto cheira a uma refinada troca de favores, do estilo tu usas a minha música no teu combate e no filme do Van Damme e em troca tu colocas a tua esposa a fazer um programa sobre cãezinhos fofos no Animal Planet com a minha filha Elettra. O homem que nos anos 80 cantava sobre o apocalipse nuclear a fazer cunhas no Animal Planet, que bonito. Mas voltando à música em si, se a intenção era criar uma atmosfera de terror psiquiátrico e o colapso mental semelhante ao Sweating Bullets, a falha de imaginação aqui é gritante. A música arrasta-se num ritmo amorfo, a tentar copiar o rock industrial implacável dos Nine Inch Nails, mas sem um pingo da atmosfera doentia que eles conseguem criar. O riff é tão anémico que eles sim parecem estar sob o efeito de sedativos fortes. E nas letras, a pobreza é total. Em vez de construir uma narrativa claustrofóbica sobre a loucura, o Mustaine limita-se a repetir exaustivamente o refrão I hear the doctor calling me away. Repetir a mesma frase banal 6 vezes não é criar ambiente, é não saber o que fazer. Ajustem vocês as doses de sedativos. Está aqui The Doctor is Calling.

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E chegámos à reta final da viagem regular por esta tempestade de 1999. Para fechar o alinhamento original do álbum, o Dave Mustaine guardou a sua grande suite conceptual dividida em duas partes: Time the Beginning e Time the End. A primeira parte, The Beginning, começa com uma balada acústica introspectiva e delicada. E temos que dar o braço a torcer aqui. A nível melódico, o Mustaine entrega aqui uma interpretação vocal surpreendentemente equilibrada e madura. Não há grunhidos foleiros, não há batida de discoteca a tentar enganar ninguém, é apenas uma construção atmosférica bem conseguida. Mas logo a seguir, quando transitamos para a segunda parte, a música finalmente acelera, tenta dar aos fãs aquilo por que esperaram o álbum inteiro, fúria, velocidade e o peso dos Megadeth, e a sensação que fica é de uma fita elástica puxada à pressa no último minuto. O riff explode com a energia do thrash clássico, mas depois de termos passado 40 minutos a ouvir sintetizadores pimba e pop radiofónico, este pico de agressividade soa quase deslocado, como se o Mustaine se tivesse lembrado no último dia do estúdio: epá, peraí, nós somos uma banda de metal. É uma dupla que nos deixa com um sabor agridoce na boca, mostra do que eles ainda eram capazes quando queriam, mas serve acima de tudo como um lembrete doloroso que todo o potencial que foi deitado ao mar ao longo deste disco. Sem mais demoras, ouçam a despedida oficial do álbum, a dupla Time, The Beginning e Time, The End.

Já está. Chegámos ao fundo do oceano. Hoje navegámos pelos destroços de 1999 dos Megadeth, o infame Risk, e vimos como o navio inafundável do Dave Mustaine se desfez em mil pedaços ao bater de frente contra o iceberg da ambição comercial e do ego desmedido. Mas antes de abandonarmos o convés por completo, eu não podia deixar de vos mostrar o destroço mais bizarro, aquele que ficou preso ao fundo do casco. Para fechar a emissão, fomos ao cofre das edições especiais para resgatar o Crush'em em Jock Mix. Sim, porque se não fosse suficiente o Risk, foi criada uma edição expandida, que entretanto foi remasterizada ainda por cima. Se o Crush'em original já era o momento em que a água começava a entrar pela sala das máquinas, este remix é o equivalente a pôr a orquestra do Titanic a tocar música pimba e techno enquanto o navio se afunda na vertical. Conseguiram afogar ainda mais as guitarras, carregarem batidas eletrónicas de discoteca e encher o tema com efeitos de multidão e gritos de bancada. É a ruína total. A boa notícia é que o nosso salva-vidas acabou de chegar. É o sinal horário da RUC. Ele vai cortar este acidente daqui a uns instantes. É a própria rádio a lançar-nos uma boia de salvação e tirar-nos destas águas gélidas. Eu sou o Loureiro e este foi o Rifu. Voltamos na próxima semana com mais um grande naufrágio na história do heavy metal. Fiquem com o Jock Mix de Crush'em até que o sinal horário vos traga músicas melhores. Fiquem desse lado e bom resto de domingo, que agora já só pode melhorar.

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2: Bom dia. 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
3: Ora então, muito bons dias. 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São 7 da manhã. 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

0: Olá, muito bom dia, sejam bem-vindos a mais um Mata Bicho. Eu sou o Luís Pereira, estou como sempre com Isabel Simões neste programa. Muito bom dia, Isabel.
1: Olá, muito bom dia a todos e a todas, agora que está a terminar o mês de julho e que vem aí um agosto cheio de calor.
0: Ah, de certeza que ele já está aí a anunciar ao que vem há muito tempo.
1: Sim.
0: Não é? Muito bom dia, caríssimos ouvintes. Hoje vamos estar a fazer revista de imprensa neste programa, também a olhar para coisas que têm acontecido aqui nesta cidade e nos arredores, que a Isabel andou lá por fora, arredores bem longínquos, diria.
1: Fui fazer,
0: não é?
1: Fazer um momento na Serra da Estrela.
0: Na Serra da Estrela, não é?
1: Sim,
0: é incrível.
1: Serra da Estrela.
0: Também há cultura
1: a romaria,
0: por lá.
1: Há muita cultura, romaria é? Cultural. E feita com gente da região. Encontrei imensas pessoas de Coimbra na romaria cultural.
0: Verdade. Mas já vamos saber um pouco mais sobre isso no programa de hoje. Se calhar, não sei, Isabel, eu vou deixá-la ao leme. Qual é que começamos pelo site da RUC?
1: Eu proponho que comecemos pelo site da RUC porque
0: há algumas notícias a destacar.
1: Aqui a nossa casa está ao rubro, como sempre. Há aqui uma polémica. Francisco Flor, que é o presidente da Assembleia Magna, uhum, da Associação Académica de Coimbra, declara-se ileso às acusações do Conselho Disciplinar. Depois de mais de 6 semanas de investigação da conjuntura das ações de Francisco Flor, o Conselho Disciplinar considerou que o responsável da Assembleia Magna agiu com parcialidade e violou os estatutos, sendo aplicada a pena máxima de 4 anos sem poder votar. No passado dia 27 de julho, o presidente da mesa da Assembleia Magna e da Comissão Eleitoral da Associação Académica de Coimbra viu-se absolvido dos seus direitos com a energia, ou seja, foi-lhe imposto o facto de não poder ser eleito.
0: Exatamente.
1: E perdeu também a capacidade de voto por 4 anos. Portanto, nem pode ser eleito, nem pode, uhum, eleger. Segundo Luísa Batista, presidente do Conselho Disciplinar, afirma mesmo que continua ainda no exercício das funções, que o presidente da mesa da Assembleia Magna continua no exercício das funções, independentemente, ainda pode exercer as funções com certa plenitude, apenas fica suspenso da capacidade eleitoral ativa e passiva, de acordo com o artigo 121, número 2 da alínea A, por um período prolongado de 1 a 4 anos. A tomada de medidas mais sérias foram consequência das ações cometidas pelo próprio Francisco Flor. Segundo a presidente do Conselho Disciplinar da Associação Académica de Coimbra, foram cometidas infrações a diversos níveis. Não sei se consegues passar o som.
0: Sim, estamos em condições de o fazer. Vamos então escutar essas declarações.
2: Muitas infrações essas, a maior parte delas eleitorais, infrações que se enquadram à fraude eleitoral, à parcialidade, à violação do dever da boa-fé e da cooperação, da confidencialidade de dados também. Portanto, concretamente, o que nós temos de alegações e de acusações, ele é acusado de, no total, 4 coisas, se não me engano, 4 coisas.
1: Entre as acusações, começa por destacar os problemas com as urnas, onde pelo menos 6 urnas ficaram por abrir nas eleições para os conselhos fiscal e disciplinar. Também houve um pedido para ser retirado das redes sociais um vídeo ilegal do núcleo de direito. O vídeo contava com uma candidata impugnada a apelar ao voto do traje académico. De seguida, o uso indevido de dados de inserção não autorizada dos nomes dos presidentes dos conselhos fiscal e disciplinar na plataforma eleitoral e, por fim, os atrasos e adiamentos sucessivos nas eleições de secções devido à falta de cadernos eleitorais atualizados. Ao microfone da RUC, afirma ainda que a decisão foi unânime no conselho depois de semanas de investigações e inquéritos nos quais o próprio pôde escolher algumas das pessoas que foram inquiridas.
2: Investigaram, apuraram provas, foram inquiridas pessoas que o próprio visado queria que fossem inquiridas, foram inquiridas, apresentaram provas, houve muitas investigações, chegou-se à conclusão das provas apuradas, que aquelas provas eram imputáveis ao visado, e o Conselho Disciplinar concorda, depois na decisão final, de que a sanção adequada seria a que está prevista na alínea A do número 2 do 121 dos Estatutos.
1: A Presidente do Conselho Disciplinar conclui e expressa plena confiança no trabalho do Conselho Fiscal, que vai agora analisar o recurso e avaliar a proporcionalidade e a legalidade da sanção aplicada ao dirigente. Confrontado ao microfone de RUC, Francisco Flor afirma que não há provas para tais acusações e que nunca lhe foram apresentadas quaisquer indícios desde o início do processo.
3: Só que em momento algum, durante todo este processo, existe uma prova dessas questões. Portanto, os estatutos são colocados, dizem nesta mesma decisão que eu os violei, mas em momento algum referem a prova disso ter acontecido. E, portanto, esse é um dos exemplos claros. E depois há uma série de outros estatutos.
1: O Presidente da Mesa da Assembleia Magna e da Comissão Eleitoral posiciona-se confiante em relação ao resultado do recurso e afirma que, apesar de não pretender voltar a candidatar-se a novos cargos, quer deixar a imagem limpa ao declarar-se ileso das acusações.
3: E, portanto, aquilo que temos aqui é um ataque pessoal por parte do Presidente do Conselho Disciplinar, que pretende de alguma forma sobressair e fazer com que o seu cargo seja mais visto, o que não faz absolutamente sentido nenhum, porque está a fazer com que não só o meu nome saia prejudicado, visto que sou a ser completamente difamado, mas também o próprio nome da Associação Académica de Coimbra é também muito colocado em causa por parte da Luísa.
1: O dirigente diz acreditar que isto é um ataque pessoal por parte de Luísa Batista, ao dizer que nunca sofreu quaisquer problemas ao longo do mandato de 4 anos e deixa acusações à Presidente do Conselho Disciplinar.
3: Terminando, aquilo que eu espero e voltando a reiterar é que sei perfeitamente daquilo que fiz, estou completamente tranquilo com todas estas questões, acredito vivamente que efetivamente vai correr bem e deixar a última nota de que, para uma pessoa com tão pouca experiência como é a Luísa, a Presidente do Disciplinar, aquilo que eu vejo do trabalho dela é que efetivamente tem sido bastante fraco.
1: Termina com o apelo para que Luísa Batista repense as suas ações, o seu mandato e efetivamente o que quer fazer com o cargo de um órgão central como é o Conselho Disciplinar. Portanto, um problema ainda com vários momentos futuros, possivelmente,
0: sim, sim.
1: Não é? É caso para dizer, o Presidente da Assembleia Magna tem um papel importantíssimo, quer com a organização das eleições, como com a própria Assembleia Magna. Basta lembrar que é o órgão máximo da Academia de Coimbra, é onde se tomam as decisões que depois a Direção-Geral tem que cumprir. Portanto, isto não é um caso de sumenos, é um caso importantíssimo de se seguir.
0: Sim. É isso. Vamos ver no que é que dá, não é? Pelo menos está a haver alguma fiscalização do trabalho. Agora resta saber se está a ser bem feito ou não, não é? Não sei.
1: Por isso é que existem os órgãos, além do Conselho Disciplinar, existe o Conselho Fiscal, para onde o recurso está neste momento em análise e, portanto, depois haverá que certamente conclusões.
0: Muito bom, muito bem. Um verão quente, portanto, na AC, não é? Ninguém esperaria, não é? Porque no verão isto acalma um bocadinho.
1: Acalma um bocadinho, não é? Mas
0: consegue-se estacionar em frente à AC e coisas desse género, mas
1: claro.
0: Afinal ainda há alguma agitação.
1: Há aqui uma agitação
0: entre
1: nos
0: portas, não
1: sim.
0: Parece. Mas,
1: não.
0: Apesar dos corredores andarem vazios, há bastante agitação por aí. Muito bem, e aqui no que toca ao nosso website ruc.pt, que notícias quer destacar?
1: Olha, eu proponho que tu destaques esta notícia. Contra reformas em cima do joelho, a visão da AC é clara. Demita-se Fernando Alexandre. A AC foi no dia 24 acompanhar a manifestação dos alunos do secundário por causa dos exames nacionais e resolveu fazer um happening antes disso, e os nossos colegas da informação fizeram uma notícia sobre o assunto.
0: Então vamos a isso. Em solidariedade com os estudantes do ensino secundário, a Direção-Geral da Associação Académica de Coimbra pronunciou-se publicamente. Os erros nas correções de exame foram a cereja no topo de um bolo de problemas identificados que vão do novo modelo, aliás, da ação social à revisão do RGEJ. A Direção-Geral da Associação Académica de Coimbra apresentou então no passado dia 24 de julho, na entrada do edifício sede da AC, uma estrutura política satírica. O mote era "Isto é gozar com quem estuda", também em painel na fachada do edifício. Os academistas instalaram no espaço um labirinto sem saída e uma figura satírica de Fernando Alexandre, ministro da Educação, Ciência e Inovação, disfarçado de palhaço. Ao correr o labirinto, podem ser lidos, aliás, podiam ser lidos, porque já não está lá esta estrutura, podiam ser lidos excertos de notícias que relatam casos relacionados a fracassos que aconteceram sob a tutela do atual Ministério. José Machado, presidente da Direção Geral da Associação Académica de Coimbra, destaca o caos dos exames nacionais necessários para aceder ao ensino superior, a revisão do regime jurídico das instituições do ensino superior, o tal RGEJ, e a revisão do regulamento da atribuição das bolsas de estudo a estudantes do ensino superior como preocupações centrais. O representante da AC critica a falta de responsabilização e termina com uma exigência clara: a demissão do ministro.
4: A nossa posição, em nome da Associação Académica de Coimbra, é clara. Chegou a sua hora. Chegou a hora de, uma vez por todas, assumir a responsabilidade pelos seus fracassos políticos. Pois na política, Sr. Ministro, quem tutela é quem assume. O jogo da batata quente, no nosso entender, termina hoje. Demita-se. Saia com humildade e honestidade enquanto lhe resta tempo. Pelo bem do ensino superior, pelo bem da educação portuguesa, chega de gozar com quem estuda.
0: Mafalda Miranda, presidente da Associação de Estudantes da Escola Secundária Dona Maria, participou da conferência e partilhou a sua perspectiva em relação à correção dos exames nacionais e das alterações feitas ao concurso de acesso ao ensino superior. A presidente da Associação de Estudantes aponta para casos noticiados por órgãos de comunicação social e relatos provenientes da Escola Básica e Secundária Quinta das Flores para descrever o caos de um processo logisticamente muito desorganizado.
5: Ouçam só alguns casos de estudantes de uma escola secundária cá de Coimbra, Escola Básica e Secundária da Quinta das Flores. Uma colega, sem qualquer classificação nem suspensão de nota, apenas lhe comunicaram que existia um erro com o seu QR Code e que por isso não tinham acesso à sua prova completa. Outro colega, que quando pediu a sua prova de português, descobriu que faltava uma folha inteira de continuação em que estava metade da parte escrita do seu exame, que na sua totalidade vale 4,4 valores. Ao expor o problema, disseram-lhe que a única solução seria pedir um pedido de pagar um pedido de reapreciação a 25€, na esperança de que fosse enviada a prova completa a este segundo corretor.
0: Mafalda Miranda sublinha que a resposta apresentada pelo Ministério, a criação de uma época especial, gera novas injustiças e é, por isso, insuficiente. A estudante sugere ainda que a correção dos exames de segunda fase seja feita como em anos anteriores. Apesar de reconhecer a necessidade e inevitabilidade de uma evolução para o formato digital, Mafalda Miranda aponta que inovação sem preparação não é progresso, é um improviso e exige mais responsabilidade e respeito pelo futuro dos estudantes.
5: Também nos foi dito, e foi algo que o Sr. Ministro Fernando Alexandre reiterou bastante, que este novo sistema educativo representava um enorme passo em frente para a educação portuguesa, que seria mais moderno, mais eficiente, mais justo. No entanto, só agora se admite, e na condição de os problemas persistirem na correção da segunda fase, que talvez será necessário ter de se voltar ao formato em papel. E não me interpretem mal, a inovação é essencial e a escola deve sim evoluir. Mas inovação sem preparação não é progresso, é um improviso. E quando esta improvisação custa o futuro de milhares de jovens, torna-se apenas uma falta de responsabilidade e uma falta de respeito.
0: José Machado lê a revisão do Regiés, aprovada na Assembleia da República a 8 de maio deste ano e publicada em Diário da República no dia 20 de julho, como grande desilusão. Ao microfone da RUC, o presidente da DGAAC reitera o descontentamento face à falta de representatividade dos estudantes no Conselho Geral da Universidade de Coimbra.
4: A nossa posição é de grande desilusão, porque a verdade é que o Regiés e a sua revisão era alcançado já há vários anos, em particular no que diz respeito à governação das IES, ao papel dos estudantes na sua governação diária, e a principal reivindicação prendia-se com a maior representatividade no Conselho Geral. Ora, mantendo-se os mesmos 20 a 25% depois de tantos anos de reivindicação, é para nós um claro sinal de desinteresse para com as necessidades dos estudantes.
0: O academista manifestou ainda o seu descontentamento face ao Rabiés. José Machado acusa o ministro de, no passado, usar o pretexto como bode expiatório para justificar o descongelamento da própria e alegar, indiretamente, que só com o aumento das mesmas poderia o Estado reforçar os apoios sociais. A nova fórmula do cálculo para determinar a atribuição de bolsas seria apresentada num modelo que leva em consideração o custo real de estudar em cada concelho, juntamente com o rendimento familiar. José Machado afirma que dezenas de milhares de estudantes dependem da ação social para prosseguir os seus estudos e que a implementação deste novo modelo coloca em causa a atribuição de várias bolsas. O presidente da Direção-Geral aponta ainda a possibilidade de um aumento na demora do processo de atribuição de bolsas.
4: Um processo que é já moroso, costuma ser já atribuído em novembro ou dezembro, poderá agora criar um cenário onde as bolsas são atribuídas no final do ano letivo. À parte disso, há uma série de novos enquadramentos normativos no próximo Rabiés que poderão colocar em causa a atribuição de várias bolsas, enunciando naturalmente a nova definição de estudante deslocado, que poderá vir a ter um impacto considerável não só na Universidade de Coimbra, como em outras universidades pelo país fora. E, portanto, neste momento, praticamente todos os estudantes bolseiros estão colocados em causa, seja na questão da atribuição, seja na questão da ponderação das bolsas, é algo que nos preocupa profundamente.
0: Para além das críticas apontadas pela AAC em comunicado, como a desconsideração de despesas de agregados com membros com doenças crónicas, a omissão do estatuto de estudante duplamente deslocado e a promoção indireta do alojamento informal, José Machado destaca em entrevista à RUC possíveis problemas com a alteração do critério de definição de um estudante como deslocado, fixado num modelo em 50 km de distância em linha reta.
4: Nós, neste caso, encontramos-nos a escutar os serviços de ação social para os impactos que esta questão poderá trazer para Coimbra. No entanto, tenho já recebido vários contributos de outros colegas de outras universidades que nos indicam que a previsão de linha reta de 50 km é absolutamente desastroso para os serviços de ação social. Há poucos dias, membros da Universidade do Algarve e da Universidade de Aveiro já se posicionaram publicamente para com esta situação, do quão danoso poderá ser para os serviços de ação social e para os alunos bolseiros.
0: O alerta é nacional. Pedro Teixeira, reitor da Universidade do Porto, observou em entrevista ao Público que, segundo estimativas conduzidas pelos Serviços da Ação Social, o número de bolseiros da universidade que dirige seria reduzido em várias centenas. Luís Loures, presidente do Conselho Coordenador dos Institutos Politécnicos, revelou em declarações ao Expresso uma redução entre 15% e os 20%. A Universidade de Coimbra recusou à RUC, até à data, adiantar estatísticas relativas, aos alunos da Universidade de Coimbra. E é tudo, Isabel, deste assunto, tudo,
1: é
0: se bem
1: tudo,
0: que também provavelmente vai haver continuidade, não é?
1: Sim,
0: e uma excelente peça, deixe-me dizer, dos nossos colegas do Departamento de Informação, muito completa,
1: muito extensa,
0: excelente trabalho, acho que os nossos ouvintes deviam passar por ruc.pt.
1: Sim, até porque os assuntos que
0: para
1: são abordados...
0: esta e outras peças que no fundo, assuntos abordados de forma profunda, que às vezes não se vê noutros órgãos de comunicação social, diria. Força, Isabel.
1: Dizer apenas que a Universidade de Verão bate recorde de candidaturas, é um outro artigo que se pode ler, e a RUC acompanhou a tal manifestação do dia 24 e está uma peça no site com o título Está na hora de um ministro ir embora, estudantes protestam sobre imprecisões e atrasos na correção dos exames. E em grande destaque a questão das repúblicas que estão em risco de despejo.
0: Verdade.
1: Ao ser acusada de assédio imobiliário.
0: Muitos temas aqui quentes, lá está, um verão quente mesmo.
1: É um verão quente, é um verão tranquilo, não.
0: Quem visita aqui a RUC.pt pelo menos fica com essa percepção. Eu se calhar aproveitava para passar a tal peça da nossa cobertura à manifestação que se realizou então frente ao Ministério da Educação em Lisboa no dia 24 de julho. Tivemos por lá enviado especial aqui do departamento.
1: Sim.
0: O nosso colega Rafael esteve lá. Se calhar aproveitava para espreitar esta peça. Está bem, Isabel? Passar
1: bem,
0: aqui alguns sons no ar.
1: Posso começar?
0: Está bem, força.
1: Está na hora de um ministro ir embora. Estudantes protestam sobre imprecisões e atrasos na correção dos exames. Centenas de manifestantes reuniram-se dia 24 de julho em frente ao Ministério da Educação, localizado em Lisboa. Palavras de ordem que exigiam a demissão do ministro Fernando Alexandre ecoavam abaixo do viaduto que cobria a multidão do sol. O apelo ao protesto foi dado pelo movimento estudantil chumbado.pt, que criou uma plataforma capaz de juntar relatos e garantir que os estudantes sejam ouvidos. Entre os manifestantes estava Rui Tavares, o antigo líder do LIVRE, que admitiu ter, acima de tudo, dúvidas sobre o processo técnico de digitalização dos exames.
6: Eu tenho muitas dúvidas e as dúvidas que tenho até são de origem técnica. Como sabem, sou historiador, os historiadores estão habituados a funcionar com grandes massas de documentos digitalizadas e esses são processos que demoram muito tempo. Quando a Torre do Tombo, quando a Biblioteca Nacional pega num acervo, seja de que época for, os dossiers da PIDE, o acervo da Inquisição, quer que seja, e digitalizam, isto demora muito tempo a fazer, precisamente porque é preciso garantir que todas as digitalizações estão impecáveis.
1: António Filipe, antigo candidato à Presidência da República pelo Partido Comunista Português, e Fabián Figueiredo, líder parlamentar do Bloco de Esquerda, também estiveram presentes na manifestação. Fabián Figueiredo, em entrevista, afirma que é necessário devolver a confiança ao sistema de classificação dos exames nacionais.
7: Nós precisamos de devolver a confiança no sistema de avaliação, classificação dos exames nacionais. Isso faz-se de duas formas. Uma avaliação seríssima, isso passa por uma comissão parlamentar de inquérito que chega às conclusões certas para termos a certeza que em 2027 este caos não se repete. Nós não podemos sujeitar mais nenhuma geração de estudantes, de famílias, de professores a este caos. Isso é obrigatório, é o que é exigido à Assembleia da República. E a segunda é com a demissão do Sr. Ministro da Educação. O Sr. Ministro da Educação está chumbado neste processo. E ao contrário de um aluno que chumba respeita um ano, o ministro que chumba tem que sair do governo.
1: A manifestação contou com a presença de alunos do ensino secundário e superior, de professores, figuras políticas e ainda de meros apoiantes da causa. Ariane Delgado, aluna da Escola Secundária de Camões, aquilo que conhecemos como o antigo Liceu Camões, em Lisboa, relata que foi atribuída a um exame avaliado que pertencia a outra pessoa. Bruna Oliveira, estudante da Escola Básica e Secundária Michel Giacometti, descreve a sua frustração perante a desorganização na correção dos exames e no acesso ao ensino superior.
8: Isto deixa uma pessoa irritada, ouvir o ministro dizer que não há caos nenhum, ouvir o Montenegro dizer que não há caos, ouvir o ministro da Educação dizer que está tudo bem, quando claramente não está tudo bem. Está um grande caos, as pessoas não sei como é que se vão candidatar, porque as candidaturas acabam dia 6 e eu estive a ver as notas da segunda fase, vão sair dia 7 de agosto.
1: Inês Fernandes, estudante da Universidade da Beira Interior, foi uma das várias estudantes do ensino superior que esteve presente na manifestação. Em entrevista, a estudante defende a importância da participação na manifestação por parte de todos, tanto estudantes independentemente do ciclo, como de outros cidadãos, em defesa da causa.
9: Eu acho que todos os estudantes deveriam estar cá, independentemente se não são do secundário, porque todos passamos por estes problemas. Isto é um movimento estudantil e toda a gente deveria estar cá, toda a gente pertence aqui, mesmo que não estudem, mesmo que sejam, já estejam a trabalhar, toda a gente merece estar aqui.
1: José Machado, presidente da Direção-Geral da Associação Académica de Coimbra, e outros membros da Associação Académica de Coimbra marcaram presença, como prometido, na manifestação. Na manhã do mesmo dia, pronunciaram-se publicamente em solidariedade para com os estudantes do ensino secundário e defesa do ensino em Portugal. Portanto, uma manifestação cheia de calor e
0: sim,
1: com a
0: também
1: presença de vários políticos nacionais.
0: É verdade, e também esteve por lá então o nosso enviado especial, que ainda é formando o curso do Departamento de Informação, aliás,
1: o Rafael
0: Lopes, mas que já está a fazer grandes coberturas e deslocou-se até lá para captar estas declarações que ouvimos aqui e para então poder trazer até nós esta bela peça que está em ruc.pt/notícias. Podem visitar esse separador do nosso website e ficar a par desta e de outras notícias que o Departamento de Informação tem vindo a publicar.
1: Sim.
0: E é isso, se calhar do site da RUC é por hoje é tudo, não, Isabel?
1: Sim,
0: ainda espreitamos mais alguma coisa.
1: No site da RUC hoje é tudo, embora há uma notícia preocupante que tem a ver com a República das Marias do Loureiro e da Baco, que são propriedade da Universidade de Coimbra. A Universidade invoca a necessidade de obras para que os estudantes e as estudantes que vivem nessas repúblicas saiam. As repúblicas gostariam de ter uma alternativa em que pudessem continuar a estar juntos e o sentido da casa se mantivesse. A Universidade, as alternativas que dá, segundo as repúblicas, não cumprem esse requisito e, portanto, é um assunto que já está nos jornais nacionais. A própria Universidade pediu ajuda ao Ministério da Educação para ajudar a despejar os estudantes. Portanto, há aqui uma, digamos, interesses que se chocam, mas que a grande preocupação tem a ver com a compreensão que não existe daquilo que é uma república, uma casa que tem regras próprias, em que se vive em comunidade e que, portanto, alternativas que não mantenham este espírito fazem com que a casa se dissolva, não é?
0: Sim.
1: E não se mantenha, é como acabar com a casa.
0: Sim, deixa de fazer sentido, não é?
1: Sim, as alternativas, por exemplo, ir para uma residência universitária.
0: Sim,
1: é completamente, não é a mesma coisa, porque as regras de uma residência universitária são umas e de uma república são outras. E, portanto, as repúblicas vêm já do tempo do rei Dom Dinis, ao que consta, e nunca tiveram caminho fácil, tiveram sempre caminho difícil, mas agora, em plena democracia, não se esperava que, e sobretudo sendo propriedade da universidade, não se esperava este ponto de situação, uma vez que as repúblicas também fazem parte do património da humanidade. Ou seja, a Unesco, quando deu a chancela de Património da Humanidade, incluiu as repúblicas de Coimbra. Portanto, há aqui uma contradição que esperamos tenha uma solução a breve trecho.
0: Muito bem, espreitamos agora os diários locais, Isabel.
1: Olha, vou começar pelo Diário de Coimbra, que faz hoje destaque fotográfico com as bicicletas que aproximam a PSP dos cidadãos. Ciclopatrulhas reforçam segurança em Coimbra na época do verão. E o destaque de hoje, a manchete, vai para 8 anos e meio de prisão por roubo com caçadeira na Lausanne. condenado por homicídio, não regressou à cadeia após uma saída precária. Em duas semanas, protagonizou uma série de crimes que culminaram num ataque a um supermercado, onde apontou a arma às funcionárias. Depois, nas chamadas à primeira página do Diário de Coimbra, o Roadshow, que lança alerta para cuidado a ter com a pele, a Liga contra o Cancro lembra que a pele tem memória e não gosta da exposição solar exagerada. Também engenheiros que defendem a opção por giravolhos, a nova barragem que está prevista no Rio Mondego. Em Mira, a cidade prestou homenagem à geógrafa centenária Raquel Soeiro Brito e foi atribuída prisão preventiva para suspeito de matar o primo em Ancião. Ainda nas chamadas à primeira página, o incêndio na Guarda que ronda casas e fecha estradas. Felizmente esta manhã já estava mais controlado. Ainda no desporto, Global Ocean junta 200 nadadores na Figueira da Foz e hoquistas da Associação Académica de Coimbra vão participar nas provas europeias em hóquei em patins. Hoje o Diário de Coimbra traz um destacável sobre um roteiro pela região. As festas de verão, os concertos, os festivais, as romarias, as exposições, gastronomia, património e experiências para viver ao longo de todo o verão. Portanto, um trabalho bastante completo. Quem quiser saber que festas vão ter lugar aqui na região, está cá tudo. Para além daquilo que se pode comer, que é sempre importante para um português, e até chegam à comunidade intermunicipal da região de Leiria. Do mar à serra, há um mundo para conhecer na região de Leiria. Portanto, é um destacável aguardar para saber o que é que se há de fazer no mês de verão.
0: Muito bem, sim, esse é um destacável com muitas páginas, o chamado calhamaço, não é?
1: Portanto, o chamado calhamaço.
0: Deve ser bastante completo.
1: Para além da comunidade intermunicipal da região de Coimbra, tem também destaque de localidades da comunidade intermunicipal da região de Leiria, portanto, e vai do mar à serra, portanto, ou seja, esta região de Coimbra é uma região muito alargada, digamos assim.
0: Vamos então agora espreitar o Diário As Beiras, que nos traz em grande destaque fotográfico o Metrobus. A Metrobus faz testes em duas novas linhas. As ligações regulares à estação ferroviária e à Praça da República em Coimbra só abrem em setembro, mas os veículos já circulam em testes. Mais para saber nas páginas 4 e 5 deste Diário As Beiras. Realmente hoje, quando me estava a deslocar aqui para o edifício sede da AC, reparei que algumas mudanças, pelo menos semáforos a funcionar, e parece que sim, o aspecto pelo menos das futuras vias do Metrobus parece já estar perto do seu aspecto final. Parece que já está tudo feito.
1: E conseguiste cruzar disso. Arte com o Amarelinho ou não?
0: O Amarelinho? O Sumtuk? Ou não, o mesmo Metrobus em teste? Não. Era muito cedo, ainda devem estar a descansar, talvez. Ainda não o vi passar por aqui, mas deve estar para breve, de facto, como nos conta esta notícia do Diário As Beiras, que os, portanto, os veículos já circulam em testes. Este é o grande destaque do Diário As Beiras de hoje, mas há mais notícias na primeira página deste jornal. Penacova, projeto europeu muda face de 3 espaços públicos. Miranda do Corvo, Câmara avança com obras de 2 milhões de saneamento. E de volta a Coimbra, a extensão de saúde de Souzelas vai ter obras para remodelação. No futebol, Nogueirense já tem o plantel quase fechado para disputar o Campeonato de Portugal. E depois, Freguesia de Maiorca alerta idosos sobre assaltos, cemitério e casa já assaltados. É a última deste jornal que nos fala então sobre estes assaltos na freguesia de Maiorca, na Figueira da Foz, onde a Junta de Freguesia alertou ontem a população para estar vigilante e atenta face a furtos e assaltos naquela zona do Baixo Mondego. É esse o alerta que fica. E do Diário As Beiras é tudo, o diário que está nas bancas esta quarta-feira, dia 29 de julho. Se quiserem estar a par da informação aqui da cidade, e não só da cidade, toda a região, passem por lá. 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E agora, Isabel, olhamos para os diários nacionais, ou quer olha, contar um bocadinho da tal Romaria?
1: Não, uma vez que visita à Serra da Estrela. Que hoje o Diário de Coimbra te faz uma chamada à primeira página sobre engenheiros que defendem a opção por girabordo.
0: Calha bem, não é?
1: Calha bem, porque nós entrevistámos o coordenador do Servas, o Ricardo Brandão, que tem uma posição diferente dos engenheiros hidráulicos e conhece bem o Mondego, é uma área de trabalho dele, e tem uma posição diferente em relação a girabolhos. E como a população de Coimbra foi fustigada pelas cheias, sobretudo os agricultores de Baixo do Mondego, convém perceber também outras opiniões que acham que a intervenção deve ser feita no Baixo Mondego e não com barragens a montante. É um pequeno excerto em que ele define a posição, de alguma forma, de alguns ambientalistas.
0: Então vamos ficar então com essas declarações e já voltamos. Até
10: já. As pessoas têm as suas preocupações, as suas ambições de desenvolvimento até em relação à região, e aí podemos ter alguma colisão de objetivos. Nós geralmente somos da opinião que não devia haver mais infraestruturas na região, como por exemplo mais barragens ou mais parques eólicos, e aí é onde temos mais focos de discórdia com muita gente localmente, porque nós queremos esse tipo de
1: desenvolvimento. As Servas é contra a barragem de girabolhos, por exemplo?
10: Sim, essa aí é daquelas que é fácil ser contra, porque é
1: qual é a vossa
10: inútil
1: motivação em relação à vossa preocupação, no fundo?
10: Acima de tudo é percebermos que a justificação não é convincente, ou seja, aquilo que é alegado em termos de interesse público da barragem é algo que muda consoante a cor política, muda consoante a época do ano em que estamos, não é? Por isso é algo que não é totalmente sólido e consistente. Na nossa ótica, é mais uma artificialização de um rio que já tem problemas, que é o Rio Mondego, e não é uma solução de proteção civil como tem sido anunciada. Não é por causa da barragem de girabolhos que vamos salvar as zonas que se alagam normalmente no Baixo Mondego. E, ainda mais grave, sentimos que é um caminho para uma artificialização ainda maior, e sabemos que há outras barragens, mais a montante, que estão também pensadas já desde o Estado Novo, tal como esta, e que virão a seguir nas reivindicações. E as mesmas reivindicações e as mesmas justificações apresentadas agora para girabolhos, daqui a uns anos vão estar a ser as mesmas da barragem da Acedace no Alto Mondego. E isso tudo é um conjunto de preocupações que os ambientalistas
1: têm. Isso porque o problema do Mondego não é só a água que chega à barragem da Que era, é mais o Ceira, que é completamente selvagem.
10: Sim, mas o próprio Baixo Mondego é uma zona alagável, quer façamos barragens, quer não. Nós aqui vivemos numa lógica muito de uma linha hidráulica, não é? De que temos que controlar o Mondego desta forma, e tem havido pouco investimento na gestão da bacia de cheia, na zona do Baixo Mondego. Portanto, há aqui soluções para essa zona que têm que ser criadas e que não passam por criar mais e mais barragens, não é? Porque depois, localmente, esse nem sequer é um dos argumentos. Localmente, o que as pessoas defendem para esta barragem é que ela será mais um polo de desenvolvimento turístico. ou que será mais uma reserva de água, quando nós temos bastantes reservas de água na Serra da Estrela. Se há sítio onde há barragens, é a Serra da Estrela. Isso não é giraboios que fará a diferença em relação a termos mais ou menos água, não é? Por isso, tudo isto é algo difícil de se debater com a população, porque temos sempre posições que partem de um ponto completamente diferente. Para os ambientalistas, é normal que uma barragem tenha sempre uma conotação negativa, num cenário em que já temos barragens. Porque o problema de mais esta é estarmos a agravar a situação do Mondego, a criar mais estruturas, criar mais impacto, e a seguir a barragens virão as linhas elétricas que trarão mais impacto ao território, mais estradas, parques eólicos, porque esta combinação é o que se pretende, não é? É assim que se vai rentabilizar este tipo de investimento, mais parques solares. Por isso, isto é o que estamos a ver noutros sítios. A luta contra a barragem do Sabor, perdida, não é? Há uns anos atrás.
1: E a Serra perderia a sua identidade?
10: Não pode perder muito mais. Ou seja, essa perda de identidade, sim, essa perda de identidade vai acontecendo gradualmente. Não é por ter mais esta barragem que ela vai ficar muito mais degradada. Ela já está, não é? Nós temos é que trabalhar é na revitalização verdadeira da Serra da Estrela. Há uma lei do restauro da União Europeia, transposta para os Estados-membros, que tem que começar a ser aplicada. Nós não podemos estar ao mesmo tempo a assinar acordos internacionais para restauro ecológico e a continuar a fazer mais barragens, não é? Portanto, há aqui alguns contrassensos. E é por isso que, respondendo à questão inicial, nós estamos contra mais esta barragem, neste local em concreto. Portanto.
1: Então, muito obrigada, Ricardo.
10: Nada.
1: Nós depois.
0: E foram então as declarações do Ricardo sobre novas barragens e girabolhos. Uma opinião dissonante, se calhar, do que se ouviu durante a altura das tempestades.
1: E que se tem ouvido sistematicamente, ou seja, convém, isto porque o rio nasce na Serra da Estrela, atravessa todo um território, não é? Vai até à Figueira da Foz, e de facto o que as palavras do Ricardo me suscitaram foi: devia haver uma discussão sobre o Rio Mondego que englobasse todo este território. Eu não duvido das opiniões dos engenheiros hidráulicos, mas há outras opiniões que deviam ser ouvidas e deviam ser, digamos, incluídas na discussão daquilo que queremos para o Rio Mondego. Porque eu tive essa percepção, ou seja, eles têm um hospital onde tratam aves feridas e recebem aves de toda esta região centro, e têm uma noção das alterações da biodiversidade que tem acontecido ao longo destes anos. Portanto, eles têm um conhecimento da própria serra que é bastante importante, e têm um pensamento que é, podemos dizer, de conservação, não é? Do habitat, mas também ajudam a compreender. Por exemplo, uma das coisas que eu compreendi foi que as andorinhas dos beirais fazem aqueles ninhos e a maioria das pessoas, muitas pessoas não gostam, porque elas provocam lixo, não é? Porque aqueles ninhos começam a desfazer-se e depois provocam lixo nas varandas. Mas é preferível o lixo das varandas do que o fim das andorinhas dos beirais, que têm um papel importante na natureza. Quem fala andorinhas dos beirais fala em todas, em milhares de aves e de espécies que nos visitam e que nos procuram.
0: Mas é engraçado teres referido isso, porque de facto às vezes tenta-se evitar que certos animais estejam na natureza, porque de alguma forma incomodam ou têm um lado, seja ele qual for, mais negativo, mas muitas vezes essas espécies ajudam a controlar outras, e é assim que a natureza fica equilibrada e não entra em desequilíbrio. E é engraçado falares das andorinhas, e eu vou aproveitar, isto foi mera coincidência, para contar um caso pessoal, porque durante anos na casa do meu avô, os meus avós afastavam as andorinhas, lá está, porque exatamente, elas quando queriam fazer ninho, que era raro também, os meus avós tentavam que elas metiam coisas a proteger a parede para elas não fazerem o ninho, e elas lá acabavam por desistir, iam-se embora e faziam noutro sítio. Este ano nós optámos por não fazer isso e as andorinhas criaram lá um ninho, e já é a segunda ninhada de andorinhas bebés que estão a ter. Elas podem ter duas ninhadas por ano. E depois eu fui pesquisar, as andorinhas alimentam-se de insetos.
1: Sim.
0: Então neste momento, na casa do meu avô, praticamente não há moscas, e a produção de fruta aumentou imenso. Tivemos fruta este ano que nunca tivemos. E eu creio que foi graças às andorinhas. Elas comem cerca de, acho que são 800 insetos por dia. Cada andorinha come 800 moscas ou outros insetos voadores por dia. E ao fim de um mês dá quilos de insetos e milhares de insetos só com um casal de andorinhas. E de facto, as minhas avós que tanto reclamavam que não tinham fruta boa porque era sempre picada pela mosca, e agora que deixámos as andorinhas, temos imensa fruta, as espécies de fruta que nunca davam, nunca vingavam no nosso quintal, e este ano temos. E é por causa das andorinhas, eu tenho praticamente a certeza, porque vieram essas duas, tiveram 3 filhos, agora já são 10 andorinhas que estão lá e já vai a segunda ninhada.
1: Porque elas voltam ao sítio.
0: Voltam ao sítio todos os anos, não é? Este é o primeiro ano, portanto, para o ano elas se calhar vão voltar, para além dos filhos que já tiveram, já chamaram uns amigos que também andam por lá. Então agora são andorinhas da minha casa.
1: Ou seja, as aves têm um papel muito importante no controle do ecossistema, não é?
0: E há outras situações, o lobo que também, não é, durante muito tempo
1: foi ostracizado.
0: Sim, mas também tem caça aos coelhos, não é?
1: É mais difícil a aceitação das populações em relação ao lobo, porque embora, por exemplo, aqui há pouco tempo 46 ovelhas de um pastor foram dizimadas por um lobo, é claro que ele vai ter a compensação, mas é mais difícil porque existem aqueles mitos antigos, mas também é necessário, não é? Porque porque não come só ovelhas, não é?
0: Sim, e há programas do Estado, lá está, para compensar, não é, essas possíveis perdas ou esse lado mais negativo desse tipo de espécies, não é? O Estado acaba, como estavas a dizer, acaba por compensar os agricultores de algumas
1: compensa,
0: perdas.
1: Sim, compensa. Não sei se os agricultores se estão satisfeitos com essa compensação, mas são compensados.
0: Sim.
1: É o que acontece também com outras espécies. Por exemplo, as aves de rapina são essenciais. Eu não sabia, não fazia a menor ideia que elas caçam no ar, vivem no ar, e a maioria delas, algumas delas têm uma velocidade que podem ir daqui à Alemanha em muito pouco tempo, por exemplo. Conhecem muito bem o território. E houve lançamento de duas aves de rapina, uma delas um milhafre, e foi interessante ver como aqueles juvenis tinham sido bem tratados, e já agora fica a recomendação que todos os ambientalistas dão, que é quando se encontra um pássaro ferido, se leve numa caixa sem se alimentar, sem lhes dar água, nem festinhas, porque os animais
0: não gostam de festinhas.
1: Não gostam de festinhas, e que se levem numa caixa à GNR, porque a GNR tem um serviço especial de proteção da natureza que encaminha a ave para estes santuários, que os recuperam e que os devolvem depois à natureza.
0: É isso. E aqui mesmo na nossa cidade, temos muitos milhafres, não é?
1: Temos.
0: E os milhafres também é uma ave necrófaga, creio. Ou seja, que também contribui para animais que mortos acabam por ser recolhidos por
1: Exatamente.
0: Eles. E eu já vi um milhafre a fazer isso. Eu fiquei muito impressionado. É verdade. Portanto, a pegar em qualquer coisa que estava na estrada e a voar com aquilo. Portanto, lá está. Os animais têm... E mesmo há outro animal também, como um serpente, em Portugal, que também as pessoas não gostam,
1: não gostam
0: das vulgares cobras, vá, mas também têm contribuem muito para controlar pragas de ratos e coisas desse género.
1: Ou seja, aliás, são amigas dos agricultores e os agricultores, pelo menos os mais antigos, matavam-nas.
0: Não as querem, é isso.
1: Não as querem.
0: Mas depois acaba por haver esse desequilíbrio.
1: Sim.
0: Lá está. Voltando às andorinhas, e para não estarmos a falar só de coisas no ar, as andorinhas podem chegar a comer um casal de andorinhas 800 insetos por dia. 8 mil insetos por dia. 8 mil insetos por dia, quase 2,5 kg de insetos por mês.
1: E sabes que o problema de algumas dessas aves que consomem insetos é que, de há uns anos a esta parte, há diminuição da população de insetos. Ou seja, claro que nós que não gostamos de ser picados pensamos assim, ai que bom, ai, estão que bom. A diminuir. Sim. Mas não é bom, porque ao diminuírem significa que muitas destas aves que consomem insetos,
0: exato,
1: ficam sem alimentação e, portanto, pode-se criar a breve tarefa um grande desequilíbrio.
0: É isso, ou seja, no fundo não se está a falar nem de acabar com uma espécie ou com outra, é equilíbrios
1: que
0: a natureza tem por si só, mas que às vezes, quando com a intervenção humana, acabam por acabar, não é? E as coisas depois não funcionam tão bem e tem-se que, se calhar, criar formas artificiais de repor algum equilíbrio na natureza.
1: Sim, de restauro da ilha e de restauro da comunidade europeia que o Ricardo falava, que é preciso começar a implementar, e que eu também não sabia que existia. Acho interessante uma romaria cultural ter este aspecto de natureza, de divulgação. E uma coisa importante é que há uma ligação muito grande à academia, à investigação. Muita gente faz os seus estágios nestas associações e, portanto, adquire um conhecimento profundo do território que muitos de nós ignoram que existe, mas existe conhecimento na academia de Coimbra e das outras academias de como é que se faz um restauro de toda uma região. Não me parece que os políticos estejam muito para aí virados, porque só se fala em desenvolvimento, só se fala em trazer turismo para estas localidades, e não quer dizer que não deva existir turismo, deve naturalmente, mas um turismo controlado e que não agrave situações destas regiões.
0: No fundo, se calhar, é outra vez a questão do equilíbrio, não é?
1: Sim.
0: Não haver, não ser só A ou B,
1: sim,
0: mas ser, se calhar, A e B de maneira equilibrada. Até mesmo a questão da barragem, se calhar a solução não está nem num ponto de vista, nem no outro, nem no dos engenheiros, nem
1: aqui
0: do seu entrevistado, mas se calhar é uma solução intermédia qualquer. Se calhar o ideal é pôr estas pessoas a falar,
1: a
0: chegar a uma solução comum que sirva
1: porque
0: a todas as partes.
1: O relatório que foi presente à Ministra do Ambiente foi feito essencialmente por engenheiros hidráulicos e, portanto, faltam os outros lados. Por isso é que eu digo, um rio não pode ser gerido só por metade do seu território, ou seja, um rio tem que ser gerido em todo o seu comprimento,
0: a sua extensão.
1: E, portanto, todas as pessoas que operam nesta extensão devem ser ouvidas e com espírito aberto. Porque também é preciso isso.
0: Sem ideias pré-feitas e sem querer defender só o seu lado, não é?
1: Exatamente.
0: À procura de uma nova solução comum que ainda não foi encontrada.
1: Sim,
0: e que se calhar pode aparecer numa conversa dessas.
1: Numa coisa o Ricardo tem razão.
0: E sem querer defender só o seu lado, não é?
1: Exatamente.
0: À procura de uma nova solução comum que ainda não foi encontrada.
1: Sim,
0: e que se calhar pode aparecer numa conversa dessas.
1: Numa coisa o Ricardo tem razão. A

0: usadas caso isso tivesse existido. Sim.
1: E mais da Romaria Cultural, o que é que quer destacar? Olha, o programa está perto do final, 4 minutinhos.
0: Quatro minutos, ainda não, já não há tempo para os jornais nacionais.
1: Se calhar não, podemos espreitar um ao outro assim rapidamente daqui
0: a
1: pouco.
0: Olha, eu destaco a descontração da própria Romaria, ou seja, há palestras, há concertos, há uma merenda comunitária, há um pôr de sol. Mas é tudo muito descontraído, portanto as pessoas, e quando digo descontraído, as coisas estão marcadas para uma determinada hora, mas às vezes é preciso subir, porque estamos na Serra da Estrela, e portanto não, é preciso subir e as pessoas demoram algum tempo, mas é tudo muito natural, portanto, não tem aquele lado festivaleiro de prendas, de objetos completamente inúteis que são oferecidos nos festivais, mas é muito bem organizado em termos de som. O som é fantástico, por exemplo, o local dos concertos, a Mata, o anfiteatro da Mata da Cerca é de facto, tem condições acústicas muito boas. Eu assisti lá ao concerto dos Gana e gostei imenso. O Rafael Nascimento, o rapper, eu acho que é hip hop, mas ele acha que é rap, e tem uma banda maravilhosa e deu um concerto fantástico, muito interessante. Os Esquerda também estiveram lá.
1: Sim, que também estiveram no palco Rook.
0: Sim, eu não assisti a esse concerto, mas o Miguel e a Margarida assistiram e gostaram imenso. E depois a disponibilidade, quer dos artistas, porque há também um percurso artístico de vários artistas que a expõem, e fazem um percurso e uma descrição acompanhada. Isso também é um aspecto muito interessante. Outro aspecto interessante é o facto de não se cingirem a artistas locais, portanto convidam artistas de outras localidades, e não estão preocupados, estão preocupados em acolhê-los, em lhe dar condições para que façam os seus concertos, mas não estão preocupados em ter, porque é tudo free, é tudo de graça, portanto não se paga bilhete para ver concerto, não se paga bilhete para ver uma palestra, a apresentação de livros, inclusive, o Ricardo Jerónimo, por exemplo, voltou a apresentar o livro. Tinha apresentado na Feira do Livro de Coimbra, mas eu não tinha assistido, não tinha tido oportunidade, e tive a oportunidade lá, um livro de poesia. E é tudo, de facto, num ambiente da natureza, digamos, aberto a todas as pessoas, e as pessoas da vila cidade também se envolvem, ou seja, mesmo as forças vivas, como o seminário, oferece o seu espaço para os convidados e as bandas poderem ficar. É um grupo de jovens dos seus 30, 40, que se juntam e que organizam tudo isto, com o apoio da Câmara Municipal, naturalmente. Portanto, fiquei espantada com a abertura da própria Câmara Municipal à realização de um festival em que não há receitas, digamos assim, mas em que a população pode vivenciar os vários aspectos da vida cultural.
1: Muito bem, Isabel, realmente não há tempo para espreitar os diários nacionais, fica para
0: pena.
1: A semana. É uma pena, mas estivemos aqui também a passar um pouco mais da realidade local e da realidade da nossa cidade, que é no fundo também um pouco para isso que a RUC existe.
0: Sim.
1: O Mata Bicho volta para a semana, quarta-feira.
0: Volta para a semana, quarta-feira. Vamos repor, durante o mês de agosto, vamos repor programas que gravámos no exterior, porque a RUC também é isso, sair fora de portas.
1: É isso, queremos destacar alguns programas que achamos que merecem esse

0: destaque alguns dos que fomos fazer ao longo do ano, alguns deles que descentralizaram o nosso programa e também
1: e que marcaram os 40 anos
0: da Rádio Universidade de Coimbra, e achamos importante voltar a passar esses programas no ar que de facto acabaram por levar a rádio às zonas da cidade onde ela às vezes não chega. A frequência chega,
1: mas
0: levar a rádio também a outro sítios, sair dos estúdios. Sim. E estar mais perto das pessoas também é importante, e em agosto, que é uma altura também onde há muitas visitas de quem vem para de quem vive fora, até essas freguesias onde estivemos.
1: Sim.
0: Achamos importante voltar a passar esses programas.
1: E prometemos que quando regressarmos em setembro voltamos a sair para o exterior.
0: É isso, é um dos nossos planos, do Mata Bicho, sair de vez em quando e estar mais perto dos nossos ouvintes. Foi um prazer estar contigo aqui no Mata Bicho outra vez, Isabel. Para a semana, então, há novo Mata Bicho, já sabem, às quartas-feiras, às 9 da manhã, o Mata Bicho está no ar no 107.9 FM.
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1: Muito bom dia, são agora 10 horas, é tempo de mais uma síntese informativa. O Centro Educacional Shared Colors está a organizar a iniciativa Summer Camp 3D Printing, que vai começar hoje às 2 da tarde na Figueira da Foz. Durante 3 dias, adolescentes com mais de 12 anos vão poder aprender sobre a impressão 3D de forma educativa e divertida. O projeto promove a criatividade, a confiança nas próprias ideias e a cooperação entre pares. O workshop tem uma duração total de 9 horas e as aulas começam todos os dias às 2 da tarde e acabam às 5 da tarde. As inscrições custam entre 90 a 125 euros e podem ser feitas pelo WhatsApp ou e-mail da organização. O Centro Cultural Penedo da Saudade vai ser espaço para uma conversa de viajantes com Maria do Rosário Gama. O conversa é intitulada De Quando a Guerra Fechou o Mar, relato de um cruzeiro diferente, tem início às 6:30 de hoje. O projeto tem como objetivo a partilha de experiências e de percursos pelo mundo, o debate de diferentes culturas e divulgação de patrimónios. Na sessão, a convidada vai relatar o momento em que um conflito impediu a partida do seu navio e transformou a viagem dos seus sonhos numa jornada diferente. A iniciativa conta com a colaboração do Instituto Politécnico de Coimbra e da Unigreen. A entrada é gratuita e aberta ao público geral. O município de Cantanhete está a promover até setembro o projeto A Biblioteca Vai à Praia. A próxima sessão do evento começa hoje às 3 da tarde, na Praia Fluvial do Jorge da Fravença. A iniciativa pretende incentivar hábitos de leitura e proporcionar momentos de aprendizagem para todas as idades, ao levar livros e atividades lúdicas gratuitas às praias. Os encontros integram-se na programação de animação do verão do município de Cantanhete. A participação é aberta a todas as idades e é gratuita.
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1: Estão agora 21 graus. Segundo o Instituto Português do Mar e da Atmosfera, as temperaturas vão atingir os 29 graus de máxima e 18 de mínima. Vai estar um dia de sol.

Chega assim ao fim mais uma síntese informativa, desta vez na voz de Mercedes Oliveira. A informação regressa às 18 horas. 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Já a seguir, o programa Sei Lá.

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0: Muito bom dia e sejam bem-vindos com um ligeiro atraso a mais uma emissão do Sei Lá, desta vez na voz de Catarina Gouveia e de...
1: Paulo Marques.
0: Muito bom dia, vamos estar aqui um pouco à conversa, mas antes de começarmos vamos ouvir um tema para já aquecermos um bocadinho, chama-se A Forest, dos The Cure. Até já.

0: Ouvimos a Forest dos The Cure e este programa de hoje vai ser um bocadinho mais informativo. Vamos introduzir alguns tópicos da atualidade e falar sobre eles. Paulo, queres começar a falar de algum tópico?
1: Eu tinha pensado, porque apesar de já ter acabado e ainda está na ordem do dia, tinha pensado em falarmos no Mundial de Futebol. Antes, cumprimentar toda a plateia que nos está a ouvir, bom dia, ainda não o tinha feito, mas o Mundial de Futebol era um dos temas que podíamos falar.
0: Sim, também achas, foi bastante impactante. O que é que tu achas de... Pronto, acho que o desempenho da nossa equipa dá muito o que falar, começamos já por aí, não?
1: Podemos falar, podemos começar pela equipa portuguesa, pelo desempenho da equipa portuguesa. Como partilhei com os amigos na altura, a decepção não foi tanto a derrota com a Espanha, que era um resultado que era possível, obviamente que estávamos a falar de uma grande seleção, a seleção espanhola, mas mais o facto de termos conseguido apenas duas vitórias nos quatro jogos anteriores, e aqui sim, diante de seleções que não são propriamente como a nossa, que às vezes é descrita como um conjunto de estrelas, todas elas jogam em grandes clubes europeus, portanto jogadores de top, e que no Mundial acabaram por ficar, pronto, o rendimento acabou por ficar um bocado aquém das expectativas, quer que tínhamos, quer que nós portugueses tínhamos criado, quer também por culpa própria dos jogadores e da própria seleção, do selecionador, obviamente, que não pode estar fora desta equação, é um dos membros mais importantes depois na prestação que uma equipa faz. O que é que tu achas?
0: Sim, eu também acho que a expectativa foi o que nos fez ficar tão decepcionados com o desempenho dos jogadores. Não só, é claro que o desempenho não foi o melhor, isso é garantido, mas eu acho que a expectativa que colocaram em cima disso, até por ser o último Mundial do Cristiano Ronaldo e por haver as teorias todas de X em X anos ganha alguém, ou de X em X anos esta equipa é derrotada por outra equipa, por isso a nossa equipa este ano vai vencer. Pronto, eu acho que foi um bocado por aí que também se criou demasiada expectativa e agora ficámos todos decepcionados, e também concordo contigo, não foi tanto pela derrota com a Espanha, mas pelo desempenho com outras equipas que supostamente seriam muito fáceis de deitar abaixo, digamos assim, e acabou por ser uma decepção ver os nossos jogadores a jogar, eu também acho.
1: Sabes, quer no futebol de seleções, quer também no futebol entre clubes, as camisolas não ganham jogos, nem por muito currículo que a camisola tenha, não é? Ou o número que lá está inscrito, ou o currículo que, pronto, passado um determinado jogador, isso só por si não é suficiente. E o que eu senti é que a equipa esperava, objetivamente e honestamente, esperava ganhar os jogos, atenção, mas pensava que a vitória surgisse assim, pronto, por falhas dos adversários, só que estas equipas preparam-se todas muito bem e, portanto, como se viu com o caso, por exemplo, de Cabo Verde, que foi talvez uma das maiores surpresas, se não a maior, deste Mundial. Mas houve outras, nomeadamente em seleções africanas. As equipas chegam a estes palcos e os jogadores querem se mostrar, pronto, há um incentivo grande para que a prestação deles seja melhor, e portanto agigantam-se e discutem com as seleções com maior currículo.
0: Sim, e por falar em seleções de maior currículo, o que é que tu achas da questão toda da Argentina? Achas que foi beneficiada de alguma forma? Achas que houve uma certa corrupção neste Mundial?
1: Bem, a palavra corrupção é muito forte e eu tenho algum cuidado em usá-la, porque acho que... E esse problema também se verifica em Portugal. A gente fala de corrupção já com muita facilidade, corrupção para aqui, corrupção para lá, etc. E nem sempre, pronto, as coisas têm uma sustentação verídica, não é? E às vezes as suspeitas resultam em nada, não é? E nós temos visto isso em casos que em Portugal chegam ao tribunal e depois acabam por resultar numa mão cheia de nada. E, portanto, foram mais julgamentos na praça pública, na comunicação social, etc. Bem, isto para dizer o quê? Que também aqui, eu não sei se há bases... Agora, que houve talvez um favorecimento da Argentina em determinados momentos dos jogos que disputaram, isso parece-me, pronto, inequívoco. e existiu. Se isso correspondia, digamos, a ordens dadas por alguém, isso já é mais complicado dizer.
0: Então achas que veio de onde esse benefício?
1: Pode quando as equipas de arbitragem estão perante seleções que têm dos melhores jogadores do mundo, etc., nós, por muito prestígio que estas equipas de arbitragem tenham, e têm, são as melhores do mundo, são as que lá estiveram, eu não ponho isso em causa, mas há sempre uma pressão que advém dos jogadores com quem estão que estão a orientar, cujo jogo estão a arbitrar. E às vezes pode haver tendência em ajuizar a favor daqueles que aparentemente são os melhores.
0: Sim, o que por acaso também é engraçado, porque cada vez o Mundial fica mais tecnológico, digamos assim, a bola que tem os sensores todos, que até é carregada e isso tudo, mas esse favoritismo continua a existir, não é? Também é uma coisa engraçada.
1: Sim, claro, o favoritismo, isso existe sempre, sempre que entram duas equipas em campo, em princípio, até para aquela história das apostas, há uma que é mais favorita que a outra, ou pronto, pois há casos em que são ambas favoritas, obviamente, mas normalmente há sempre alguém que é esperado que tenha argumentos para levar de vencido ao jogo. Eu não sei, a Argentina realmente pode ter sido... Acerca da Argentina e também de algum futebol sul-americano que vi neste Mundial, aquilo que, mais até do que essa questão do favorecimento da arbitragem, aquilo que eu notei foi muita agressividade da parte dos jogadores, tocando ali na violência, em campo, e lembro-me de um jogo... França-Paraguai, em que o Paraguai terminou o jogo sem um único cartão amarelo, tendo tido ao longo da partida uma série de comportamentos completamente antidesportivos, e pareceu-me que havia ali uma característica, e a Argentina também, com então este último jogo com a Espanha, etc., onde para além dessa questão ainda há a questão do antidesportivismo, virando as costas no momento da celebração da Espanha como campeão do mundo. Mas essa agressividade posta em campo é completamente excessiva, foi completamente excessiva, e tratou-se de violência às vezes, e essa sim foi um bocado branqueada, não houve os castigos punitivos que deveriam ter havido nessas situações, e nem essa tecnologia toda de que falas, e bem, serviu de nada para corrigir as coisas.
0: Pois é, e se calhar esse investimento todo que fizeram não valeu de muita coisa, se iam continuar a ser assim menos honestos no julgamento que fazem, porque se um árbitro depois vai a um sítio específico para ver a repetição e mesmo assim não dá um cartão que deveria ser dado, quer seja amarelo ou vermelho, não adianta nada estarmos a investir tanto numa tecnologia no Mundial, não é?
1: Pois, é verdade, acabou por não produzir os resultados. Mas pronto, a equipa portuguesa realmente deixou-nos algum sabor, pronto, amargo, mas agora pronto, houve uma mudança também no selecionador. Vamos ver o que é que vem por aí. Eu não acredito em mudanças radicais, elas também não podem existir, aliás, porque serão capazes de pôr em causa o equilíbrio da equipa, etc., mas acredito que este novo selecionador, o Jesus, vai trazer um novo impulso às prestações da nossa seleção.
0: Sim, vamos aguardar para ver. Por agora vamos encerrar este assunto do Mundial e colocar outra música, mas mantenham-se por aí porque vamos voltar com mais informação para vocês. Vamos ficar com A Reflection dos The Cure. Até já.

0: Ouvimos Play For Today dos The Cure e vamos voltar aqui à conversa com Catarina Gouveia e Paulo Marques. Estávamos a falar do Mundial. Paulo.
1: É verdade. Estávamos a falar do Mundial e estivemos a falar da dimensão que tem a ver com a prestação da equipa portuguesa. Mas outro dos aspectos em que acho que assunto neste momento tem a ver com o mercantilismo que esteve associado a este Mundial de Futebol, do meu ponto de vista excessivo, e que está lentamente a tornar o futebol, e isto obviamente não é recente, já tem muitos anos, mas está a tornar o futebol cada vez mais negócio, componente esportiva, qualquer dia, apesar de todo esse cuidado, por exemplo, nas arbitragens, etc., na tecnologia que é posta para, de forma a que o jogo seja mais justo em termos de resultado e de avaliação, mas apesar disso tudo, o dinheiro está a comandar todo o futebol de uma forma que me parece excessiva. O que é que tu achas, Catarina?
0: Eu acho que não só é excessiva, como é um pouco injusta, não é? Porque não vemos esse alarido todo noutros desportos que são igualmente exigentes e que, ok, podem não ter tanta fama, mas não têm fama porque não há esse mercantilismo associado a eles, não são tão publicitados, digamos assim, como ao futebol. E também acho que todo esse investimento se reflete muito no salário dos jogadores, que para mim é completamente desproporcional em termos de profissões, digamos assim, comparado a outras profissões que exigem o mesmo nível de trabalho. Atenção, não estou a desmerecer o trabalho dos jogadores de futebol, só acho que há outras profissões que, devido ao grau de trabalho, deveriam ter o mesmo salário e que são completamente injustiçadas, principalmente em Portugal. O que é que tu achas?
1: Eu estou completamente de acordo. Realmente, quando vemos os salários dos jogadores de futebol de top, e podemos até falar dos portugueses, porque não, e pensamos naquilo que ganha um cirurgião, por exemplo, ou um artista, seja ele de teatro, ou de um escultor, um pintor, ou um arquiteto, porque não? Enfim, uma série de atividades que nós vemos serem pagas de uma maneira que provavelmente não têm em conta o valor intrínseco àquilo que produzem. Esta coisa do futebol e do jeito que se tem para esta atividade, é verdade que não é a única onde há vencimentos muito altos. Nós estou-me a lembrar da Fórmula 1, estou-me a lembrar de algum cinema, do nicho de cinema, que é aquele nicho do cinema mais caro de produzir, porque depois há o outro que vive numa realidade completamente diferente. Mas quando comparamos o que ganham estes jogadores de futebol e todos esses profissionais que têm funções extremamente relevantes na sociedade. Lembrava-me outro dia de que, como é diferente aquele médico que vai aí para estas situações internacionais de grande gravidade e que vai voluntariamente oferecer o seu serviço. Bem, há aqui uma grande diferença e aquilo que eu às vezes questiono é se a sociedade faz o devido tributo a essas pessoas face à forma venerada como falam dos jogadores de futebol, dos craques?
0: Bem, claramente que não é? E eu acho que isso vem muito dessa parte publicitária. As pessoas consomem o que lhes dão. Ninguém, por muito que nós achemos que somos independentes e que escolhemos o que consumimos, não escolhemos. E eu acho que se o que aparece nos ecrãs, o que aparece nos anúncios da televisão, o que aparece nas redes sociais todas é o futebol, ninguém se vai lembrar dos médicos. Entendes o que eu estou a dizer? Eu acho que é muito publicitado e é muito... Não diria obrigado, mas até eu, que não sou muito de ver futebol, este Mundial fiquei interessada, do tanto que eles conseguiram colocar isto na cabeça das pessoas do Mundial e do Mundial, da importância do Mundial.
1: Sim, não há dúvidas, o produto é muito bem vendido, a embalagem está bem feita, etc. Não há um único pormenor que não seja previamente estudado. E portanto, e depois todas as redes sociais, etc., tudo isto acaba por ainda dar mais empoderamento a esta indústria e também aos seus protagonistas. E esse empoderamento, se excessivo, pode ser, pronto, eu diria que não é merecido, não se justifica nos tempos que vivemos, conturbados como eles são, haver esta uma outra aldeia, uma aldeia de felicidade que anda ali a girar só para alguns.
0: Sim, também estou de acordo. Bem, agora acho que encerramos oficialmente o tema do Mundial, não?
1: Sim.
0: E vamos passar agora outra música, também dos The Cure. Hoje vamos estar na companhia dos The Cure, pelo menos na nossa primeira parte do programa, que também já está quase no final. Vamos ouvir então Secrets dos The Cure. Até já.

0: E estamos de volta, acabámos de ouvir In Your House, dos The Cure, e vamos introduzir agora um novo tópico, assim mais envolvente, porque ainda não terminou, que são a questão dos festivais de verão, que já tivemos vários, agora em 2026, que está a dar que falar também pelos cartazes, que têm vindo muitos artistas famosos. Paulo, já foste a algum festival de verão este ano?
1: Eu, às tantas, já vi um festival de verão deste ano. Eu estive no Cool Jazz Fest, vi o David Byrne, e foi um grande, grande concerto. E provavelmente, pronto, não sei se este verão, até porque vai haver outras ocupações para o tempo, se vou ver mais alguma coisa. Mas aquilo que vi foi muito bom, muito bom.
0: Sim, eu acho que este ano os cartazes estão todos muito bons. Tivemos o Primavera Sound, onde estiveram os Gorillaz, Massive Attack, nomes muito grandes, no Rock in Rio também, que foi agora no final de junho. Desculpem, agora no final de junho tivemos Rod Stewart, artistas muito grandes, Katy Perry também, e vamos ter agora também no final do mês de agosto o meu calorama, que eu por acaso vou ver a Lauryn Hill ao meu calorama. E sim, temos artistas muito grandes. Pena é o preço, quanto é que tu gastaste no...
1: Eu penso que foi perto de 100€.
0: Ok, não foi... Aliás, isso para mim é...
1: Mas foi só um concerto, só um concerto.
0: Pois, pronto, é isso.
1: Um concerto, teve três músicos, mas sim, os preços, pronto, é complicado. Mas sim, sempre, os festivais, e agora estou a dar isso como experiência também já de há muitos anos, os festivais nunca foram muito baratos, quer dizer, esta coisa, pronto, sempre foram caros.
0: Uhum. Sim, mas eu acho que... Não sei se é por estarem mais caros ou por nós é que estamos com menos dinheiro, mas estão cada vez menos acessíveis.
1: Pronto, essa é que é a questão.
0: Aí
1: é
0: que... Exato.
1: A questão não é o preço do festival, a questão é o dinheiro que as pessoas têm e dispõem.
0: Sim, somos obrigados a fazer escolhas, não é? E às vezes investimos, agora puxando um bocado mais o assunto que estávamos a falar do Mundial, às vezes investimos mais em ir ver um jogo de futebol do que ir ver artistas. Mas pronto, são as prioridades de cada um. Também tivemos o Nós Alive em julho, no início de julho. Por acaso esse gostava muito de ter ido ver, mas lá está, são as prioridades.
1: Olha,
0: e não consegui ir.
1: Comum desse sentimento também.
0: Sim.
1: Nunca fui ver o Nós Alive e gostava de ir.
0: É muito
1: vamos
0: difícil.
1: Lá ver se proporciona.
0: É que este ano tinha Florence and the Machine.
1: Grande banda.
0: Que é uma banda muito fixe que eu gostava de ter ido ver.
1: Também
0: não
1: gosto.
0: Consegui, mas hei de ver.
1: Também gosto.
0: E também tivemos Lorde, Zara Larsson, que é agora um fenómeno gigante, conheces?
1: Não.
0: É assim um fenómeno que
1: é um
0: agora...
1: fenómeno gigante, imagina.
0: E vamos ter também o Vodafone Paredes de Coura, que é um, assim, um clássico. 12, 13, 14 e 15 de agosto. Vamos ter o Etleg. E vamos ter também o Vodafone Paredes de Coura, que é um, assim, um clássico. 12, 13, 14 e 15 de agosto. Vamos ter o Etleg, The Sniffers e Capitão Fausto, também é uma banda muito conhecida.

Então, daqui a pouco vamos passar para a segunda parte do programa. Vamos ter aqui a nossa pausa para a publicidade. Então, até lá vamos ficar com The Cure, com a música 3. Até já.

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1: Agora que são 11 horas, é tempo de fazer a atualização do trânsito. Francisco, como é que vai tudo aí dentro?
2: Boa tarde, Silvio. Está a ser uma hora de ponta bastante turbulenta. O acidente no sentido Boca-Esófago já foi resolvido.

por ainda implicar uma circulação muito condicionada. Abrandamentos na passagem pelo estômago, alguns alimentos menos bem mastigados têm entupido o acesso ao intestino, mas a sul, as consequências da feijoada do almoço ainda se fazem sentir, com muitas complicações na saída inferior.

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0: E cá estamos de novo para a segunda hora do Sei Lá de hoje, data de 29 de julho de 2026, estamos quase a acabar este mês, em breve começa agosto. E Catarina, sabes que há um provérbio que diz que primeiro dia de agosto, primeiro dia de inverno?
1: Não sabia.
0: Não, mas existe. E portanto, isto porque isto prende-se com um motivo muito simples, é que os dias começam a ficar mais curtos e com os dias mais curtos as pessoas associam o frio, o inverno, não propriamente que a temperatura em agosto sejam baixas, mas na realidade os dias começam a ficar mais curtos. Olha, Catarina, para esta segunda hora havia um tema que dá a impressão que não há como lhe fugir e tem a ver com os exames. Tu entraste recentemente na Universidade de Coimbra, passaste há muito pouco tempo pelos exames da candidatura ao ensino superior e, portanto, queria saber qual era a tua opinião, porque é uma opinião sentida há pouco tempo, sobre o que se passou com esta questão dos exames.
1: Então, se calhar dando um bocadinho de contexto, o que aconteceu foi que houve a estreia de um modelo de correção em versão digital, porque estavam a tentar desmaterializar os exames nacionais, ou seja, digitalizar tudo e depois sim corrigir. E o problema começou logo após acabarem os exames, porque só o tempo dos professores receberem os exames digitalizados já foi uma enorme confusão. E depois, a partir daí, só ladeira abaixo, porque houve muitos alunos que tiveram exames por corrigir, folhas que se perderam e que não foram digitalizadas. E, portanto, eu acho que o erro aqui não está tanto no modelo que foi testado, porque eu acho que vai ser muito mais fácil corrigir os exames depois, se isto entretanto resultar. O problema foi, na minha opinião, que não foi testado antes numa população mais pequena ou numa amostra ou testado minimamente, foi logo implementado numa quantidade enorme de pessoas, então claro que isto ia dar assim algo que não ia resultar. E depois outro problema é que agora os alunos não sabem muito bem por onde é que hão de se guiar, porque na primeira fase houve alunos que ainda nem têm nota, que tiveram que ir obrigatoriamente à segunda fase, e isto depois vai tudo afetar a questão de arranjar casas na universidade, porque se nós recebemos a colocação já em agosto, eu falo por experiência própria, quando eu recebi a colocação foi acho que em meados de agosto e já foi assim mais complicado arranjar casa, porque o ano letivo começa em setembro e ter menos de um mês para procurar casa é complicado. Em Coimbra já é complicado, imagina em Lisboa e em grandes cidades como Porto e Lisboa. E depois, se atrasarmos a primeira fase, se atrasarmos a segunda fase, se vão atrasar a correção, se vão atrasar a reapreciação, se vão atrasar as candidaturas, quem é que vai ter uma semana para procurar casa no sítio onde vai estar, não é? Isso é uma questão complicada. E depois também, acho que já há assim notícias, já saiu nas notícias que vão provavelmente começar o ano letivo mais tarde. Isto influencia o calendário todo escolar que já foi previamente lançado. A Universidade de Coimbra já lançou o calendário de 2026-2027. Por isso é tudo uma grande incógnita e estamos obviamente a prejudicar muitos alunos.
0: Também estou de acordo com quase tudo o que disseste, mas a tua experiência pessoal aqui é bastante mais importante do que a percepção que nós temos. Se me perguntares se estou a favor da digitalização, provavelmente estou. Sou a favor da modernização dos processos.
1: Sim.
0: Mas o que acho é que este processo foi mal preparado.
1: É isso.
0: E quando os processos são mal preparados, há uma coisa na indústria de software que eu conheço, que é os testes em massa, que é quando se testa uma situação a ocorrer em grande quantidade, e eu dá-me a impressão que neste caso isso não foi feito com o cuidado que deveria ter sido feito e eventualmente com responsabilidades partilhadas por uma série de entidades que interviram aqui. Mas agora há que correr atrás do prejuízo e há que fazer as retificações todas que sejam necessárias para facilitar a vida destes estudantes que realmente tiveram uma experiência este verão que não dá, que pronto, que é diferente daquilo que é comum. Eu propunha agora passarmos novamente para os The Cure, que são uma banda que nós apreciamos bastante. E ambos, acho eu, tu também gostas de The Cure, não gostas?
1: Sim, Catarina? Sim.
0: Exatamente. E vamos ficar com The Final Sound.

E o tema que passámos não foi Final Sound, foi At Night, um tema que também pertence ao mesmo álbum, 17 Seconds, um álbum que os The Cure lançaram em 1980, mas vamos ficar já de seguida com o tema que tínhamos anunciado de Final Sound.

0: E estamos de volta para conversar com a Catarina Gouveia, ao seu lado de hoje. Um dos temas que estávamos a falar era os problemas que houve este ano com os exames do ensino secundário, mas aproveito a ocasião para perguntar à Catarina, que está em Coimbra, salvo erro, há um ano, não é? Exatamente. Qual é a tua... De que forma é que vês a tua experiência na Universidade de Coimbra? Vamos falar primeiro da Universidade, depois também queria perguntar-te o que é que achaste da cidade de Coimbra. Tu não viveste em Coimbra, não vives em Coimbra. Okay. E diz-me uma coisa, sobre a Universidade de Coimbra e sobre o curso também, o que é que te oferece dizer? De que forma é que estás a ver esta experiência de estar a estudar em Coimbra?
1: Ok, estamos de volta.
0: Peço desculpa.
1: Eu estou em Coimbra há pouco mais de um ano, digamos assim. Entrei em setembro na faculdade, estou em jornalismo e comunicação, e a minha experiência com a universidade começou um bocado antes também de, como já tinha falado há bocado, começou um bocado antes do início das aulas propriamente dito, porque tive que vir a Coimbra por causa de procurar casa, e também na Universidade de Coimbra oferecem uma semana de integração, por acaso muito enriquecedora, tenho bastante informação sobre como é que vai ser a universidade, também fiz um tour pela universidade, fiquei a conhecer melhor, também fizemos um pad e paper, mas isso já mais relacionado com o meu curso em específico, e com a organização do meu curso em específico, também fizemos um pad e paper para conhecer a cidade. Então acho que em termos de recepção fui bastante bem acolhida, porque eu estava bastante receosa de não conseguir perceber muito da cidade e de ser bem recebida, mas acho que fazem um bom trabalho. Para além disso, é uma universidade, na minha opinião, é muito bem organizada comparada a outras, em termos de calendarização, em termos de receber, de manter em comunicação com os alunos, acho que é bastante bem organizada. O site também me parece muito bem organizado, o que é algo que por si só já é bastante apelativo aos alunos. E depois, em termos de convívio, digamos assim, é um local que é conhecido justamente pelo seu espírito académico, não é? O que acaba por também ser bastante apelativo. A mim, por acaso, não foi o caso na questão do espírito académico, porque não interagi muito em termos de saídas e de... Porque pessoalmente não é algo que eu gosto tanto, mas eu acho que para quem precisa de conhecer pessoas novas, para quem precisa de estar em ambientes onde toda a gente se conhece e toda a gente é muito familiar, digamos assim, é o ideal. Eu é que não me identifico tanto com isso.
0: Ok. E relativamente a... A relação com os professores no teu curso, etc. Um dos problemas que a Universidade de Coimbra tinha era de algum distanciamento, que era uma marca até também da própria universidade, que eu penso que hoje em dia já está completamente ultrapassada. Mas como é que vês essa situação da relação do professor com o aluno na Universidade de Coimbra?
1: Sim, eu acho que em termos de arquitetura da universidade, da Faculdade de Letras, também nunca entrei noutra faculdade, mas em termos de arquitetura já se nota o que era suposto, que era o distanciamento entre o professor e o aluno, porque se nós estamos sentados num anfiteatro cá atrás e o professor está lá ao fundo, e acho que não é óbvio que não vamos estar assim tão próximos, e o intuito era esse, era nós estarmos a ouvir e o professor estar no palco, digamos assim, com... Não havia a questão do debate e do poder comunicar uns com os outros. Mas eu acho que hoje em dia isso já foi completamente desfeito, porque o que as pessoas mais pedem até é para nós interagirmos mais, e nós não interagimos tanto quanto eles queriam. Mas acho que isso já foi desfeito, não há esse problema. Até em questão de mandar e-mails e de conseguirmos comunicar quando temos dúvidas, todos os professores, até agora, os que eu tive no primeiro ano, foram todos muito acessíveis.
0: Estão disponíveis, é?
1: Sim, mostram-se bastante disponíveis, eu acho que sim. Acho
0: que isso é importantíssimo.
1: Sim, claro.
0: E interagem convosco mesmo fora do período de aula?
1: Sim, quando, óbvio, que passamos...
0: Quando se proporciona, como é evidente.
1: Sim, claro, não vou tomar um café com a professora, mas quando passamos no corredor.
0: Não é disso que se trata.
1: Sim. Sim, são bastante, bastante abertos.
0: E relativamente ao programa das cadeiras, o que é que veio de acordo às tuas expectativas?
1: Algumas sim, algumas não, mas eu acho que isso tem muito a ver com o gosto pessoal. Às vezes nós vemos o nome de uma cadeira e achamos que até vamos gostar e acabamos por não gostar, e não é pelo professor, mas talvez porque não pensávamos que ia ser aquele conteúdo, ou isso é, acho que é normal e acontece a toda a gente, mas em termos de formação, eu acho que a Universidade de Coimbra, pelo menos a Faculdade de Letras, é bastante enriquecedora, porque temos não só a formação de jornalismo e comunicação, também podemos fazer menor, também podemos fazer cadeiras da área de iniciação, que são algumas cadeiras que não têm tanto a ver diretamente com o nosso curso, mas eu, por exemplo, fiz Origens do Pensamento Ocidental, que foi a minha cadeira favorita até hoje, que não é do curso de jornalismo, é do curso de estudos clássicos, se não me engano.
0: Okay.
1: Ou seja, nós temos contacto com várias áreas diferentes, o que eu acho que é bastante enriquecedor. E depois o menor, também temos que escolher, acho que são 5 ou 6 cadeiras, acho que são 6 cadeiras de outro curso da Faculdade de Letras, e ficamos com o menor feito, seja licenciado em jornalismo, com o menor noutra área. Pode ser estudos clássicos, estudos artísticos, espanhol, etc.
0: Isso é ótimo.
1: E depois ainda temos no último ano, ou no segundo e no terceiro ano, cadeiras de lista aberta, que são também de outras faculdades e que enriquecem muito o nosso curso. Ou seja, nós saímos da Universidade de Coimbra muito bem, em termos, pelo menos teóricos, muito bem preparados. E também, a única coisa que eu acho da minha faculdade é que falta um bocado parte prática, por isso é que também existem as secções que existem.
0: A ligação,
1: não é?
0: Ao mundo real.
1: É isso. Que mas é o esse, essencial, não é?
0: Mas esse é um problema que já é antigo, eu diria também na maioria das escolas portuguesas, mas a Universidade de Coimbra tem esse problema. Eu tenho filhos que fizeram as experiências de Erasmus lá fora, já há muitos anos, e aquilo que eles percepcionaram na altura foi de que a ligação ao mundo real nessas universidades era maior do que aqui em Coimbra. Ou seja, falta interação com as empresas, no teu caso, que estás em jornalismo, com as empresas de comunicação social, eventualmente, não é? Mas não só. E esta interação enriquece bastante a formação das pessoas. Tu estás aqui na RUC, de certa forma, complementa já aqui com uma atividade que é real, não é? Que tem a ver com a tua área. Mas então sentes também que há aí espaço de melhoria nessa ligação ao mundo real.
1: Sim,
0: daquilo que vais fazer na vida, não? Depois.
1: Claro. Sim, eu acho que falta um bocado. Toda a gente que está no meu curso eventualmente acaba por se envolver com uma secção, seja o Jornal A Cabra, seja a Rádio Universidade de Coimbra ou a TVAC, mas não é algo que nos é imposto. Nós é que temos que. A maioria de nós voluntaria-se e inscreve-se e isso tudo para fazer, mas é por vontade própria de ter alguma componente prática, porque senão nós não tínhamos contacto com isso. Nós não temos estágio, o máximo que podemos fazer de ter contacto com algo mais prático é, como estavas a dizer, o Erasmus, que também a maioria das pessoas de jornalismo acabam por fazer por causa disso, mas sem ser isso acho que faltava um bocado. Ok, nós temos jornalismo televisivo e jornalismo radiofónico, mas não é tudo muito teórico, é tudo muito à base de trabalhos e da componente informativa, que é o essencial no jornalismo, como é óbvio, mas também não se podem esquecer da parte da comunicação. E é isso que eu acho que às vezes faltava um bocadinho, sim.
0: Às vezes é o como fazer.
1: Sim.
0: Como fazer no sentido do processo, não propriamente dito acerca de conteúdos, mas mais do como fazer e ver na prática como é que funciona uma televisão, ver na prática como é que funciona uma rádio. E que isso, de alguma forma, também seja proporcionado através da universidade, da própria universidade, de quem dirige o curso, etc.
1: Uhum.
0: Outra questão que acerca do teu curso de jornalismo estava para colocar era sobre o grau de dificuldade. Ou seja, qual é a taxa de sucesso das pessoas? As pessoas desistem do curso de jornalismo, que faz com uma perna às costas, ou aquilo é bastante difícil e tu tens noites sem dormir, pá, em vésperas de uma avaliação?
1: Por acaso isso é uma boa pergunta. Eu acho que, imagina, também depende muito do que tu fizeste antes de vir para a universidade. Eu, antes de ir para a universidade, estive num curso profissional de música.
0: Isso é importante.
1: Então é o essencial. Se tu vens de uma carga horária excessiva para a universidade, chegas à universidade e isto não há nada. É tudo muito tranquilo, não, só aquela pressãozinha às vezes antes dos exames, mas de resto foi o que me aconteceu. Eu andei no secundário, no curso de canto jazz, numa escola profissional de música. E a minha carga horária era completamente absurda. Tinha ensaios pós-concertos e concertos aos fins de semana, e às vezes entrava às 8 da manhã e saía às 8 da noite. Era uma coisa assim muito puxada. Então, quando eu cheguei à universidade, 5 cadeiras por semestre para mim não é nada. Nada, eu tenho muito tempo livre, até tempo de mais livre. Eu, quando entrei para a universidade, pensei: o que é que eu vou fazer? Tenho uma tarde livre, não sei o que. Eu nunca tinha tido tarde livre desde o 6º ano. Chego à universidade, tenho 2 dias livres, eu não sei o que é que eu vou fazer com aquele tempo todo. E depois, eu acho que a época onde temos mais pressão para estudar é mais os exames. Eu, pelo menos, não consigo estar a estudar meses antes, porque depois vou-me esquecer e vou acabar por rever aquilo tudo na semana antes do exame. Por isso, para mim, foi uma diferença gigante, mas também tenho experiências de pessoas do meu curso que acham que a carga é muito maior agora porque no secundário não tinham tanto peso. Por isso eu acho que depende muito do que tu fizeste antes de vir para a universidade. Mas em termos de cadeiras, eu não acho que seja nada puxado, sinceramente. Eu falo pelo curso de jornalismo, nem não estou a falar de medicina, nem de direito, nem até porque eu não conseguia fazer isso. Mas em termos de jornalismo, acho que nunca vi ninguém a desistir do curso de jornalismo, só se for por não gostar. Isso sim, vários cursos.
0: Ok. Essa questão que falas da preparação prévia com que se chega a um curso é vital. Eu próprio lembro-me que é aquilo que as pessoas, os conhecimentos que as pessoas já tinham no momento da chegada a um curso são importantíssimos.
1: Claro.
0: E as pessoas não entram todos, os alunos não entram todos com o mesmo conhecimento. Há diferentes graus de preparação, as origens foram diferentes, uns frequentaram determinadas disciplinas, outras, e isso acaba por condicionar bastante o rendimento dessas pessoas, o grau de dificuldade que essas pessoas têm para fazer o curso. Eu propunha que voltássemos aqui aos The Cure. Vamos ficar com M, um tema também do álbum 17 Seconds.

0: Foi o som dos The Cure, álbum 17 Seconds de 1980, que hoje se mantém completamente atual. Catarina, estávamos há pouco a falar da Universidade de Coimbra e da cidade. Tu disseste-me que te sentiste bem recebida pela cidade, mas relativamente à questão, por exemplo, do alojamento, queria perceber qual é que foi o teu grau de dificuldade. Foi fácil encontrar alojamento em Coimbra?
1: Por acaso até foi, porque foi assim que recebi a colocação, comecei logo a procurar, mas conheço pessoas que ou receberam a colocação só na segunda fase ou na terceira fase para aí fora, e depois foi bastante complicado arranjar alojamento porque já estava tudo ocupado, não é? E para além disso, as rendas estão cada vez mais caras e cada vez há menos mão sobre o quão caras podem ser, infelizmente, o que agrava bastante a situação, porque já pagar as propinas já é um valor considerável.
0: Quanto é que é as propinas atualmente?
1: São 70. No caso do meu curso da Universidade de Coimbra, são 70 euros. Eu acho que é geral.
0: 70 euros?
1: Sim, por mês.
0: Por mês?
1: Sim.
0: Ah, sim. É muito.
1: É bastante, mas comparado a uma privada, claro que não é um valor assim tão grande, mas eu considero algo considerável. No final do mês, 70 euros é dinheiro, não é? Como é óbvio. E depois tem a questão da alimentação, tem a questão de transporte, se for possível para alguns, e tem a questão do alojamento, obviamente, então torna-se bastante caro. Claro que não se compara a ter alojamento no Porto ou em Lisboa, porque são centros, mas é caro ir para a universidade, não vou dizer que não é. A questão do alojamento, e eu tive sorte, e até fiquei numa localização boa, mas a renda é alta, sim.
0: O que é que tu achas desse valor das propinas? Achas que como é que eu ia dizer? Achas que as pessoas têm que ter dinheiro para andar no ensino superior, para pagar uma propina?
1: Não. Conheço bastantes casos em que tiveram que se tornar, digamos assim, trabalhadores estudantes para conseguir pagar as propinas, porque de onde é que vamos, se não forem os nossos pais a ajudarem-nos, de onde é que vamos tirar os 70 euros por mês, não é? Então tenho várias pessoas no meu curso que são trabalhadoras estudantes, e que muitas vezes até nem chega para conseguir pagar. Não, não estamos a falar só da propina, atenção, estamos a falar de alojamento, como
0: claro,
1: estava
0: claro,
1: a dizer, alimentação.
0: Estamos a falar do conjunto de despesas associadas
1: a frequentar o ensino superior, sim.
0: Exatamente.
1: E é isso, eu acho que há muita gente que não consegue. O ensino superior não é acessível. Não é acessível a toda a gente. O que depois tem as suas consequências, que nós já sabemos, é a história a repetir-se, como sempre.
0: Esse é um aspecto que a mim, enquanto cidadão português, não me deixa confortável, porque devia o ensino, pronto, segundo a Constituição, devia ser tendencialmente gratuito, não é? A única situação em que eu admito que se pague uma propina é aquele estudante que não tem aproveitamento, eventualmente, e que anda ali a repetir anos e a sair caro aos impostos dos portugueses. Todas as outras situações provavelmente não justificavam o pagamento de qualquer propina, devia sair do orçamento do Estado, dos nossos impostos. Mas esta é uma questão discutível, claro. Sobre a cidade, há bocado disseste que foste bem recebida. Tens tempo para participar nos eventos culturais cá em Coimbra? Qual é a tua ligação com a cidade em termos de cultura? Bom, estás presente, vais ver exposições, vais ao cinema. Qual é a vida cultural de que consegues desfrutar em Coimbra?
1: Eu ao início tentei entrar numa tuna das Monteguinhas, e foi uma experiência muito, muito engraçada, por acaso, só que os horários eram muito tarde, eram, se não me engano, das 9 às 11 da noite, e eu tinha a tarde toda livre, mas depois no dia a seguir tinha aulas às 9, e não chegar já é meia-noite e tal, e depois entretanto ficou bastante cansativo ir aos ensaios, e acabei por não conseguir conciliar tudo. Mas em termos de cultura, eu acho que o aluno em Coimbra não tem muito tempo. Não diria tempo se calhar tem, mas não é uma prioridade para os alunos de Coimbra desfrutarem disso. Eu já fui em algumas das minhas tardes livres enquanto estava calor no ano passado, depois começou esta enchente de chuva e de caos que não deu para fazer nada, mas enquanto estava calor fui à Quinta das Lágrimas, fui ao Penedo da Saudade, ao Mirador, e acho que é uma cidade bastante rica nesse aspecto, mas eu também venho de Espinho, onde não há tanta... não há tanta opção por onde escolher. Então não sei se tenho muita propriedade para falar sobre isso, mas acho que é uma cidade bastante rica em termos de cultura, em termos de eventos, há sempre alguma coisa a acontecer, e sim, acho que é uma, tem boas atrações.
0: Basicamente, se tivesse que avaliar agora que estás, não direi a meio, mas completado o primeiro ano, que se tivesse que avaliar a escolha da Universidade de Coimbra e da cidade de Coimbra para vires fazer, para vir passar esta fase da tua vida, como é que farias?
1: Num grau de 0 a 10?
0: Sei lá, escolhe, pode escolher a escala, a escala é contigo. Pode ser só qualitativa, enfim, não tem que ser quantitativa sequer.
1: Ok. Eu acho que, pronto, de uma forma assim mais básica, digamos assim, eu acho que daria, não sei, eu não sei se deveria classificar em experiência geral ou em experiência, ou seja, claro que é experiência pessoal, mas num âmbito geral ou num âmbito de gostos pessoais. Geral eu diria que é um 8 de 10, digamos assim. A minha experiência não foi tão boa, mas foi porque tive alguma dificuldade ainda a enturmar-me e se calhar não tinha os mesmos gostos, e como não, eu acho que em Coimbra também conheço muita gente ao sair à noite e ao conviver à noite, e como eu não tinha muito gosto nisso, convivia mais durante as aulas, que é um bocado chato conviver porque supostamente estamos atentos à aula.
0: Pois, não é
1: não é o melhor momento.
0: Teoricamente não é o melhor momento.
1: Sim, então minha experiência este primeiro ano foi acho que um 6, mas eu tenho a certeza que agora nos próximos anos já vai ser mais fácil. Também para mim não foi muito fácil estar longe de casa, mas acho que agora já atinei com a questão dos transportes e com voltar a casa e com ser mais independente e essa questão.
0: Ok, muito bem. Olha, eu propunha então que voltássemos aos The Cure com o tema que dá nome ao álbum de 17 Seconds.

0: E estamos de novo no Sei Lá de hoje. Agora, para o que é que achas, Catarina, de passarmos em revista as primeiras páginas dos jornais da cidade?
1: Sim, parece-me bem.
0: E era isso que vamos fazer de imediato. Vamos começar pelas beiras. Eu queria fazer desde já aqui uma ressalva que estamos na chamada Silly Season já, e portanto as notícias nesta altura do ano não são, enfim, nem sempre são as mais interessantes do mundo, mas temos aqui uma série de notícias que têm a ver com Coimbra, por exemplo. Extensão da saúde do Posto de Saúde de Souzelas vai ter obras para remodelação. Figueira da Foz, Freguesia de Maiorca alerta idosos sobre assaltos. Sabe-se que cemitério e casa já assaltados. Penacova, projeto europeu muda face de 3 espaços públicos. Espaços públicos que podemos saber quais são. A autarquia pretende transformar Casa das Artes Martins da Costa, Parque Verde e a Casa António José de Almeida. É um programa financiado pelo Horizonte Europa e com execução prevista até abril de 2028. A manchete das beiras desta quarta-feira é: o Metrobus faz testes em 2 novas linhas. Os testes estão a decorrer num troço parcial na ligação ao hospital, aqui é só até à Praça da República, e depois com a ligação à Estação Velha, essa em modo completo. Catarina, já andaste de Metrobus? Não nesta experiência, porque esta experiência agora ainda está a ser vedada só a quem conduz o Metrobus. Mas já tiveste a oportunidade de andar?
1: Sim, já. Eu andei. Normalmente é mais para irmos à zona do Alma ou assim, o Alma Shopping, e só podíamos apanhar na Baixa, então era a forma mais rápida de chegar lá. Mas agora vai ser muito mais fácil para os estudantes, talvez não chegar à Universidade, mas chegar pelo menos à Praça da República, onde passa o Metrobus. E durante este ano foi um bocado mais complicado, a questão das obras causou... Até acho que foi bem gerida, mas causou um bocado de desconforto em termos de transportes, principalmente nos autocarros do Semetu, que foi um bocado complicado. Mas eu acho que agora tivemos que passar por este momento para depois ser muito mais fácil irmos até à universidade, não é? E sim, a minha experiência, por acaso aquilo, acho que é bastante confortável, e funciona como um metro normal, validas o passe lá fora e depois entras. Não sei se vai haver a questão do pica, da pessoa monitorizar se passaste ou não o cartão. Até agora nunca apanhei, mas conheço gente que já apanhou, por isso é capaz de haver. E sim, parece-me uma forma muito mais fácil de transporte até à universidade.
0: Ok. Eu também já tive uma experiência. Foi ainda naquele período gratuito em que foi possível andar. Não fui até à Lausanne, mas fiz aqui um percurso urbano.
1: Uhum.
0: E penso de forma diferente relativamente à utilização urbana e suburbana, vamos dizer assim, deste modo. Penso que o meio de transporte está muito adequado ao uso urbano. Não sei se estará tão adequado assim ao uso até Miranda do Corvo e Lausanne, porque o número de lugares sentados não é muito grande. E não sei como é que, por acaso tenho alguma curiosidade em saber como é que as pessoas que fazem essas viagens mais longas avaliam o transporte, quer por isso a questão do número de lugares sentados, o que à hora de ponta não sei se é suficiente, quer também pelo tempo que acaba por demorar uma pessoa a vir da Lausanne, por exemplo, até o hospital, etc., porque tem que ir à portagem, não há uma linha direta, obviamente. Sobre a utilização urbana, acho excelente, acho um meio de transporte excelente para ser utilizado na cidade. Vamos voltar aqui aos jornais, às primeiras páginas, e vamos voltar ao Diário de Coimbra, que tem a manchete: 8 anos e meio de prisão por roubo com caçadeira na Lausanne. Pronto, é o tipo de notícias que sempre houve e que sempre há de haver. Roadshow lança alerta para cuidados até com a pele. Este é um aspecto importante. Liga contra o cancro, lembra que a pele tem memória e não gosta da exposição solar exagerada. Catarina, és uma pessoa preocupada com esta temática? És uma pessoa que se protege quando está exposta ao sol?
1: Agora sim, mais. Também por influência da minha mãe, que me está sempre a influenciar a colocar protetor solar, etc. Mas antes não era tanto, até porque o moreno está a dar, não é? E há muitas pessoas que não se preocupam e que pensam que é só um escaldão e que daqui a 2 dias já passou, mas é como tu estavas a dizer, a pele tem memória e depois, eventualmente, nos anos a seguir, pode causar danos graves. Por isso é muito importante, ainda por cima agora com estas temperaturas extremas que até têm causado os incêndios, que provavelmente também está aí no Diário de Coimbra.
0: Está. É do lado direito, está. Incêndio na Guarda, Ronda, Casas e Fecha Estradas.
1: Exato. É muito importante prevenirmos. Eu acho que Portugal ainda não está preparado para a questão dos incêndios. O que é que tu achas?
0: Eu acho que também não está. Acho que esse era um dos temas que tinha para falar contigo. Eventualmente, se fizermos mais, porque hoje provavelmente
1: não temos muito
0: já
1: tempo.
0: Não temos muito tempo. Mas era um tema, acho que Portugal não está, mas este ano está-se de alguma forma a verificar que nem a Espanha nem a França estão.
1: Pois.
0: E portanto é um drama que tem a ver com as alterações climáticas.
1: Sim.
0: E que tem que ter uma abordagem diferente daquela que tem sido de correr atrás de prejuízo. Ou seja, provavelmente há que pensar mais à distância, de forma a evitar que, sobretudo estes grandes incêndios,
1: claro,
0: proliferem desta maneira completamente avassaladora. Mas completando aqui a leitura então da primeira página do Diário de Coimbra, temos engenheiros que defendem a opção por Gilha-Bolhos, a tal barragem de que se anda a falar, e que gera alguma polémica. Não sei se estás a par deste assunto.
1: Não, ainda não tinha ouvido.
0: Pronto, tem a ver com as cheias, tem a ver com este problema que Coimbra enfrentou agora este ano, e com a opção de fazer ou não fazer uma nova barragem, situação que divide opiniões. Mira prestou homenagem à geógrafa centenária, prisão preventiva a respeito de matar bem, não é? Orquistas da Associação Académica de Coimbra vão participar nas provas europeias, ora, aqui está uma boa notícia, e que diz respeito a esta casa. E Global Ocean junta 200 nadadores na Figueira da Foz. Eu por acaso presenciei uma das provas, a prova dos 2000 metros, que teve um atleta da Associação Académica de Coimbra bem classificado, já não me recordo em que posição ficou, mas pronto, uma prova dura, não é? Porque nos primeiros 1000 metros os nadadores iam contra a corrente do rio e portanto que enfrentavam grandes dificuldades, mas foi um momento de convívio desportivo, lá está, com toda a distância que vai para o Mundial de Futebol, que falámos há bocado, não é? Porque são desportos diferentes, com outro tipo de apoios, mas foi uma organização que me pareceu gira, pronto, as pessoas que participaram, etc. Interessante. Vamos agora voltar a ouvir um som. Vamos largar os The Cure. E vejam se conhecem este som.

0: E foram o Radiohead com All I Need, um tema que está presente no álbum Rainbows. Vamos voltar aqui ao Diário de Coimbra, porque me esqueci de vos falar daquilo que é até a manchete da primeira página do jornal, que é: bicicletas aproximam PSP dos cidadãos. E temos aqui uma foto com dois polícias e duas bicicletas que me parecem elétricas. Ciclopatrulhas forçam segurança em Coimbra na época de verão. Este pormenor de elétricas é muito importante para Coimbra, porque é uma cidade de altos e baixos. Catarina, já andaste bicicleta em Coimbra?
1: Não, nem gostava, sinceramente. Se andar a pé já é difícil, imagino de bicicleta, só se fosse mesmo elétrica. Não é fácil caminhar em Coimbra com todos estes altos e baixos.
0: Mas há zonas da cidade onde mais planas, há zonas que tu consegues fazer, pronto, percursos.
1: A baixa?
0: Não, mesmo, sim, a Baldas de Flores, por exemplo.
1: Sim,
0: sei lá,
1: sim,
0: pronto,
1: sim.
0: Há zonas onde se consegue fazer alguns percursos. Mas achas que faltam ciclovias em Coimbra? Ou...
1: Se calhar na zona mais alta, eu acho que seria impossível ter... A questão das ciclovias, porque é uma zona muito pedonal, não é? Não seria impossível, mas não faria muito sentido, porque ninguém ia utilizar a bicicleta ali naquela zona. Em termos da baixa, eu acho que tem uma zona de tanto pedonal quanto de ciclovia bastante interessante. Não me parece que... Claro que não há mobilidade para toda a cidade. Mas também com esta questão dos altos e baixos, seria complicado ter ciclovia em toda a cidade.
0: Em determinadas zonas,
1: sim,
0: claramente que sim. Tem que ser explorada nos zonas onde é possível.
1: É isso.
0: Olha, Catarina, estamos a terminar. Eu queria deixar o convite a quem nos está a ouvir para continuar sintonizado na Rádio Universidade de Coimbra, em www.ruc.pt. E despedimos-nos, eventualmente até amanhã, provavelmente esta mesma equipa vai aqui estar no Sei Lá amanhã. Vamos nos despedir com mais um tema dos Radiohead.

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Muito bom dia, caríssimos ouvintes da Rádio Universidade de Coimbra. Eu sou o Luís Pereira. Começa agora mais uma emissora nacional. Abrimos o programa ao som de Manel Cruz e de um dos temas que ele lançou recentemente. Já lá vai um tempo, mas um dos seus mais recentes temas, Constelação.

E arrancamos o programa de hoje ao som de Manel Cruz. Trouxe-vos aqui Constelação. Ainda tivemos a oportunidade de ouvir também o tema Navio Dela e depois Como um Bom

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Estes temas fazem parte do trabalho Vida Nova, que não só está em CD, mas também está em livro, ou seja, é um trabalho, pela primeira vez temos Manel Cruz em nome próprio. Isto é um trabalho que já foi lançado em 2019, algumas músicas creio que foram lançadas primeiro, como também costuma acontecer nestas ocasiões, são canções e poemas também, lá está daí o tal livro, várias músicas, ouvimos aqui três apenas, ouvimos por exemplo O Navio Dela, que tem letra e música de Manel Cruz, mas depois houve colaborações neste trabalho, Malta Antiga, que trabalha com Manel Cruz, como António Serginho, Eduardo Silva e Nico Tricô, eles já trabalham juntos há muito tempo. Este O Navio Dela, por exemplo, foi gravada por Manuel Reis no estúdio do Bandido e misturada por Manel Cruz e pelo próprio Manuel Reis. É um álbum que traz um livro acompanhado, como vos disse, com as letras das músicas transformadas em ilustrações que surgem na parede de uma casa abandonada. Conseguimos ouvir aqui três temas desse álbum, mas vocês podem pesquisar e ouvir mais uns quantos em casa. Aliás, a seguir a isso, tivemos a ouvir Mazela, ouvimos o tema Bordado, esse tema que foi escrito em 2022, depois foi só lançado em fevereiro deste ano, onde, portanto, os Mazela são compostos por Maria Roque e ainda Alexandre Mendes, e Maria Roque diz que esse tema é sobre o direito às despedidas. É uma canção sobre luto, sobre amor e transformação, que ela escreveu num momento difícil, durante a partida de uma pessoa que lhe era muito próxima, e então surgiu então este tema, este Bordado, que foi o último tema que ouvimos há bocadinho mesmo. Vamos continuar, se calhar, ao som de Mazela, ouvir mais um tema. Vamos ficar agora com Naveguei.

Estivemos então a ouvir Samuel Lúria a cantar Mão na Mão, um tema de Ana Lua Caiano, ela que também já marcou presença na emissora nacional. Já passei por aqui temas dela mais que uma vez, creio. E ele, Samuel Lúria, fez então esta versão desta canção de Ana Lua Caiano, Mão na Mão, uma versão que foi gravada ao vivo e com a presença da autora em estúdio. Ah, pois é, ela esteve lá a fiscalizar tudo. E a ideia foi então criar uma versão desta bela canção de Ana Lua Caiano, em que no fundo é a ideia de Samuel Lúria foi criar uma interpretação se calhar mais profunda e menos ritmada, tornando assim um bocadinho esta versão diferente da original, que é isso que se propõe, que se propôs fazer e creio que conseguiu no fundo. Por falar em versões, se calhar vou lançar agora uma outra música de Samuel Lúria, em que ele no fundo colabora com Manel Cruz e Luca Argel, um grande amigo da Rádio Universidade de Coimbra, que já nos deu entrevistas umas quantas vezes, criou há coisa de uns meses, se calhar já lá vai um ano, não sei, o tempo passa rápido e uma pessoa nem se apercebe, mas Luca Argel criou uma versão desta música que vamos ouvir agora, de Samuel Lúria e Manel Cruz. É uma música que eu gosto mesmo bastante, chama-se Lenço Enxuto.

E foi então Samuel Uria e Manel Cruz nesta canção meio chorada, este lenço enxuto, uma canção de amor, ele que chamou Manel Cruz, que também escreve umas quantas. Esta música foi mesmo distinguida com o prémio de melhor canção para a Sociedade Portuguesa de Autores. Ela está, portanto, foi lançada, ela faz pelo menos parte de um álbum de 2013, mas creio que ela já tinha sido lançada antes, um tempinho antes, mas agora de memória não consigo precisar isso, mas apareceu ali por volta de 2013, já que vos falei de Samuel Uria, que andou a criar então versões da canção de Mão na Mão, de Ana Lua Caiano, olhem, fiquei com saudades dela e vou chamá-la para a emissora nacional de hoje.

Andas tu e andamos nós, Ana. Ouvimos então este Ando em Círculos da Ana Lua Caiano. Ouvimos também o tema O Bicho Anda Por Aí. Foi com ele que começámos a recordar o trabalho dela e depois ouvimos este Ando em Círculos, um disco, dois temas aliás que estão no disco que ela lançou em 2024, que se chama Vou Ficar Neste Quadrado. É um disco que no fundo tenta fazer uma mistura entre música tradicional portuguesa, mete alguma eletrónica ao barulho, literalmente também, e sons do dia-a-dia no fundo, e a ideia é sempre criar músicas que remetem para a tradição, para aqueles sons que nos fazem lembrar Portugal. Ela usa coros também, harmonias diversas, mete sintetizadores por lá, gravações de sons retirados do quotidiano, portanto muita coisa a acontecer para no fundo trazer toda a herança tradicional portuguesa, se calhar com uma nova roupagem, e de facto na música dela nota-se grande dinamismo, muita coisa sempre a acontecer, e é isso. Vamos, estou com vontade de ouvir mais uma, e olhem, porque não, a vida também, a gente faz dela o que a gente quer, não é? A ideia também se calhar é um bocadinho essa, portanto vamos agora ouvir mais um tema, o último por hoje, de Ana Lua Caiano. Vamos ficar então com Deixem o Morto Morrer.

0: 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Ana Lua Caiano, mais uma vez no Emissora Nacional, a dar energia aqui aos 107.9 FM, fortíssima como sempre. E olhem, a rádio também serve para juntar pessoal, e por isso vamos a isso. Falei-vos já há bocadinho de Luca Argel e da tal versão que ele fez de Lenço Enxuto, não foi?
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Então, Luca Argel a dar voz a este lenço enxuto, tema de Samuel Uria e Manuel Cruz, o grande Luca Argel, um brasileiro radicado em Portugal há muitos anos, que acabou por quase começar a carreira dele aqui em Portugal. Já esteve em, está por todo lado, esteve também na Feira do Livro aqui em Coimbra, não este ano, atenção, já há um ano ou dois, e agora, engraçado, depois de estar radicado muito tempo em Portugal, sei que há uns meses voltou ao Brasil para dar concertos, mas tem feito muito da carreira dele por cá mesmo. Já é quase português, se calhar, este grande Luca Argel, uma simpatia de pessoa mesmo, um músico muito inteligente, que não é só música, é um artista na sua plenitude. Ele também escreve poemas, lança livros, tira mestrados em literatura. O homem não para, este grande Luca Argel. E é com ele que proponho então encerrar a emissora nacional de hoje. Vamos continuar a ouvir alguns temas dele, vai pelo menos dar para ouvir mais um, e depois talvez vamos ficar então com o vencedor na voz de Luca Argel. E eu aproveito e despeço-me já.

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Bem-vindo já à 42ª edição de Densidade Relativa. Neste horário de verão. Neste horário de verão temos assistido a umas edições que são um tributo, uma espécie de tributo a vários elementos. Começámos com Silks and Benches, depois Robert Smith, Joe Strummer. O nosso convidado de hoje, porém, nasceu em 1957 na Austrália. Formou no final da década de 70 em os Birthday Party, uma banda de punk numa fase mais gótica e agressiva da vida de Cave. Estamos a falar então de Nick Cave, o grande. Começamos aqui com Release the Bat, música caracterizada pelo humor negro, pelo punk agressivo e uma estética gótica um pouco exagerada. E eu sou o Nuno Coelho e deixem-se ficar. Este foi aquele momento em que eu fiz aquela minha voz assim mais sensual.

mantendo esta fase, esta primeira fase caótica da vida de Nick Cave, na vida artística, claro. Ficamos agora com Nick the Stripper, uma música que aborda a total decadência urbana e uma violência moral.

Espero que não tenham ainda cortado os pulsos com esta música, mas eu prometo que será breve. Este momento mais caótico faz parte da fase inicial de Nick Cave. É claro que a Patrícia Garrido, claro, pode cortar os pulsos que quiser.

Ficamos com uma última amostra que foram os Birthday Party. Uma faixa agora mais lenta e sombria, decadente, mas também desconfortável. Ficamos com Just You and Me. Lembrar que estes Birthday Party lançaram dois álbuns, um primeiro em 1981, Praise on Fire, e mais tarde, no ano seguinte, portanto, 1982, para quem não sabe fazer as contas, e eu estou aqui a lembrar-me, por exemplo, da Inês Correia, que não sabe fazer assim estas contas simples, lançaram então Junkyard.

Em 1983, Nick Cave lança-se a solo. 29. Ou seja, basicamente atirou-se ao chão. Ai não, isto lançar a solo é diferente. É lançar a solo e começou a produzir individualmente. Fiz agora um bocado de confusão. Seja como for, edito em 1994 o álbum From Here to Eternity, de onde fica esta primeira música, mais virado para um caos pós-punk e uma profundidade mais literária, que aliás o vai acompanhar durante toda a sua carreira.

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1: Em 1988, Nick Cave and Betsy's lança o álbum Tender Prey, de onde lança provavelmente aquela que é a sua melhor música da carreira, este Mercy Seat.

Ficamos com Diana, outro tema do álbum Tender Prey. Uma música dedicada a Diana Cardoso, a malograda Diana Cardoso, que muito cedo nos deixou.

Ficamos com Diana do álbum Tender Prey do Nick Cave, 1988. Passamos para o álbum que é o considerado o mais sanguinário de Nick Cave, Murder Ballads, de 1996, que é não é mais do que uma coleção de canções sobre homicídios. Teremos então uma dose dupla. A primeira, Where the Wild Roses Grow, uma história de amor que acaba em homicídio, com Kylie Minogue na perspectiva da vítima e Nick Cave na perspectiva de o assassino. Uma música mais obscena e teatral de Cave será Stagger Lee, a segunda música deste álbum, que não é mais que a reinvenção da lendária figura folclórica americana. Ficamos então com Nick Cave e Kylie Minogue.

Estamos naquela que é a 42ª edição de Densidade Relativa, o vosso programa preferido da RUC entre a 1 e as 2 da tarde às quartas-feiras. Estamos a revisitar a vida e a obra de Nick Cave. A obra, porque a vida qualquer Cláudio Ramos o faz. Estamos agora com Stagger Lee.

O álbum de Boatman's Call de 1997 abandona por completo a violência de Cave. Um álbum mais intimista e profundamente emocional. Este Into My Arms é uma canção sobre amor de alguém que se perdeu. É uma música que também procura encontrar a beleza na sua maior fragilidade.

Limb Tree Arbor é a segunda faixa deste fantástico álbum de 1997 de Boatman's Call. É uma das canções mais etéreas e dedicadas e também espirituais de Nick Cave. Uma canção que fala como encontrar a paz no meio de tanta dor.

Ghost in the Me, de 2019, é sem dúvida um dos álbuns mais devastadores e espirituais da carreira de Nick Cave. É um álbum que fala sobre a perda, amor que continua depois da morte e também a memória. Bright Horses é uma canção sobre a esperança que nasce a partir da dor.

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Depois vamos agora para The Gridman, de 2017, um projeto paralelo que manteve com Warren Ellis e Martin Casey. Um álbum sobre desejo, transformação, frustração e envelhecimento. Isto faz-me lembrar a minha irmã. E é um perfeito reencontro quase primitivo com os The Birthday Party. Fica então o tema Electric Alice.

Ficamos agora com um dos mais notáveis duetos de Nick Cave com Blixa Bergeld. Um profundo diálogo entre pai e filho numa canção que fala sobre a inevitabilidade do sofrimento humano. E repararam o nível que eu disse inevitabilidade na rádio?

estamos a chegar ao fim de mais uma edição de Densidade Relativa, uma edição hoje totalmente dedicada à vida e obra de Nick Cave. Começámos com os primórdios de Nick Cave, os Birthday Party, seguimos um conjunto de músicas referentes aos álbuns, aos diversos álbuns da banda Nick Cave e os de Bad Seeds. E agora terminamos talvez com a música, uma das canções mais puras e românticas de Nick Cave, que é uma autêntica declaração de amor aqui um bocado lá mais X, mas é mesmo assim. E esta música que fala sobre a beleza e a dor de se deixar partir. Ficamos então com The Ship Song, o Nick Cave and the Bad Seeds, e este foi o melhor programa da vossa RUC entre a 1 e as 2 da tarde na RUC.

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0: Boa tarde e sejam muito bem-vindos a mais uma emissão assistida. Desta vez comigo, Maria Gaspar.
1: E tu tens aqui o meu microfone?
0: Ok. Tá?
1: Não, é o outro.
0: Não, é o outro.
1: What? Acho que o meu é o último.
0: Ah, não, é o penúltimo, acho okay. Eu. Não, what? Mas está ligado?
1: Não, esse é que é o penúltimo, é o seguinte.
0: Vou ligar todos. Fala.
1: E nenhum deles é o
0: mas
1: meu.
0: Mas está. Porquê está amarelo?
1: Espera.
2: Ok, eu falo neste.
0: Mas olha, isto está amarelo.
1: Não sei o que é que é.
0: Então vamos, vai para esse, amiga.
2: Pronto. Muito bem-vindos a Clara Cardoso.
0: Pronto, e nós vamos estar aqui até mais ou menos às 4 horas num programa destinado a fazer a antevisão do Festival Bons Sons, que vamos estar a cobrir juntamente com a Inês Santos, que não pode estar aqui hoje porque é uma mulher trabalhadora.
2: Exatamente.
0: Mas pronto, vamos, nestas 2 horas, vamos passar um bocadinho de música, da música que nos vai acompanhar nestes 2 dias, 2 dias, 4 dias, de, nós estamos doidinhas, nestes 4 dias de festival. E também vamos ouvir um pequeno áudio de um dos organizadores a falar um bocadinho desta edição. E pronto, vamos falar também um bocadinho daquilo que são as nossas expectativas para o Bons Sons. Clara, quais é que são as tuas expectativas? Ansiosa?
2: Eu ansiosa estou e vai ser a primeira vez que eu vou acampar na minha vida.
0: Estás a gozar?
2: Então eu estou com medo, mas estou entusiasmada.
0: Ok, vai ser fixe, vai ser muito fixe. Mas como assim é a primeira vez que tu vais acampar na tua
2: vida? Eu nunca acampei na minha vida, é só isso.
0: É muito giro. Estás ansiosa?
2: Tenho medo.
0: Para acampar?
2: Para a parte de acampar tenho medo.
0: Okay.
2: Para o resto estou ansiosa.
0: Ok. E quais é que são os concertos que mais queres ver e que estás mais entusiasmada?
2: Ironicamente, o concerto que eu mais quero ver é de artistas muito locais.
0: Ok. Queres
2: que
0: ver?
2: Que é os Ligan.
0: Ok. Muito bem. Por acaso não conheço.
2: Que eu literalmente vi a vocalista a fazer um outro concerto no Verão a Dois Tempos há umas semanas. Mas eu gosto muito.
0: Okay.
2: E também que... gosto muito dos Marquês. E o resto que eu. Porque o que eu decidi, eu quando decidi, vou ao Bons Sons, a única coisa que eu vi foi Lican. Estava okay. Lá escrito. E Marquês.
0: Uhum.
2: E eu pensei, ok, porque eu gosto muito de ir a festivais para conhecer artistas novos.
0: Certo. Sim.
2: A festivais deste género, enquanto há festivais maiores com artistas muito conhecidos que eu vou de propósito para ver um artista.
0: Claro.
2: Aqui é mais. Eu quero descobrir muitos artistas novos.
0: E lá. Não estar a fazer propriamente a pesquisar.
2: Sim, sim, como... sim. Descobrir lá. Saber que eu pelo menos 2 concertos, de certeza, eu vou adorar.
0: Que são. Que, é
2: que, já, são, que já são os que eu estou à espera. E o resto descobrir. E, mas, no entanto, eu conheço outros artistas,
0: claro,
2: que vão.
0: Claro.
2: Mas
0: só
2: esses são os dois mais.
0: Ok. Sim, eu acho que por acaso isso é um assunto muito interessante. E já agora já descobri como é que o microfone estava, portanto, se quiseres voltar para cá,
2: okay.
0: Já podes. Pronto, fala.
2: Sim,
0: boa. Ok. Mas sim, por acaso eu estive agora no último fim de semana no Medo a Mais e também estive a falar exatamente sobre esse assunto com os amigos meus que lá estavam, que é aquela coisa de tu ires para um festival, e isto é principalmente quando são gratuitos, não é?
2: Uhum.
0: Porque é onde tu podes fazer melhor essa experiência, e ir para lá tipo de mente aberta, completamente disponível para conhecer coisas novas.
2: Sim, e normalmente é assim que eu depois descubro os artistas vão acompanhar o resto do meu ano.
0: Exatamente, exatamente. E é aquela coisa, por exemplo, eu muitas vezes não, mas aconteceu um ano passado de ir para a Ameda, já conhecia alguns artistas, mas não conhecia muito, e lá é que eu fiquei mesmo a gostar.
2: Sim, sim, sim.
0: E é aquela coisa, às vezes ouves a música e não te parece assim tão bom, mas depois tens aquela experiência, e ainda por cima estar a fazer cobertura, poder falar com ele,
2: sim, sim,
0: ficas
2: sim.
0: Logo, ok, são perfeitos.
2: São perfeitos, são lindos. Mas antes de mais, vamos já anunciar o passatempo que temos.
0: Exatamente.
2: Porque é até às 3h50. Portanto, nós temos um passatempo de 2 passos gerais do Bons Sons.
0: Exato, para nos virem fazer companhia.
2: Exatamente. É de 6 a 9 de agosto, para quem não sabe, mas dia 5 já há coisas. até um DJ set da Ana Markle. E para o ouvinte se habilitar a ganhar o bilhete, tem que enviar um e-mail para secretaria@hook com os dados, o nome, o número de cartão de cidadão e o contacto. O vencedor vai ser anunciado ainda neste programa às 15h50.
0: Exatamente. Portanto, tem menos de 2 horas.
2: Sim.
0: Para, ou seja, 1h40, para mandar um mail para a secretaria@hook.pt com os vossos dados para virem ao Bons Sons. E diria que é uma ótima oportunidade.
2: Sim, a ganhar um passe geral. Exato. Eu acho que é uma ótima oportunidade.
0: Exato, de facto. Também, para quem não ganhar, deixamos já aqui um aviso, embora ainda não tenha saído, mas vai sair hoje, que vai estar um passatempo a decorrer também nas nossas redes, com Sim. um passo geral. Portanto, quem não conseguir ganhar aqui durante a emissão, ainda tem mais uma oportunidade para participar. Mas diria para ouvirmos agora uma música e depois já voltamos
2: para vos dar tempo de escrever o e-mail sem estarem-nos a ouvir.
0: E não se esqueçam, secretaria@hook.pt com o nome, cartão de cidadão
2: e o contacto.
0: Portanto, como tu estavas a falar de Liken, tens aqui duas músicas. Qual é que
2: Mete o limão.
0: Ok. Cinza cheira limão.
2: Exatamente.
0: Portanto, vamos ficar com Liken e voltamos já a seguir.

0: Estamos de volta nesta emissão assistida dedicada ao Bons Sons, que vai decorrer na próxima semana, de 6 a 9 de agosto, e que a RUC vai estar presente. E relembramos mais uma vez para quem apenas entrou agora, para participarem no passatempo de dois passos gerais. Basta enviar um e-mail para secretaria@ruc.pt e identificarem qual é que é o passatempo a participar, também é importante, com o vosso nome, cartão de cidadão e contacto, e para se virem divertir.
1: E isso será anunciado às 15h50.
0: Ainda hoje. Boa. Então, agora vamos analisar um bocadinho o cartaz, e também dizer quais é que vão ser as entrevistas que vamos fazer.
1: Se Deus quiser, vão passar.
0: Se tudo correr bem. Mas pronto, vamos começar na quarta-feira, que é o warm-up do festival, com 800 Gondomar, que é uma das bandas que eu vou entrevistar.
1: Vão fazer uma mega tour na Coreia do Sul.
0: Exatamente.
1: Uma das perguntas que a Maria vai ter de perguntar é se eu posso ir com eles.
0: Se podemos ir todas.
1: Sim.
0: Olha, já agora, desculpem, mas seria possível se nós fôssemos nós as três com vocês? É só assim?
1: Não, para passear.
0: Eu acho que sim. Eu acho que eles deixam. E depois, como a Clara também já tinha dito, Ana Markle.
1: Sim, é que quando eu e o meu amigo, que também nos vai acompanhar, não para trabalhar, mas para aproveitar o festival, estávamos a decidir se íamos na quinta ou na quarta, e eu disse, era mesmo giro vermos a Ana Markle em pessoa.
0: Não, é real. É real. E é muito interessante que seja a Ana Markle. É por causa da Antena 3.
1: Pois.
0: Yeah. Mas pronto, depois neste primeiro dia de warm-up são só 800 Gondomar e Ana Markle no campismo. E uma coisa que eu não sabia e descobri quando saíram os horários é que há imensos palcos.
1: Ah, eu nem tenho noção de como é que vai ser o espaço físico.
0: Então, há o palco do campismo, o palco, está aqui a sigla, não sei, música portuguesa. Não sei.
1: Estás a tentar adivinhar pela sigla.
0: Mas
1: diz só o nome das siglas.
0: MPAGDP.
1: Ok.
0: Depois, palco Giacometti, palco Amália, palco Rosa Amalho, Ramalho, desculpem. Palco Lopes Graça, já vamos em 6. Palco Zeca Afonso, palco António Variações.
1: Oh meu Deus!
0: Ai, amiga.
1: Que lindo!
0: E palco Aguardela. É, palco Música Portuguesa a Gostar dela própria. Já tive aqui dois ouvintes a dar aqui. Okay. Muito obrigada, Zé e Tomás, por estarem muito atentos. E pronto, contei 9 palcos.
1: 9 palcos, isso. Eu vou-me perder tanto.
0: Sim, eu também. É que eu não sei bem como é que aquilo é.
1: É que eu preciso de...
0: Será que as coisas são perto, se não são?
1: Não sei, eu não faço a mínima ideia, eu nunca lá estive.
0: Eu também nunca estive a precisar. Portanto, vamos descobrir, vamos.
1: Exato.
0: Assim...
1: Vamos no rock,
0: no rock mesmo. Mas pronto, quinta-feira, que é o primeiro dia de festival a sério, às 14h30, no palco Música Portuguesa a Gostar dela própria, Serigosa, não sei como é que se diz... não conheço também.
1: Eu não estou com o cartaz aberto.
0: Pronto, eu estou-te a dizer.
1: Sim.
0: Depois às 15h30, os Lican, para a Clara ir curtir muito. Eu acho que se nós estivermos a dizer, todo o cartaz vai demorar muito.
1: Sim.
0: Mas eu vou dizer. Às 16h25, no palco Amália, Cleiana, também não conheço.
1: Uhum.
0: Às 17h20, Acid, no palco Rosa Ramalho. E este é um dos concertos que tem entrada limitada. Tu tens de inscrever para poderes ir ver. Não sei se é por causa do palco, não sei se todos os concertos neste palco. Acho que sim. Acho que é os concertos no palco Rosa Ramalho é com inscrição prévia. Não. Depois há o largo da música portuguesa a gostar dela própria, sem ser o palco, ao largo, com às 17h40, Conto Preto de Nala Revlon.
1: Uhum.
0: Pronto. Às 16h40, o Marta no palco Giacometti. Às 19h40, Miss Universo no palco Lopes Graça. Tu conheces Miss Universo?
1: Não, não
0: eu
1: conheço.
0: Eu já ouvi falar, mas eu não sei. Deixa-me pesquisar, porque eu não sei exatamente se é quem eu estou a pensar que é. Ai, eu depois preciso falar sobre uma coisa muito interessante que aconteceu no Meda. Mas é, eu acho que é. Pois, exato, este rapaz, o Miss Universo, espero não estar enganado e não estar a confundir com a pessoa. Mas, se eu não me engano, é neto do José Mário Branco.
1: Ok.
0: Exato. Eu acho que é, tenho ideia disso. Mas pronto, diria que vai ser interessante. Ainda na quinta-feira, às 9 horas, Jonas Massandadão. Não sei se são duas coisas diferentes, se é o mesmo, não sei bem. No palco Zeca Afonso, às 10h30, Mães Solteiras, no palco António Variações, vai ser muito rock. eu vou entrevistá-los. Pronto, também os vi no Meda Mais, agora a semana passada.
1: Pois.
0: E deram um concerto muito interessante, foi muito giro. É muito rock, de facto.
1: Ok.
0: Mas eu gostei muito. Depois às 11h30, Quinta do Bill, que também tiveram cá em Coimbra há pouco tempo, no palco Lopes Graça. À meia-noite e 45, Chulagi, no palco António Variações. E à 1h55, Pedro da Linha, no palco Aguardela. Ok, e já dissemos o primeiro dia, não vamos dizer já todos, porque senão vamos estar aqui três.
1: Sim, exatamente.
0: Mas podemos falar um bocadinho das nossas entrevistas, acho que é interessante dizermos. Vamos falar também um bocadinho das entrevistas da nossa Inês, que não está aqui, como já tínhamos dito, porque está a trabalhar. Mas ela vai entrevistar muito muitas coisas tradicionais.
1: Sim.
0: Vai, é muito, muito giro. Pauliteiras de Miranda do Douro, Sons do Lagar com Cor da Cura e depois Marquise juntamente com a Clara e Azul, que não conheço.
1: Também não.
0: Mas fala-nos
1: sim,
0: um bocadinho
1: estamos,
0: das tuas entrevistas.
1: Nós estamos muito entusiasmadas para entrevistar os Marquise.
0: Eu vi-os.
1: Eu acho
0: ela
1: que
0: é muito fofinha.
1: Sim.
0: Já a viste? Ao vivo.
1: Sim.
0: Eu adoro como ela mexe os braços. É bué girly.
1: Será que é desta que eu consigo esqueci-me agora do nome o papel onde eles escrevem.
0: A setlist
1: deles. Vamos descobrir.
0: Eu acho que sim.
1: Porque eu já tive duas setlists dos Humana Taraja.
0: A sério, ok.
1: Sim. Então eu preciso de uma dos Marquise.
0: Muito bem.
1: Vou entrevistar a Lican, como é óbvio. Vou entrevistar a Mordomia, os Yakuza. E vídeo aqui de choro.
0: Exatamente. Já tens preparadas as tuas entrevistas? Eu não.
1: Portanto, eu também não.
0: Podes ser sincera. Mas já estive a pensar nisso, mas ainda não preparei mesmo. Pronto, eu vou entrevistar a organização do festival, que a seguir até podemos ouvir o áudio que um dos organizadores mandou a falar um bocadinho do festival, porque tínhamos pensado em fazer a entrevista antes, mas não conseguimos, portanto vamos fazer também durante os dias do festival. Vou entrevistar os Them Flying Monkeys, sou muito fã, estou muito feliz por entrevistá-los.
1: Que estiveram no nosso palco Rook.
0: Exatamente. E pronto, no 800 Gondomar, como já tinha dito, Mães Solteiras e Lisa Sereno, que é muito fofinha, estou muito entusiasmada. mas pronto, se calhar vamos passar agora para o áudio ou queres ouvir uma música primeiro?
1: Acho que ouvimos uma música em o áudio a seguir.
0: Ok, então vamos ouvir Marquise.
1: Sim.
0: Como já tinhas falado, tenho aqui Acordei Mal.
1: Era isso exatamente que eu queria.
0: Boa. Boa, então vamos ficar com o Marquise e a faixa Acordei Mal e logo a seguir escutamos o áudio de um dos organizadores e voltamos já a seguir.

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1: E estamos de volta. Acabámos de ouvir o áudio de Sérgio Alves, o programador do Festival Bons Sons. E relembramos mais uma vez que quem quiser ir ao Bons Sons basta enviar um e-mail para secretaria@ruc.pt com o nome, número de cartão de cidadão e contacto. E dizer que é para o passo geral do Bons Sons. Pronto. Não sei, nós também já tínhamos falado de algumas coisinhas que ele referiu no áudio, nomeadamente a questão dos concertos com entrada limitada, sujeita a inscrição prévia. Pronto, vamos se calhar continuar a ver um bocadinho do cartaz.
2: Sim, eu acho que é uma boa ideia.
1: Exatamente, e daqui a nada também ouvimos mais alguma música. E passamos agora para a sexta-feira, que nós já tínhamos visto a quarta, o warm-up, e a quinta. Portanto, às 14h30, na sexta-feira, tocam os Sons do Lagar com Cor da Cura, no palco Música Portuguesa a Gostar dela Própria. E este Sons do Lagar é de Malta de Coimbra também.
2: Ah, ok.
1: Sim, é verdade. Nomeadamente a Carolina Rocha, que é uma grande amiga minha, gosto muito dela. Às 15h30, Rita Cortesão no palco Giacometti. Às 16h25, O Mal Olhado no palco Amália. Às 17h20, Na Tércia Lameiro no palco Rosa Ramalho, que, tal como o Sérgio falou no áudio, é um concerto sujeito à inscrição. Às 17h40, Fazer Ideia, de João Grilo e Inês Campos, no Largo da Música Portuguesa a Gostar dela Própria. Às 16h40, Rossana, no palco Giacometti, também trouxe uma musiquinha dela, portanto a seguir podemos escutá-la. Às 7h40, Luca Argel, no palco Zeca Afonso. Às 8h45, Chau Chau Dodô, no palco Lopes Graça. Às 9h55, Them Flying Monkeys, no palco António Variações. Às 10h55, isto eu acho que tenho muita piada, os horários, que é 10h55,
2: 9h55, 10h55. Sim, sim, sim. Deve ser 5 minutos para chegarmos lá.
1: Exato, boa. Ah, pois é, realmente. Bem, às 10h55, Yakuza, no palco Zeca Afonso. À meia-noite, TT Syndicate, no palco Lopes Graça. À 1h05, Fiju Kichora, no palco António Variações. E às 2h05, Brandos Costumes, no palco A Guardela. Vou só fazer agora umas correções de coisas que eu disse. Sons do Lagar não é de Coimbra, da Lausã.
2: Ok.
1: De Serpins, aliás, disse José Miguel. Obrigada, irmão.
2: Quem é o José Miguel?
1: E aquilo que eu tinha dito há bocado do Miss Universo, um deles é neto do Zé Mário Branco. São dois, um é, outro não. Mas pronto, não sei se, se calhar dizemos já o resto do cartaz. Também não interessa estarmos aqui a repetir isto mil vezes, porque basta também irem ao Instagram do Bons Sons e está lá tudo. Mas já começámos, agora dizemos tudo, não é? No sábado, dia 8.
2: Sim.
1: Ai, desculpem, não é o... Ai, eu... desculpem. O Cor da... O... Ai, meu Deus, estou confusa. O Sons do Lagar é de Coimbra, o Cor da Cura é de Serpins. Pronto, já está tudo corrigido. Continuando. Às 2h30, Suma no palco Música Portuguesa a Gostar Dela Própria. 3h25, Lisa Sereno. Eu vou parar de dizer os palcos, senão vou demorar muito tempo.
2: Está tudo bem.
1: Então vou fazer os palcos.
2: Temos duas horas de programa.
1: É verdade. Não, agora já só temos 1h20.
2: Está bem.
1: Às 3h25, Lisa Sereno no palco Iacometti. Às 4h25, Crua no palco Amália. 5h20, Calcutá no palco Rosa Ramalho. Mais um concerto sujeito à inscrição. Às 5h35, Coro Alarido no palco Amália. Às 6h25, Marquise no palco Iacometti. É cedinho.
2: É que eras?
1: 6h25.
2: Ok.
1: Giro, mas vai ser giro.
2: Obviamente.
1: Claro. Às 7h25, Jorge Cruz no palco Zeca Afonso. Às 8h40, Luta Livre no palco Lopes Graça. Às 9h45, Lavoisier mais Coro Polifónico da Pedreira no palco Zeca Afonso. Às 11h, Mordomia no palco António Variações. À meia-noite, Cacique 97 no palco Lopes Graça. À 1h05, Banda de Coimbra, Vítor Torpedo and the Pop Kids no palco António Variações. Às 2h05, Catarina Silva no palco Aguardela, também artista que esteve no palco Hulk este ano. Portanto, vemos aqui um cruzar de inspirações. Mas pronto, domingo, dia 9, às 2h30, Cancioneiro do Benfica no palco Música Portuguesa a Gostar Dela Própria. Às 13h25, Cortada no palco Iacometti. Às 4h10, Yuri Oliveira no auditório Agostinho da Silva. Às 4h25, Romeu Bairros no palco Amália. Às 5h20, Azul no palco Rosa Ramalho, mais um concerto sujeito à inscrição. Às 5h30, Pauliteiras de Miranda do Douro no palco Amália, vai ser uma arruada. Às 6h25, La Família Gitana no palco Iacometti. Às 7h25, Máximo no palco Zeca Afonso. Às 8h35, Cremalheira do Apocalipse no palco António Variações. Às 9h35, no palco Zeca Afonso, Rita Red Shoes. Às 11h, Ciara no palco Lopes Graça. E à meia-noite e 25, MXGPU no palco António Variações. E para terminar, à 1h35, Baile Festeiro no palco Aguardela. Portanto, são estes os 4 dias de festivais, mais um dia de warm-up, que vai encher a aldeia de 100 soldos no Festival Bons Sons. Mais uma vez, dia 6, 7, 8 e 9 de agosto. E relembramos mais uma vez o passatempo, porque nunca é demais.
2: Tu estás a relembrar o passatempo em menos de 10 minutos.
1: Sim, disse no início e digo agora, que é para toda a gente se inscrever.
2: É, exato.
1: Diz tu agora, vá.
2: Então, o passatempo, temos dois passos gerais para entregar. Para se habilitar a ganhar o bilhete, têm que enviar um e-mail para secretaria@uco.pt com o nome, o número de cartão de cidadão e o contacto. O vencedor será anunciado às 15h50.
1: Exatamente. Portanto, estejam atentos, participem. Quem não ganhar também vai haver mais um passatempo no Instagram da RUC. Portanto, no Instagram e nas redes, não sei se estará também nas outras redes sociais, mas estejam atentos. E pronto, o que é que achas de ouvirmos agora um bocadinho de música?
2: Eu acho que é uma ótima ideia.
1: Então pronto, olha, vamos vamos ouvir Mães Solteiras, que é uma das bandas que eu vou entrevistar e que também tive a oportunidade de os ver no Meda Mais. Foi um grande concerto. Portanto, vamos ouvir dois temas que trouxe deles e do último álbum. Acho que é o único álbum também, que se chama Vamos Ser Breves. Portanto, vamos começar com o tema Sala de Espera e logo a seguir Pedra Fedilho, aqui nos 107.9 ou em ruco.pt, e até já.

0: Estamos de volta na nossa emissão assistida de antevisão, aliás, do Bons Sons. Desta vez nos últimos 10 minutos da primeira hora. Daqui a nada vem...
1: Daqui a uma hora vai ser anunciado...
0: Exatamente, daqui a uma hora vai ser anunciado o vencedor...
1: Os
0: vencedores, exatamente, do nosso passatempo. Portanto, participem. Queres dizer outra vez?
1: Passatempo? Eu acho que agora tu estás a fazer com que seja cada vez menos tempo. Agora está a ser de 5 em 5 minutos.
0: Sim, é para toda a gente participar.
1: Exato.
0: Mas pronto, vamos falar um bocadinho. Nós estamos aqui a falar em off, que vai ser a primeira vez da Clara a acampar. Num festival ou não, não é?
1: Num festival ou não? Nunca acampei.
0: Vai ser a primeira vez na vida. Portanto, primeiro, o que é que tu. Achas que vai ser bom ou mau?
1: Acho que eu vou odiar a parte de acampar.
0: Ok, é isso, ok.
1: É isso que eu estou à espera.
0: Ok.
1: Se eu gostar, vai ser inédito.
0: E porquê que achas que vais odiar?
1: Porque não me sou o tipo de coisa que eu gosto.
0: Ok, ok. Eu gosto, por acaso.
1: Mas se calhar eu vou gostar.
0: Eu acho uma experiência gira. E principalmente em festivais. Embora... Mas eu acho muito estranho nunca teres acampado. És tão grande já.
1: Tenho 22 anos, quase 23 e nunca acampei.
0: Exato, mas pronto, yeah. Tu também costumas ir para a Figueira, não é?
1: Sim.
0: Férias, e como tens lá. Ok, então vamos dizer necessários para acampar.
1: Ok, eu tenho...
0: Tens uma lista para apontar.
1: Sim, eu vou aqui abrir as minhas notas.
0: Então, o básico, não é? Colchão,
1: uma tenda.
0: Colchão, tenda e saco de cama.
1: Colchão não tenho.
0: Mas já arranjaste?
1: Não.
0: Não podes falar? Queres um? Eu empresto?
1: Sim!
0: Perfeito. Depois, repelente. É importante.
1: Ok.
0: É importante. Principalmente se tu és mais sensível a bichinhos.
1: Sim,
0: eu sou.
1: Eu também.
0: Pronto. Mais, o que é que eu costumo levar? Chinelos para tomar banho.
1: Ok.
0: E toalha para o banho. Eu não, por acaso, não sei se lá há alguma, tipo, praia fluvial ou piscina, alguma cena.
1: Eu também não sei, por acaso.
0: É que eu adoro.
1: Sei que há, vai haver atividades com burros.
0: What?
1: Sim. É, porque isto foi o Sol a ir pesquisar atividades e só me mandou mensagens sobre isto.
0: Okay.
1: Que há a caminhada das pelas natureza e há atividades de propósito com burros. Andar nos burros.
0: Isso é muito giro.
1: Saber mais sobre os burros.
0: Há praia fluvial. Disseram-me agora que há praia fluvial.
1: Ótimo! Levar biquíni.
0: E não há eletricidade nas tendas, pronto. Já, eu não sei como é que esta gente sabe tanta coisa, mas pronto.
1: Não há eletricidade nas tendas?
0: Yes.
1: Ai, eu tenho de levar o...
0: Bem, opa, eu tenho aqui a malta mesmo atenta ao nosso programa, sim senhor. Tudo para ganhar bilhetes, seus interesseiros. Mas pronto, não há eletricidade nas tendas, há praia fluvial, não há piscina.
1: Ok.
0: Boa. Portanto, powerbank é um essencial.
1: A minha powerbank está tão estragadinha.
0: Pois. Vais ter que...
1: Vou ter de, se calhar, ver uma nova.
0: Vais ter que arranjar uma
1: porque a minha powerbank, ela foi comprada de propósito para o concerto do Harry Styles há uns anos. E ela agora, passado 2 horas, carregou-me cerca de 30% no telemóvel.
0: Ok.
1: E passado 2 dias, já parou de ter bateria. Pronto, continuando, powerbank.
0: Sim, desculpa. Mais coisinhas. Então, se há praia fluvial. Olha, calma, deixa-me ver aqui. Deixa-me ver. É que são muitas pessoas a mandar mensagem ao mesmo tempo e eu estou a ficar confusa. Quem é que me disse? Sim, há praia fluvial, certo. Ok. Ok.
1: Tinhas dito que havia praia.
0: Certo, mas é que estavam 2 pessoas a mandar mensagem ao mesmo tempo e um estava a dizer, mas eu não disse que havia praia fluvial, mas o outro tinha. Eu estava confusa agora.
1: Ok.
0: Mas, certo, portanto tens de levar coisas para ir à praia.
1: Yay!
0: Mas, eu não sei que coisas é que, sei lá, essenciais assim para acampar. Eu gosto de levar comida, snacks para de manhã ou para a noite quando chegas. de assim coisinhas rápidas.
1: Uhum.
0: E acho que é só. Eu acho que não há.
1: Eu sinto que me estás a mentir.
0: Não, eu não levo muitas coisas. Eu sou uma pessoa muito simples.
1: Ok.
0: Eu levo a minha uma mochila com roupa e depois pronto.
1: Pois.
0: E coisas de higiene, obviamente, mas isso acho que
1: não precisas contigo. O sol. Tu não tens mochila? E eu, não. Eu vou levar a mesma mala que eu levei para a catraia.
0: Ah, mas era ok.
1: E uma tote bag.
0: Calma, uma mala, era mesmo uma mala de viagem, não era?
1: Ou era uma mala de desporto? É uma mala assim, parece meio de desporto, certo, mas é de viagem.
0: Ok. Sim, eu acho que funciona.
1: Sim.
0: Ah, e eu não sei, eu vi não sei aonde que era preciso levar as malas fechadas no autocarro.
1: Normal?
0: Com cadeado.
1: Não com cadeado?
0: Com cadeado.
1: Com cadeado?
0: É. Yeah.
1: Eu não tenho cadeado.
0: Então não fechas, pode ser que te roubem, mas sim.
1: Fogo. Cadeado. Comprar um cadeado.
0: Mas não sei mais, eu acho que... Depois há pessoas que cozinham nos campismos, mas acho que como vamos de autocarro não é muito prático.
1: Pois não.
0: E eu não gosto muito também. Eu levo sempre, olha, para a mesa eu levei noodles duas vezes, pão para comer sandes e foi isto. Foram estas as minhas refeições.
1: Eu quero ter refeições mais direitas.
0: Pois.
1: Pensem com isso. Há algum supermercado ali perto?
0: Deve haver.
1: Exato, é isso que interessa.
0: Mas
1: sobreviver a folhados, com sorte.
0: Nós vamos ter direito, acho. Snacks?
1: Sim.
0: Snacks devem ser folhados. Espero que não sejam como os da queima.
1: Não, mas obrigada, queima, porque este...
0: Ah?
1: Há uns que são bons.
0: Da queima?
1: Sim.
0: Ok.
1: Juro, porque na latada passada eu estive sempre a comer a mesma coisa e era sempre uns croissants com creme dentro e era bem bom.
0: Ok. Pronto, ainda bem.
1: E depois, como o problema é, como vem naquela caixa, tu tens de descobrir... Uma coisa que tu gostas, se acertares à primeira.
0: Ok. Pronto, ainda bem.
1: E depois, como o problema é, como vem naquela caixa, tu tens de descobrir uma coisa que tu gostas, se acertares à primeira, ótimo, é isso só.

0: dois passos gerais para os bons sons. É só enviar um e-mail para secretaria@rugo.pt com os dados, o nome, o número de cartão de cidadão e o contacto.
1: Boa, participem e venham a viver os bons sons connosco. Não obrigatoriamente connosco, não é? Se quiserem, desculpa, eu já estou a ficar maluca.
0: Sim, eu acho que o calor está-nos a afetar. Sim, muito
1: está
0: hoje.
1: Muito calor aqui. Mas pronto, eu não vale a pena metermos uma música porque faltam 30 segundos. Portanto, vamos falar durante
0: 30 segundos. Vamos começar. 30, 29, não, que horror. 28.
1: Para. Mas, ok, também não dá para começarmos uma conversa nestes 20 segundos que faltam.
0: Por isso continuem desse lado, nos habituais. Exatamente. 107.9
1: FM. Eu sou a Maria Gaspar.
0: Eu sou a Clara Cardoso. Continuem desse lado, nos habituais 107.9 FM ou em rugo.pt, porque ainda temos mais coisas.
1: Exatamente, e até já.
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0: E estamos de volta na emissão assistida, que é uma divisão do Bons Sons. Eu sou a Clara Cardoso e estou aqui com...
1: Maria Gaspar.
0: E terminamos o primeira hora a falar sobre as coisas que nós precisamos de levar para o acampamento, para sobreviver. Por isso eu tenho ainda de comprar repelente,
1: uma powerbank nova. Portanto, o solar.
0: E portanto, o solar.
1: Não tens protetor solar?
0: Tenho.
1: Ah, ok.
0: Mas já tem um ano, então se calhar devia comprar mais um.
1: Olhem, eu há bocadinho tinha dito que não há eletricidade no campismo e de facto não há.
0: Tu deixas esperança durante não, um segundo.
1: Mas há a possibilidade de carregamento de telemóveis no posto de informação do festival. Pronto.
0: Ok.
1: Deixa-me ver aqui, vou ver ao site que isto foi... Vi no site, aliás, viram no site, mas há muitas. Ah, sim, estou.

0: Ver agora aqui os coisas dos burros. Uau. Que giro.
1: É só para saberem que eu não minto. É sobre burros, não minto.
0: Juro. Mas pronto, agora tu já tinhas dito não tinhas. Quais é que são os concertos que estás mais ansiosa? Tinhas dito
1: já
0: que...
1: tínhamos estado a falar
0: não,
1: sobre isso.
0: Não, tinhas dito que estavas para aqueles, mas já... Tipo, bandas que não conheças, mas que...
1: Ah, eu quero ir ao máximo que eu conseguir de tudo.
0: Ok, certo.
1: E mas de já... todas as pessoas que eu vou entrevistar, de certeza.
0: Sim, sim, exato. Acho que tu não tens nenhum dos que é entrada
1: não,
0: limitada,
1: acho
0: mas
1: que
0: a Inês tem.
1: A Inês tem, sim,
0: a
1: sim.
0: Sul.
1: A Sul, exato.
0: Mas pronto, eu estou muito entusiasmada... Para, quero muito rever Mães Solteiras com mais atenção, acho que não tive com muita atenção no Medo. Obviamente estou muito entusiasmada para Them Flying Monkeys, estou sempre muito entusiasmada para Them Flying Monkeys.
1: A uma sério?
0: Que estranho.
1: I wonder.
0: Mas, mais, olha, estou muito entusiasmada para ver Lucargel.
1: Eu também, por acaso também.
0: Porque eu conheço algumas coisinhas, também trouxe uma música dele.
1: Queres que eu comente a seguir?
0: Pode ser. Olha, para além disso também estou muito entusiasmada para o Sons do Lagar, que a Inês vai entrevistar, mas também sendo uma amiga minha estou muito entusiasmada para a ver. Vai estar muito linda, de certeza. Olha, a Rossana foi o ano passado ao Medo da Mais. E eu não estive a ver o concerto porque estava a fazer a minha tatuagem lá. Mas estás a olhar para ela.
1: Yeah. Os meus olhos desceram imediatamente para o teu braço.
0: Ela era uma coisa muito assim. Pegava em coisas mais tradicionais, mas também
1: sim,
0: dando
1: okay.
0: alguma coisa mais contemporânea. Portanto, acho que deve ser muito giro. Mais. Tu conheces Fiju Kichora?
1: Sim. Já.
0: Eu confundo muito Fiju Kichora com. Não sei o nome, não me lembro agora, porque senão vou confundir com.
1: Eu acho que tu baralhas com a mesma pessoa que eu baralho.
0: O Kichado.
1: Sim.
0: Seguro Fichado. Seguro Fichado. Eu confundo Seguro Fichado com Fiju Kichora.
1: Eu também.
0: Porque são parecidos, são sonoridades semelhantes.
1: Sim, sim, sim. Mas traz sonoridades de Cabo Verde. Eu
0: exato.
1: Gosto muito.
0: Mordomia. Tu vais entrevistar, tu
1: sim.
0: conheces?
1: Por acaso, é daquelas bandas que eu estou sempre a pensar: ah, tenho que começar a ouvir,
0: exato.
1: Porque eu acho que eu vou gostar muito.
0: Uhum.
1: E esqueço-me, vou sempre ouvir os mesmos que já estão nas minhas playlists
0: isso.
1: E isso. E eu vi que eles iam e fiquei: ok, é desta, é desta.
0: Eu por acaso uma vez fui ver um concerto ao Teatrão, um dos concertos da Saliva Diva, e eles no final eles têm lá uma banquinha da Saliva que têm CDs.
1: Sim, sim, sim, que eu já ganhei o CD.
0: Exatamente.
1: Da
0: pronto, e eles têm rifas que compras por 2€, se não me engano, e tens sempre prémio. E houve uma vez que eu ganhei um código para o Bandcamp.
1: Pois foi.
0: Que é o que eu ganho
1: pois
0: sempre.
1: Pois foi, pois foi.
0: Eu
1: estava lá.
0: Foi nessa, acho que não.
1: Mas tu ganhaste um código para o Bandcamp quando eu estava contigo.
0: Sim, eu já ganhei vários, porque eu não tenho
1: okay.
0: muita sorte. Não ganho prémios muito fixe.
1: Eu só apareci bem uma vez e ganhei o CD.
0: Eu não tenho
1: pronto.
0: Muita sorte. Mas estava lá o Filipe Fidalgo e ele vira-se para mim e diz: pede coisa do. Escolhe. Desculpa, eu estou confusa hoje. Escolhe o código Bandcamp dos Mordomia.
1: Eu estava contigo.
0: Foi nessa história?
1: Foi dessa pronto. Vez que eu estava.
0: Eu perguntei porquê e ele disse: não sei, acho que vais gostar. Eu, ok, trouxe. Nunca ouvi, malta. Desculpem, prendam-me. Nunca ouvi. Mas, quer dizer, eu acho que já ouvi uma música ou outra, mas nunca
1: se calhar
0: muita
1: é por isso que o universo não te deixa ganhar mais nada naquelas rifas.
0: Ok, está bem, está bem, está bem, claro.
1: Tens de aceitar as coisas que te dão. Quando
0: não,
1: te
0: mas
1: dão.
0: Eu já ouvi, depois ganhei um dos Baleias, já ouvi.
1: Sim.
0: pronto, só foi aquele, nunca foi. Mas é isso que estavas a dizer, essa coisa de eu quero ouvir, mas depois nunca está.
1: E depois quando é finalmente até veres, e finalmente vês e ficas, oh não, eu já podia estar a ouvir há anos isto.
0: Exatamente, mas é mesmo. E foi aquilo que nós também falámos no início, que sim, é por isso que é isso que estes festivais assim trazem. Não sei se queres ouvir alguma música.
1: Sim, eu ia meter a música do Caixão. Vamos então ouvir a Canalhado.
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0: Estivemos a ouvir a Canalhada do Cargel e depois ouvimos aí para Sul de Russana.
1: Exatamente, dois artistas que vão subir ao palco durante os 4 dias de bons sons.
0: Sim, quase como se nós estivéssemos só a passar música.
1: Exato. Ainda bem que é um programa de grande visão dos bons sons,
0: Sim.
1: senão parecia mal. 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
0: Ah, eu lembrei-me de mais uma ideia para as pessoas levarem para o acampamento.
1: Ah, diz.
0: Lembras-te do ano passado na Catraia que eu metia sempre o meu relaxante muscular em spray nos pés?
1: Levem, relaxa-te.
0: Levem isso, é que ajuda de uma maneira, porque.
1: Ou então levem sapatilhas,
0: Sim,
1: porque tu andavas
0: não.
1: sempre de chinelos, né?
0: Os mesmos sinais que eu tenho nos meus pés agora.
1: Sim, period, e acho que deves. Agora, à noite é que não dá muito jeito.
0: Pois não.
1: Sabes?
0: Mas sim,
1: Fica
0: foi uma
1: dói-dói.
0: escolha. E eu, quando ia dormir, não conseguia adormecer porque me estava a doer tanto os pés. Eu só
1: Meu
0: conseguia
1: Deus.
0: pensar na dor profunda nos pés.
1: Opa.
0: Até ter a excelente ideia de meter o relaxante muscular.
1: E funcionou.
0: E funciona muito bem.
1: Boa. Olha, já agora que falaste na Catraia, este ano não há Catraia.
0: Sim.
1: Muito triste.
0: Negócio só em 2027.
1: Mas vai haver uma cena qualquer.
0: Sim, já percebi que há alguma coisa.
1: Não vou dar detalhes que ainda não está anunciado e não vou dar spoilers. Mas fui eu.
0: Ah, ok. Eu só ouvi um barulho muito estranho.
1: Mas sim, vai haver uma coisinha em agosto. Tenho que
0: Um
1: estar
0: algo.
1: atentos.
0: Um grande algo.
1: Um algo. Um algo. Mas pronto, para além, que festivais é que tu foste ou vais este ano? Para além do Bastos. Vai.
0: Era suposto ter ido ao Medo.
1: Pois era, mas não vieste.
0: Na realidade, eu acho que não vou.
1: Não vais a mais?
0: Se, vou a Alacestes, vai haver cá.
1: Exato.
0: Vou ao Rocketman, vai haver cá. Vou a tudo o que estiver cá.
1: Exato, ok.
0: E se calhar há mais coisas me aparecerem pelo caminho.
1: Ok. Eu fui agora ao Medo a Mais. Vou. Ah, isto é a minha vida surreal. Vou amanhã para o Tradi Danças. Volto na segunda. Quarta-feira vou para o Bastos.
0: Credo.
1: Sim, eu vou morrer.
0: Eu não, eu estava com medo de ir ao Medo a Mais e depois ir ao Bons Sons e estar demasiado cansada entre os dois.
1: Amiga, são.
0: Eu tenho 22 anos.
1: Ai.
0: Se eu sair 2 dias seguidos à noite, eu preciso de uma semana de contingência em casa
1: Uau.
0: a voltar a ser um ser humano a sério.
1: Ai. Bati outra vez no microfone. Mas sim, e depois ainda vou em setembro à festa do Avante. Mas é só, acho eu. Só.
0: Só
1: Só.
0: essas andanças.
1: É. Credo. Já estou cansada. Mas acho que. Uou! Mas acho que o Tradi Danças também vai ser muito giro. Aquilo é uma cena
0: É
1: tradicional.
0: onde?
1: São Pedro do Sul. É muito caro.
0: Ok.
1: Mas eu vou com o GFAC, portanto.
0: Sim.
1: O bilhete agora está a 130 euros.
0: Ok.
1: É diferente. Mas acho que todos estes. Tanto o Medo a Mais, o Bons Sons e o Tradi Danças têm aquela coisa em comum da comunidade, que eu acho que é muito interessante nestes festivais. Acho que é uma parte, não sei do Tradi Danças, estou só a mandar o bitaito, mas sei que no Bons Sons e na Meda sim. E é aquela coisa que muda completamente a experiência do festival.
0: Sim.
1: Porque notas também Sei lá, é muito diferente. Claro que se tu fores comparar, é que, por exemplo, é que não é propriamente do festival ser mais pequeno. Sim. Porque se tu fores comparar, por exemplo, mesmo com o Rocketman que tinhas falado,
0: sim.
1: não envolve tanta comunidade.
0: Sim.
1: Embora envolva,
0: mas não é o tipo de, por exemplo, na Catraia, isso, nós escorávamos a cara das pessoas.
1: É isso, é que tem
0: e víamos as pessoas nos diferentes concertos
1: e passavas a conhecer.
0: Era.
1: É diferente. Tu aqui, se
0: aqui
1: fores,
0: no Rocketman,
1: exato,
0: é
1: tu fores dois dias.
0: Vais com os teus amigos e é isso.
1: Yeah, é isso, é exatamente isso. É mesmo aquela coisa de ser da comunidade. E foi aquilo que também o Sérgio disse no áudio: que vens uma vez e
0: sim.
1: já fazes parte. De sem soldos,
0: e temporariamente somos sem soldense.
1: Sem soldense, que giro. Mas acho que essa é a parte mais interessante destes festivais, porque tens uma experiência completamente diferente. Mesmo é que tanto o que é o festival, mas a experiência que tu tens lá, sem ser no festival,
0: sim.
1: lá, tipo, com as pessoas, com tudo, e apesar de ser também um festival maior, claro que é maior do que a Catraia.
0: Sim.
1: Mas acho que tem sempre essa vertente.
0: E é também muito giro para conhecer um sítio novo.
1: É isso.
0: E estar fora de Coimbra.
1: E como tu vais estar com pessoas que são simpáticas,
0: sim.
1: e que são tipo boas, têm uma boa hospitalidade, não sei
0: sim.
1: exatamente como é que vou dizer isto de outra maneira, mas também te vão ajudar a conhecer melhor aquilo.
0: Sim,
1: não é?
0: Exatamente. Especialmente se formos à atividade dos burros.
1: A Clara quer muito a atividade dos burros. Ela vai lá para a atividade dos burros. Mas eu gostava de perceber concretamente o que é essa atividade dos
0: eu
1: burros.
0: Eu não sei bem. Foi eu só o que me entusiasmou para isto. Vamos, entretanto, ouvir uma música.
1: E eu vou pesquisar.
0: E vamos ouvir a Aurora dos Lican. E Aurora, se ainda tiveres a ouvir a emissão, esta é para ti.

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0: E estamos de volta, estivemos a ouvir a Aurora dos Lican e depois Mystery da Lisa Sereno.
1: Vamos agora falar um bocadinho sobre as atividades que decorrem ao longo do Bons Sons. A Clara já falou algumas vezes dos burros e foi logo o primeiro que me apareceu. Portanto, nos dias 6, 7, ou seja, nos dias todos, às 10 da manhã, há uma aula do burro. Aula do burro.
0: Ok.
1: Que pretende dar a conhecer a raça asinina de Miranda, vulgarmente conhecido pelo burro de Miranda. O seu ciclo de vida, cuidados, características e usos, assim como promover e divulgar os valores culturais e naturais do Planalto Mirandês. Giro. O que é que achas?
0: Ok.
1: Vais. Às 10 da manhã, não.
0: Eu vou dar as minhas opiniões. Às 10 da manhã, não.
1: Exato.
0: Às 6 da manhã eu não vou estar viva. Então pronto.
1: Mas agora também está aqui outra coisa, que é de 6 a 9. É a mesma coisa, mas é burros de Miranda. Não sei exatamente qual é a diferença.
0: Ok.
1: E que acho que também há às 6. Sei lá, se calhar é só ir visitar o curral, desculpem.
0: Ok.
1: O burro de Miranda teve durante muito tempo um enorme valor e utilidade como animal de apoio aos trabalhos agrícolas. Pronto, eu acho que deve ser isso. Deve ser ir às 10 horas, tens mesmo uma aulinha para aprender as coisas e depois durante
0: Sim.
1: o dia podes ir ver os burros.
0: Okay.
1: É giro também. Ok. Depois, está aqui também todos os dias, das 10 às 8. Chama-se 20 anos, aqui o futuro faz-se, na Sala Terra. Não sei o que é isto, deixa-me ver. Eu vou ler o textinho que aqui está, é um bocadinho longo,
0: okay.
1: Mas eu vou ler. Nos 20 anos... Ah, what? O Bons Sons aos 20 anos?
0: O Sérgio falou sobre isso no áudio.
1: Okay. Não ouvi, ok. Ah, top, não sabia. Deve ser a 10ª edição. Quer dizer, eu não sei se aquilo agora é bienal, mas não sei se sempre foi ou se...
0: Eu não sei.
1: Nos 20 anos do Bons Sons, esta exposição celebra o festival a partir de um olhar novo. Ao longo deste ano, crianças de 100 soldos exploraram a aldeia com câmaras nas mãos, recolheram histórias, filmaram lugares e imaginaram o futuro. Todos os testemunhos apresentados pertencem a pessoas com menos de 20 anos. É o retrato de uma geração que nunca conheceu 100 soldos sem o Bons Sons e para quem o festival faz parte da vida da aldeia. Entre vídeos e entrevistas e um manifesto coletivo, a exposição revela como estes jovens percebem o lugar onde vivem e imaginam o futuro da comunidade. Mais do que assinalar duas décadas de Bons Sons, esta exposição propõe um gesto de futuro. Recupera a ideia de um estúdio de vídeo comunitário em 100 soldos e assume 2026 como o ano zero de um projeto que pretende crescer ao longo do tempo, criando um arquivo vivo da aldeia através do olhar das suas crianças.
0: Ok.
1: Giro, fofo.
0: Sim.
1: Okay.
0: Então é uma exposição.
1: Yeah, é uma exposição com coisas feitas por crianças, mas não só crianças. Pessoas com menos de 20 anos não são só crianças, não é?
0: Claro, Maria. As pessoas com menos de 20 anos não são crianças.
1: És mais criança que eu e tens 22.
0: Não sou.
1: Eu sim. 100 soldos, 100 moedas. No dia 6. Bem. No dia 6, das
0: sim.
1: 10 horas às 5 da manhã. Acho eu. Pelo menos isto está. Sim, é 5. Ok. Ruas da aldeia. 100 soldos, 100 moedas. Pelo recinto estão espalhadas 100 moedas que foram desenhadas pelas crianças do Jardim de Infância e da Escola Básica de 100 soldos e mais tarde gravadas no chão numa alusão direta ao nome desta aldeia 100 soldos e às histórias e lendas da sua origem. Ok.
0: Ok.
1: Mas é estranho, porque é que só está lá entre as 10 e as 5 da manhã?
0: Só?
1: Uma exposição?
0: Deve ser alguma coisa que está espalhada, não sei.
1: Ok. Talvez.
0: Só está fechada durante 5 horas?
1: Não, mas é só um dia.
0: Ah, ok.
1: Espera aí, pelo menos, calma, deixa-me confirmar.
0: Sim, é só dia 6.
1: Ok. Depois, mais. Oh, música para bebés e crianças.
0: Oh.
1: Adoro. Que é todos os dias, às 10h30, 11h30, meio-dia e meio.
0: Pronto.
1: As sessões de música para bebés e crianças foram idealizadas e planificadas, tendo por base a teoria de aprendizagem musical de Edwin Gordon, Professores, em conjunto com vários artistas musicais, proporcionam às crianças um ambiente musical variado, onde são estimuladas a ouvir, cantar, improvisar e utilizar a sua percussão corporal em diferentes modos e métricas variadas. Isto é muito fofo.
0: Uhum.
1: Adorei.
0: Apoio. Apoio essa mensagem.
1: Será que eu posso ir?
0: Sim.
1: No dia 6, às 10h30, o que esconde a aldeia. Esta atividade... Aí está gigante, ok. Esta atividade envolve caça ao tesouro e dinâmicas de grupo com o objetivo de criar interação entre as crianças, participantes e a comunidade envolvente. A população-alvo direta são crianças a partir dos 4 anos que podem participar em família ou individualmente. Num primeiro momento, crianças e famílias serão convidadas a participar das dinâmicas sugeridas e dinamizadas em grande grupo.
0: Uhum.
1: No momento seguinte, serão definidos grupos. Cada grupo deve andar... Pronto, não vou ler tudo. Mas é basicamente uma caça ao tesouro, uma atividade para crianças e a envolver também...
0: Mas há tantas atividades para ti.
1: tem que se inscrever antes. Tem um limite de 30 pessoas, portanto... Oh, que giro, vão ver curtas-metragens.
0: Ok.
1: Uau. Não é nada todos os dias, é 6 e 7. Curtas em flagrante. No auditório Agostinho da Silva. Deve haver coisas diferentes. Às 11 horas, às 4 e às 6 e 5. Ah, ok. E é destinado para pessoas diferentes. Às 11 horas, com crianças. Às 4 e às 6... Adultos.
0: Ok.
1: Ok.
0: Não podemos ir juntas. Desculpa.
1: Curtas em flagrante é uma mostra itinerante de curtas-metragens de língua oficial portuguesa, a decorrer desde 2009. Na sua edição de 2026, apresenta no Bons Sons curtas-metragens de língua portuguesa que exploram diferentes formas narrativas e linguagens cinematográficas. Ok, giro. Oh, caminhadas com os burros.
0: Ah, eu acho que foi isso que o Sol me falou.
1: Ok, é todos os dias às 11 horas. As crianças e as famílias podem caminhar com os burros pelas ruas da aldeia e a sua envolvência numa ligação com a flora e a fauna da região.
0: Oh.
1: Isto é muito fofo. Adorei. Mais... Depois já há aqui uma coisa, todos os dias, sem soldos para além dos bons sons, que é um percurso sonoro de Ana Bento e Bruno Pinto. Ok, giro.
0: Okay.
1: Gosto destas coisas, destes percursos sonoros. Nós tínhamos falado em ir a um na Catraia, mas
0: depois foi, era de manhã e não assistimos da ideia.
1: Exato.
0: Não foi no dia em que eu estava com a pior ressaca de sempre?
1: Não, amiga, não me lembro. Mas provável. Então, dando a conhecer o lado menos visível do festival e da aldeia, Ana Bento e Bruno Pinto convidam o público a fazer um percurso sonoro munido de auscultadores. Sem soldos, para além do Bons Sons, é uma viagem por entre as pedras, os canteiros e as portas que contaminam e se deixam contaminar pelo Bons Sons, para revelar as histórias escondidas por entre a história e desvendar os segredos de quem habita no local o ano inteiro.
0: Uhum.
1: Giro. Isto tem coisas muito giras. Orquestra tradicional portuguesa / danças tradicionais portuguesas, também todos os dias.
0: Okay. Isso é giro.
1: Pois é, também todos os dias, e é para toda a música para toda a família no armazém às 3 horas.
0: Podemos ir juntas?
1: Sim. Tão chata. Estás a adorar.
0: Sim.
1: A Oficina de Instrumentos Musicais e Danças Tradicionais Portuguesas é uma atividade dinamizada pelos professores Pedro Sousa, Vera Nunes e Ricardo Nunes. Não, sim, desculpa. São apresentadas às crianças diferentes instrumentos tradicionais portugueses e cada uma pode experimentar os instrumentos em modo mini-orquestra. São ensinadas algumas técnicas dos diferentes instrumentos e canções tradicionais portuguesas. Giro.
0: Muito giro.
1: Olha, só aqui faltam 5 minutos para o nosso passatempo terminar.
0: Não,
1: portanto,
0: faltam 10 minutos
1: não,
0: para o
1: passatempo. Não, vamos terminar as inscrições às
0: 45,
1: o anúncio.
0: Sim, sim.
1: Portanto, tem mais 5 minutos para participar no passatempo para 2 bilhetes gerais para o Bons Sons. Relembro mais uma vez que quem quiser participar basta enviar um e-mail para secretaria@ruc.pt com o nome, cartão de cidadão e contacto.
0: E às 50 estaremos aqui para anunciar os vencedores.
1: Exatamente, portanto, daqui a 10 minutos.
0: Exatamente.
1: Olha, também há um palco garagem que ele falou
0: sim,
1: disto
0: sim,
1: no áudio que mandou. E também já me tinham falado sobre isto. Qual é que é a dinâmica? Eu vou ler, mas eu depois também já falo. Mediante inscrição diária, qualquer pessoa ou agrupamento pode mostrar o seu talento. Oh. O festival disponibiliza gratuitamente o palco, as condições técnicas e a possibilidade de tocar para um número considerável de pessoas. Este palco é uma oportunidade única para projetos originais estrearem, testarem a receptividade do público e de agentes, mas sobretudo para celebrar a música num ambiente festivo e descontraído. Aqui as músicas são para todas as pessoas e o palco garagem é de quem o apanhar. Portanto,
0: isso é muito giro mesmo.
1: Qualquer pessoa que vá a Bons Sons e que toque ou cante ou que tenha algum projeto pode ir ali àquela garagem e tocam para quem estiver lá. Ou seja, não há propriamente um anúncio.
0: Sim,
1: a malta que sabe. É uma dinâmica muito, muito interessante. E se pensarem nisto e gostarem, está no site do Bons Sons o rider técnico do espaço para não terem que levar as coisinhas todas. Mas depois há aqui, ai, calma, deixa-me só ver, são imensas, não sei se nós vamos conseguir dizer tudo. Ok, acho que conseguimos. Ocupamos sem soldos, oficina de criação de lugares para estar juntos. Quintal das histórias às 4 horas. E se ocupássemos a aldeia com ideias de todos os tamanhos? Um espaço que muda a cada chegada, meio ateliê, meio playground, onde se constrói, desmonta e transforma sem plano fechado. Com tecidos, cordas, cartão e peças modulares, tudo pode surgir. Uma sombra para descansar, um sítio para conversar, uma praceta, um abrigo ou algo que ainda não tem nome. Cada gesto conta, cada pessoa altera o que já lá estava. O que faz um bom lugar para estar juntos? O que acontece quando ocupamos um espaço não para fechar, mas para abrir? Como se constrói um encontro? Vamos descobrir, mãos à obra. Entra-se, mexe-se, cria-se, fica-se o tempo que apetecer. No fim, não há obra fixa. Só um conjunto de estruturas, gestos e lugares de encontro que aparecem e desaparecem ao longo do festival. Muito bem. Idades dos 3 aos 103 anos.
0: Uau!
1: Se tiveres 104 já não podes. Ok.
0: É daqui a uns anos, praticamente. Exato. Pelo som dos meus ossos.
1: Depois, a Quinta dos Animais, de Inês Fonseca Santos, no Auditório Agostinho da Silva. Não tem sinopse, mas deve ser... não sei bem. Bem, o passatempo está mesmo quase a fechar, só um último aviso. Quem quiser participar é agora.
0: É agora, tem em 2 minutos. Um minuto.
1: Um minuto. secretaria@ruc.pt com o nome, cartão de cidadão e contacto. Daqui a um minuto já não vão ao tempo, tem que ser agora. Mas pronto, diria que este que eu disse agora, A Quinta dos Animais, deve ser porque há um livro de George Orwell, que é isto. Não sei se será alguma peça de teatro inspirada
0: de teatro,
1: ou não.
0: Marxista, pronto.
1: Ok, há mais coisas de burros. Há o jogo do burro. Inspirado no jogo do burro, inspirado nos clássicos jogos de tabuleiro, crianças e jovens com idades compreendidas entre os 10 e 17 anos, já não posso que essa crescida agora, aprendem conceitos relacionados com o bem-estar, nutrição, biologia e maneio dos burros. Opa, que giro. De uma forma interativa, quem participa é convidado a responder a questões de diversas categorias, o que permite estimular o seu raciocínio e conhecimento sobre esta espécie, especificamente sobre a raça Asinina de Miranda. Pronto. Isto é muito fofo. Estou farta de ler.
0: Vamos fazer uma pausa com música. Agora já acabou, já. Exatamente. Não podem se inscrever mais, já são em 45 e 10 segundos.
1: Exato. Portanto...
0: Vamos então ouvir Meninas Bonitas dos Marquis.
1: Boa, e voltamos já a seguir com os vencedores do passatempo.
0: Exatamente, até já.

0: E estamos de volta, estivemos a ouvir Meninas Bonitas dos Marquise e depois ouvimos
1: Attrition,
0: Attrition dos Damn Flying Monkeys.
1: E já temos os vencedores do passatempo de hoje. Antes de mais, agradecer a toda a gente que participou, dizer também para estarem atentos às nossas redes sociais, porque para quem não ganhou, ainda
0: mais
1: terá
0: uma oportunidade.
1: Exatamente. E passamos agora ao anúncio.
0: Isto não sou muito.
1: Bem, posso?
0: Pode.
1: Beatriz Bernardo e Tomás Ferreira. Parabéns aos vencedores. Entretanto, vai-vos chegar o bilhete por e-mail. E é isso, obrigada por terem participado. E a quem
0: ainda há mais uma oportunidade.
1: Exatamente. Que vai sair nas nossas redes, portanto. Estejam atentos ao nosso Instagram.
0: Metam as notificações.
1: Exatamente. Liguem notificação de todas as publicações da RUC e assim participam e pode ser que ganhem.
0: Exato.
1: Pronto. Só para terminar aqui, estávamos a ver as atividades. Ainda faltam muitas, não vai dar tempo para ler todas. Mas pronto, está tudo no site do Bons Sons. Mas dizia só que vai estar em exibição o documentário Paraíso, que fala sobre a cena, ou seja, as raves que aconteceram em Portugal nos anos 90, se não estou em erro. É um documentário muito interessante, eu já vi. A Clara estava a dizer que também gostava de ver, portanto vai ter agora a oportunidade para isso. E para também toda a gente que quiser ver, poderá ir lá, é muito interessante e boa, não é? Queres ouvir mais música? Queres falar mais alguma coisa?
0: Vamos ouvir mais música e depois voltamos aqui para nos
1: despedirmos e para relembrar, para estarem atentos.
0: Eu não sei o que é que tu já passaste, porém.
1: Já passámos quase tudo.
0: Ok.
1: Deixa-me ver. Calma.
0: Já passámos. Eu sinto como mar?
1: Não. Okay. Não passámos 800 segundos do mar, nem a Not Me, dos Damn Flying Monkeys.
0: Ok, portanto. Então pronto, vai ser isso. Vamos então ouvir agora Faz o Flip.

0: programa. Continuando, eu sou a Clara Cardoso, estou aqui com a...
1: com a Maria Gaspar.
0: Continuem desse lado nos habituais 107.9 FM ou em ruco.pt e estejam atentos às nossas redes para... Continuem, eu sou a Clara Cardoso, estou aqui com a...
1: com a Maria Gaspar.
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0: Olá, unicórnio. Não te tenho visto. A vida é tratar-te bem ou tens a sida?
1: Tenho a sida.
0: O meu padrasto também está doente, mas tem uma cura. Como é que apanhaste isso?
1: Dei no cabal.
2: And that's all, folks.
3: Pimba, 5 da tarde.

0: noite! Bem-vindos a mais um episódio de Masterchef Cantinas. Temos hoje dois concorrentes. Uma salva de palmas para o João e o Luís.
1: Luís, chega-te à frente. O que é que tens preparado para nós hoje?
2: Boa noite, chefe. O meu prato é lombo de vitela em agridoce com um toque de maçã e pimentos braseados.
1: Luís, com este prato podes dedicar-te à bricolagem porque a comida que tu serviste aqui hoje serve para assentar tijolo. Eu não dava isto ao meu cão. Próximo.
3: Boa noite, chefe. O meu prato é arroz de ontem com frango estufado segunda-feira em fricassé, um bocado mais de arroz que sobrou do outro dia, acompanhado por uma redução de feijoada de terça-feira.
4: Epá! Muito bom! Que grande prato!
5: Incrível!
4: Muito bom prato!
6: Uhul!

Boa tarde e sejam bem-vindos ao Gondwana desta quarta-feira na companhia de Margarida Mendes no éter dos 107.9 FM ou em RUC.pt.

Hoje dedicamos esta hora de programação ao funaná, um género musical originário da Ilha de Santiago, em Cabo Verde. Ao longo do programa, vamos conhecer algumas das suas características, perceber como evoluiu ao longo das últimas décadas e ouvir artistas que representam diferentes momentos da sua história.

A origem do Funaná não está completamente documentada, mas acredita-se que tenha surgido no final do século XIX, ou pelo menos no início do século XX, nas comunidades rurais da Ilha de Santiago. Era uma música associada às festas populares, aos trabalhos agrícolas.

Na sua forma tradicional, o funaná é interpretado com dois instrumentos principais. A gaita, um acordeão diatónico introduzido em Cabo Verde através das ligações comerciais com Portugal, e o ferrinho, um instrumento de percussão metálico que marca o ritmo através da fricção de uma barra de ferro. A combinação destes dois instrumentos produz um ritmo rápido e repetitivo que facilmente convida.

Durante o período colonial, o Fananá esteve sobretudo associado às zonas rurais e às camadas populares da sociedade. Em muitos contextos urbanos e institucionais, era visto como uma expressão cultural de menor prestígio, o que limitou a sua divulgação pública e, apesar disso, continuou a ser transmitido entre gerações e manteve-se presente nas celebrações locais. Após a independência de Cabo Verde, em 1975, o género começou a ganhar maior visibilidade. Surgiram novas interpretações que incorporaram instrumentos elétricos e novas formas de produção musical, permitindo que o Fananá chegasse a um público mais alargado, sem abandonar as suas características rítmicas fundamentais. Atualmente, o Fananá é reconhecido como uma das principais expressões da música cabo-verdiana. Embora continue fortemente ligada à Ilha de Santiago, é hoje ouvida em todo o arquipélago, na diáspora cabo-verdiana e em vários países onde a música de Cabo Verde tem vindo a ganhar espaço. Ao longo da próxima hora, vamos ouvir diferentes interpretações deste género, desde gravações mais próximas da tradição até versões que refletem a sua adaptação a novos contextos musicais, procurando mostrar como o Fananá se transformou ao longo do tempo, mantendo sempre a sua identidade.

Acabamos de ouvir Vitorinha à Vivinha, de Vitória, e Nho João, de Conjunto dos Jovens Africanos, duas interpretações que nos ajudam a compreender os primeiros registros do Funaná. Embora este género seja muito mais antigo, foi apenas a partir das décadas de 1960 e 1970 que começou a ser gravado com maior regularidade. Vitória representa uma prática musical, muito ligada ao contexto rural da Ilha de Santiago, onde o Funaná era transmitido oralmente e fazia parte das festas locais. Já o conjunto de jovens africanos mostra um momento em que esta música começou a circular em gravações comerciais, mantendo muitos elementos da tradição, mas também chegando a novos públicos.

Depois da independência de Cabo Verde, o Funaná começou a ganhar uma presença cada vez maior na rádio, nos palcos e na indústria discográfica. A eletrificação do género permitiu que chegasse a novos públicos, mantendo, no entanto, os seus elementos fundamentais. Os Tulipa Negra, autores de Joaninha Namorada e Puta Teté, as músicas que acabamos de ouvir, inserem-se neste contexto de valorização e divulgação do Funaná, apresentando uma sonoridade que combina a tradição com recursos de produção mais modernos. As duas músicas que ouvimos mostram como o género continuou a adaptar-se às mudanças musicais, preservando a energia e a identidade que o caracterizam.

Nas décadas seguintes, artistas como Conde e Dona, com os seus temas Mudeiro de Ninho e Fome 47, músicas que acabamos de ouvir, continuaram a preservar uma abordagem muito próxima da tradição oral cabo-verdiana. As suas composições recorrem frequentemente à improvisação, ao humor e ao comentário social, características presentes em várias manifestações musicais de Santiago. O seu repertório mostra que a modernização do Funaná não significou de forma nenhuma o desaparecimento das formas mais tradicionais da sua interpretação.

A partir do fim dos anos 90, assiste-se a um retorno às raízes, onde os conjuntos preferem interpretações com gaitas e ferrinhos autênticos, ocasionalmente adicionando-se um baixo, uma bateria ou uma guitarra, a outros elementos mais eletrónicos. Um dos principais conjuntos dessa nova vaga é o conjunto Ferro-Gaita, que acabamos de ouvir, com S.I. Propri e Cisa Mulher Trabalhadeira. Os Ferro-Gaita recuperaram o protagonismo não só da gaita e do ferrinho, mas combinaram-os também com uma produção contemporânea e um repertório pensado tanto para baile como para concerto. Nesta altura, o género consolidou a sua presença em Cabo Verde e também junto das comunidades cabo-verdianas imigradas.

Vamos terminando este percurso com um exemplo de como a música cabo-verdiana continua a renovar sem perder a ligação às suas raízes. Orlando Pantera.

Ao longo desta hora, percorremos diferentes momentos da história do Funaná, desde as suas origens na Ilha de Santiago até às interpretações atuais. A evolução do género mostra como a música tradicional pode adaptar-se a diferentes contextos, sem perder os seus elementos fundamentais, e continuando a desempenhar um papel importantíssimo na identidade cultural de Cabo Verde. Obrigada por nos terem acompanhado nesta viagem pelas encostas do Gondwana. Fiquem desse lado para assim

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1: Boa tarde, são 18 horas e está na hora de atualizar a informação com a Rádio Universidade de Coimbra. O Centro Cultural Penedo da Saudade realiza hoje, às 18h30, mais uma edição da Conversa de Viajantes. A oradora convidada da conversa do mês de julho é Maria Rosário Gama. O tema do mês tem como título Quando a Guerra Fechou o Mar, relato de um cruzeiro diferente. Maria Rosário Gama leva os participantes ao Dubai para contar como a aventura pelas Arrábidas, com que sonhava, se transformou de um dia para o outro numa experiência de espera, incerteza e adaptação. Podem ainda aproveitar as últimas oportunidades para visitar as exposições patentes até dia 30 de julho no Centro Cultural Penedo da Saudade. A exposição intitulada Exposição Fernando Coroado, Traço e Memória Gráfica, apresenta a obra do artista gráfico e designer Fernando Coroado e conta com trabalhos gráficos, ilustrações, pergaminhos e peças cartográficas. Podem ainda visitar a exposição Rainha Santa Isabel, uma santa iconografia diversa que reúne um conjunto de obras que testemunham as múltiplas formas de representação desta figura portuguesa. A mostra pertence à coleção particular de Isabel e Joaquim Correia. O grupo de teatro O Bando, uma companhia de Palmela, vai apresentar um espetáculo hoje às 21 horas no Largo do Romal, na Baixa de Coimbra. O bando vai apresentar A Irmã Santomense, com encenação de Miguel Jesus. Este é um espetáculo que cruza um texto clássico, o texto popular, música, festa e uma forte dimensão intercultural. A região metropolitana de Coimbra apresentou hoje dois projetos que pretendem atenuar os efeitos de duas espécies invasoras nos rios Alva e Mondego. Os projetos Alterna Out e Ludbay foram aprovados através de um fundo europeu e pretendem controlar a propagação da erva de jacaré no rio Mondego e duas espécies invasoras no rio Alva. A Académica OAF vai apresentar o plantel para a época 2026-2027 amanhã, às 18h30, na Praça do Comércio, em Coimbra. Para se despedir publicamente de 15 jogadores, a Académica OAF deixou ontem, através das redes sociais, uma mensagem de agradecimento aos jogadores que terminaram o seu percurso na Briosa. No encontro da manhã, vão ser apresentados todos os jogadores e a equipa técnica que vão representar a Briosa na próxima temporada. Assim, a equipa convida todos os sócios, adeptos e simpatizantes a marcar presença neste arranque oficial da época. Estudantes atletas.

0: atletas de hóquei e patins da Académica vão participar nas competições europeias WSE Cup Women. Na próxima eliminatória, os estudantes vão defrontar uma equipa inglesa. A primeira mão realiza-se em Coimbra, a 5 de dezembro, e a segunda em Inglaterra, a 16 de janeiro.
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0: De acordo com o Instituto Português do Mar e da Atmosfera, a temperatura ronda, neste momento, os 24 graus, com ventos moderados a soprar do noroeste. O IBMA prevê que a temperatura deixe até aos 18 graus pelo final do dia.

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1: O trânsito circula com bastantes dificuldades na rotunda do Almeg, onde houve um acidente. Além disso, existe algum congestionamento na zona junto da Casa do Sal. Chega assim ao fim mais uma síntese informativa, uma edição de Cristiano Oliveira, desta vez na voz de Rafael Lopes. A informação regressa às 9 horas com o Observatório. Entretanto, continuo na companhia da Rádio Universidade de Coimbra nos habituais 107.9 FM ou em RUC.pt. Já a seguir, 40 graus à sombra. Peço desculpa, às 9 horas haverá síntese informativa, não o Observatório.

O seu descodificador de ondas hertzianas Radio Box está ilegal. A alta autoridade para a comunicação social prevê para este tipo de casos sanções que podem ir de 1 a 4 anos de audição ininterrupta de chutes e pontapés.

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1: Boa tarde e sejam muito bem-vindos a mais um 40 graus à sombra.
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1: Eu sou a Maria Gaspar e vou estar deste lado até bem perto das 19 horas nos habituais 107.9 FM ou online em ruc.pt.

Começamos o 40 Graus à Sombra de hoje com o tema Povo que Lavas no Rio, de Amália Rodrigues, mas desta vez na voz de António Variações, lançado no álbum Anjo da Guarda de 1983. Já a seguir continuamos também com António Variações e o mesmo álbum, mas desta vez com o tema Sempre Ausente.

Escutamos agora Jorge Morreu, do UHF, lançado no final dos anos 70, mas que acompanhou a cena musical durante a década de 80 e até durante os dias de hoje.

Continuamos com o Azul HF, desta vez Quero Estourar e uma oração do disco Noites Negras de Azul, de 1988.

Escutamos agora Rui Veloso e dois temas do seu primeiro disco, Hard Rock, de 1980, começando com Rapariguinha do Shopping, que estamos a ouvir mesmo agora, e já a seguir Miúda Fora de Mim.

Acabámos de escutar Falhas e escutamos agora Quando Eu Morrer, do primeiro disco dos Chutes e Pontapés, 78-82, lançado em 1982. Aproveito já para me despedir. Obrigada por terem estado desse lado. Eu sou Maria Gaspar e continuem sintonizados nos habituais 107.9 FM ou online em ruc.pt para mais um Santos da Casa.

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2: Gosto de rir e cantar, e para brincar sou sempre o primeiro.
3: O meu pai é um menace. Ontem fiz 16 anos e ele disse: nem é tarde nem é cedo. Já Fernando Magalhães, vou-te apresentar à Larissa.
4: Oh, puto, eu não acredito, então tu...
3: Yep, perdi os 3. Antes os 3 e o 24T.

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3: É muito... muito criativo, muito... é bestial, pá.

0: Não. Vocês só devem bater palmas quando acaba completamente o som.
1: Muito boa tarde, 107.9.pt, a forma de sintonizarem a Rádio Universidade de Coimbra para a dose diária de música portuguesa, isto para que ninguém ressaque. Deixem-nos ficar até bem perto das 8, viagem connosco pelos caminhos de Portugal. Tenham um bom regresso a casa. Vamos começar por um lado um bocadinho mais negro e começamos com sons mais góticos, já que os Municipal nos trazem agora um disco de vertentes mais góticas, chama-se Far From God, e desse disco Far From God vamos ouvir o tema título, que foi nada mais nada menos que o primeiro single de apresentação. Logo depois recuperamos o disco dos Darkness, um disco que se intitula só e somente Darkness, para reescutarmos a faixa Looking For Mercy. Deixem-se ficar, divirtam-se na nossa companhia. Vamos então viajar por florestas negras.

Abertura de mais uma hora de música nacional na antena da Rádio Universidade. Começo com o mais recente dos Moonspell, Far From God. E precisamente a faixa que escutamos, que dá título ao disco, ainda Darkness, Looking for Mercy. A seguir, duas edições da Lux Records. Primeiro, o CD de homenagem aos Psychedelic Furs, para escuta de Atomic Vandals, um dos temas mais conhecidos de Psychedelic Furs aqui retratado, A Pretty in Pink. Depois, So Dead, Roadkill.

recupero aqui um dos temas de que eu mais gostei no ano passado para estes Conimbricenses do Soldad, Roadkill. Antes havíamos estado com Atomic Vandals, Pretty in Pink. Porquê este nome? Porque são os From Atomic, com a voz de Tracy Vandal. No tributo aos Psychedelic Furs, editado pelo amigo Rui Ferreira e pela sua Lucky Lux. Lucky Lux é, não, pela sua Lux. Lucky Lux é a discoteca que ele tem, onde eu e quem está aqui comigo no estúdio gastamos muito dinheirinho. Financiamos muito a loja do Rui Ferreira. Mas era a Lux é que editou o tributo aos Psychedelic Furs. Agora terminamos a primeira metade com um projeto radicado na Polónia, os Mekong, para a escuta de Dance Dance, depois de Tsunamis com Slide. Logo depois, como disse, ou se não disse, digo agora, os destaques da semana de emissão do Santos da casa.

A Tsunamis com Slide para trás, Mekong com Dance Dance. O computador da RUC a informar que são 19:26. E como tinha dito, vamos até aos destaques desta semana de emissão do Santos da Casa. Primeiro com o Santo no Altar. O single novo para Lican. Perfil do Ocidente. Antecipar disco que vem aí com selo da albicastrense Cadence Marty. Ela que ganhou o último termómetro Unplugged. E no saco das prendas estava a hipótese, e vai acontecer, de tocar no Bonchons. Depois a recordação para 2000, Left Hand para Coldfinger. Vamos a, também a um dos temas, mais um dos temas que se destacou deste disco, Lucky Star.

destaques para esta semana de emissão do Santos a Casa. Primeiro, a nosso Santos no Altar, Lican, vai rodar todos os dias perfil do Ocidente. Tem por aí disco de Lican. Agora, Coldfinger, recordação para Left Hand, para um disco de 2000. A faixa Lucky Star ainda aqui por baixo da minha voz. 19:35, seguimos com Turning Point. A poesia é para comer, um disco que faz homenagem a Natália Correia, textos de Natália Correia, vem por aí em louvor do poeta anónimo. Depois de Leiria, Marciano. Ainda o disco Missão a Marte, para escuta de Bissetriz.

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Bissetriz, o som para Marciano antes Turning Point em louvor do poeta anónimo. Vamos a seguir para Charles Sangue Noir, La Chanson Noir, o bordel de Lucifer. Depois vamos até Nuno Varudo com Lisboa Negra, Morremos Sós.

Estamos já a entrar nos 10 minutos finais da hora completa do Som Nacional na belíssima antena da Rádio Universidade de Coimbra. O som para Lisboa Negra, Morremos Sós, antes de lá, Chanson Noir, o Bordel de Lucifer. Seguimos agora, e se calhar quase para fecharmos a emissão por hoje, e é mesmo para fechar a emissão por hoje, já que a seguir vem aí o Jaime Bingre, que está ali concentradíssimo já para um mais baixo. Vamos fechar com Spreader, quarto 5.22, e depois Uma Morta, tema título do último trabalho, Viva la Muerte. Amanhã é por aqui Fausto Silva para mais uma hora de Som Nacional. Permaneçam na antena da Rádio Universidade de Coimbra e Juízo na Cabeça. Isto vai entrar por aqui, depois entra por ali, depois saiba daqui e entra ele para cá.

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1: Olá, boa noite, bem-vindos. Semana terrível esta última, primeiro com a notícia do falecimento do Luís Represas. Depois a do baterista Vicky Marques. E no domingo mais uma notícia trágica, desta vez a nível pessoal, acerca de uma grande amiga de infância cujo funeral ocorreu hoje. Com isto em mente, o programa de hoje vai andar sobretudo em volta de músicas que eu sei que essa amiga gosta e, por conseguinte, vamos iniciar com o baixo de Fernando Júdice e Trovante, voz de Luís Represas, cantando o tema Fim, que se encontra no álbum Cepos, editado em 1986.

bateria de Vicky Marques no tema Farland. Tema que se encontra no álbum El Duende de Diogo Vida e que conta com o baixo de Yuri Daniel. Foi lançada em 2018.

A partir daqui as músicas são da Xana e por conseguinte vamos prosseguir com John Hillsley e os Dire Straits, álbum Communique e a faixa Once Upon a Time in the West, álbum de 1979.

Estamos já com Martin de Muffins e Carlo Finkel no baixo, álbum Metro Music, de onde escutamos Echo Beats. Isto é uma publicação de 1980.

Tony Ebert e os New Music, álbum From A to B, também lançado em 1980. Straight Lines.

Norman Roth Roy tocando com Ian Dury no álbum New Boots and Panties. Faixa Sex and Drugs and Rock and Roll, que foi lançada em 1977.

Temos estado com John Bentley e os Squeeze, com a faixa que dá nome ao álbum Cool for Cats. Foi lançado em 1979.

Prosseguimos com Prescott Niles e os The Neck. Álbum também de 1979, Get the Neck, de onde retirámos My Sharona.

faixa que dá nome a um álbum, Boys Don't Cry, foi lançada em 1980, e escutamos Michael Dempsey tocando baixo nos The Cure.

0: mesmo na reta final do programa. Lembro que podem seguir o podcast em www.mixcloud.com/maisbaixoruc e seguirem-nos também na página do Facebook e Instagram maisbaixoruc. Estivemos os últimos minutos com Frank Zappa e Arthur Barrow no baixo, álbum Joe's Garage de 1979, de onde continuamos a escutar a faixa Watermelon e Mr. Ray. E por hoje é tudo, tenham uma boa noite, até para a semana e esperemos que seja muito melhor do que a última. Boa noite.
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0: Vai ser apresentado o plantel oficial para a época 2026-2027 da Académica OAF amanhã na Praça do Comércio às 18h30. Para despedir-se publicamente de 15 jogadores, a Académica OAF deixou ontem, através das redes sociais, uma mensagem de agradecimento aos jogadores que terminaram o seu percurso na Briosa. No evento vão ser apresentados os jogadores e a equipa técnica que vão representar a Briosa na nova temporada e ainda se vai dar um encontro entre a equipa e os adeptos. O grupo de teatro O Bando, uma companhia de Palmela, vai apresentar um espetáculo hoje, às 21h, no Largo do Romal, na Baixa de Coimbra. A peça intitulada de Irmã Santomense, com a encenação de Miguel Jesus, cruza o texto clássico com o teatro popular, música, festa e uma forte dimensão intercultural. Com entrada livre, o espetáculo convida o público a descobrir uma leitura contemporânea de As Mil e Uma Noites. O Centro Cultural Penedo da Saudade recebeu hoje, às 18h30, mais uma edição das Conversas de Viajantes. A iniciativa, que decorre uma vez por mês, convida vários protagonistas a partilhar experiências vividas além fronteiras. A sessão teve como convidada Maria do Rosário Gama, sobre o tema Quando a Guerra Fechou o Mar, relato de um cruzeiro diferente. A oradora expôs uma viagem pelas Arábias, que acabou por ser condicionada pelo agravamento do conflito no Médio Oriente. Ao longo da conversa foram partilhados episódios vividos no Dubai e noutros destinos da região.
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0: De acordo com o Instituto Português do Mar e da Atmosfera, a temperatura ronda neste momento os 22 graus, com ventos moderados a soprar do noroeste. O IPMA prevê ainda que a temperatura deixe até aos 20 até ao final do dia. Amanhã conto com um dia pouco nublado, com máximas de 28 graus e mínimas de 17.

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1: Passam 4 minutos das 21 horas e o trânsito encontra-se a circular com normalidade na cidade. Chega assim ao fim mais uma síntese informativa, uma edição de Tomás Ferreira, desta vez na voz de Rafael Lopes. A informação regressa amanhã às 10 horas. Entretanto, tenha uma boa noite na companhia da Rádio Universidade de Coimbra, nos habituais 107.9 FM ou em RUC.pt. Já a seguir, Solaris.

0: Boa tarde. Eram duas doses de whisky, se faz favor.
1: Como eu estava a dizer, a reação entre o fósforo e o iodo origina um ácido forte que vai remover o hidrogênio e o oxigênio da pseudoefedrina.
2: Ah, era uma fresquinha, se faz favor.
0: Sim, mas no entanto há que notar que a P2P é composta por um anel aromático de benzeno ligado a um átomo de carbono.
2: Ah, olha, mas sabes, para evitar bolor no frigorífico, podes meter lá meio limão.
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E bem-vindos ao Solaris de hoje, dia 29 de julho. Eu sou o Sol e até às 10 da noite acompanhar-vos-ei numa viagem sonora pelo mundo da obra literária Mrs. Dalloway, escrita por Virginia Woolf e publicada em 1925. Mrs. Dalloway, de Virginia Woolf, passa-se num único dia em Londres no pós-Primeira Guerra Mundial. O enredo acompanha Clarissa Dalloway, uma mulher da alta sociedade, enquanto prepara uma festa. Durante a próxima hora, dividido em três atos, iremos explorar alguns dos principais temas abordados ao longo da obra: a cidade, o amor e o tempo. Em cada ato, iremos ouvir algumas passagens da obra, relacionando-as com as faixas que retratam temáticas semelhantes. Iniciamos este primeiro ato abordando a grande cidade de Londres, cenário na qual a ação se desenrola, como um organismo vivo e pulsante que molda a consciência das personagens. As ruas da cidade, o comércio de Bond Street e o verde de Regent's Park, as badaladas solenes do Big Ben, funcionam como fios condutores que unem vidas fragmentadas no pós-guerra. A metrópole emerge como um espaço de contrastes, onde a vivacidade e o esplendor da rotina urbana coexistem com o trauma invisível, o isolamento e as cicatrizes psicológicas dos seus habitantes. Ouvimos de fundo In the Garden, do álbum de 2017 Three Worlds, Music from Wolfworks, composto por Max Richter.

Que loucos somos, pensava ela ao atravessar Victoria Street. Só Deus sabe quando se ama isto, como se considera isto, compondo-o sempre, construindo-o sempre em torno de nós, derrubando-o, criando-o de novo a cada instante. Até as últimas mendigas, as mais baixas misérias dos portais, que bebem a sua ruína, faziam o mesmo. Impossível, sabia-o. Impossível salvá-las com leis parlamentares, por esta simples razão. Amavam a vida. Nos olhos dos transeuntes, na sua pressa, no seu andar, na sua demora, no burburinho e vozearia, carros, automóveis, autocarros, caminhões, homens sanduíches bamboleantes e tardos, charangas, realejos, na glória e no rumor e no estranho aerocanto de algum avião sobre a sua cabeça, em tudo isto estava aquilo que ela amava, a vida. Londres, aquele momento de junho. Roda de fundo London Loves, da banda Blur, lançada em 1994 no álbum Parklife.

Poder-se-ia imaginar que aquele dia, o dia londrino, estava apenas a começar. Como uma mulher que tirou o vestido estampado e o avental branco para se vestir de azul e pérolas, o dia mudou. Desfez-se de coisas, vestiu gaze, transformou-se em noite. E com o mesmo suspiro de euforia que uma mulher dá ao arrastar os saiotes pelo chão, também ele se desfez de pó, calor e cor. O trânsito abrandou, os automóveis tilintando velozes substituíram o peso das carrinhas. E aqui e ali, entre a densa folhagem das praças, pairava uma luz intensa. Eu rendo-me, parecia dizer a noite, enquanto empalidecia e desvanecia sobre as meias e saliências moldadas pontiagudas de hotéis, apartamentos e quarteirões de lojas. Eu desapareço, começava ela. Eu desapareço, mas Londres não o permitiu. Ergueu as baionetas para o céu, prendeu-a, obrigou-a a participar na sua folia. Red light, green light, make up your mind. De fundo temos London by Tata, gravada originalmente entre 1968 e 1970 por David Bowie.

Nada poderia ser suficientemente lento. Nada duraria muito tempo. Nenhum prazer se igualaria, pensou ela, ajeitando as cadeiras, empurrando um livro para dentro da estante, tendo cumprido com os triunfos da juventude, perdido-se no processo de viver, para reencontrá-lo com um choque de deleite, ao nascer do sol, ao pôr do dia. Muitas vezes ela tinha ido a Embarton quando todos conversavam para olhar o céu, visto-o entre os ombros das pessoas que estão ao jantar. Viste-o em Londres quando não conseguia dormir. Caminhou até a janela. Escutamos Waterloo Sunset dos The Kinks, tema lançado em 1967 no álbum Something Else.

Como uma nuvem que atravessa o sol, o silêncio abate sobre Londres e cai sobre a mente. O esforço cessa. O tempo bate no mastro. Aí paramos. Ali permanecemos. Rígido, o esqueleto do hábito suporta sozinho o corpo humano. Onde não há nada, disse Peter Walsh para si próprio, sentindo soco, completamente vazio por dentro. A Clarissa rejeitou-me, pensou ele. Ficou ali parado a pensar. Clarissa rejeitou-me. Ouvimos London Belongs to Me, lançado em 1991 pelos Saint Etienne, no seu álbum de estreia Fox Bass Alpha, através da editora Heavenly Recordings.

Em Mrs. Dalloway, o amor e as relações amorosas são complexas, ambivalentes e, frequentemente, fontes de profunda solidão e desilusão. A obra rejeita a visão romântica tradicional. Em vez disso, apresenta o amor como uma força que ameaça a independência individual e a integridade da alma. Clarissa Dalloway escolhe casar-se com o estável Richard em vez do apaixonado Peter Walsh para preservar a sua liberdade interna, evidenciando como os laços afetivos exigem compromissos dolorosos. Paralelamente, o amor assume contornos trágicos na devoção impotente de Résia por Septimus e na paixão reprimida, mas genuína, de Clarissa por Sally Seton. Assim, as relações no romance funcionam como espelhos da incapacidade humana de alcançar uma comunicação plena, oscilando constantemente entre o desejo de fusão com o outro e a necessidade absoluta de isolamento. Iniciamos o segundo ato desta emissão com War Anthem, também do álbum de 2017 Three Worlds, Music from Wolfworks, composto por Max Richter.

Ou então um momento mais sublime de toda a sua vida. Ao passar por uma urna de pedra com flores, Sally parou, colheu uma flor e beijou-a nos lábios. O mundo inteiro pareceu ter virado pernas para o ar. Os outros desapareceram. Ali estava ela, a sós com Sally, e sentiu-se como se tivesse recebido um presente, embrulhado com a instrução de apenas o guardar, sem olhar para ele. Um diamante, algo infinitamente precioso, embrulhado que, enquanto caminhavam, para cima e para baixo, para cima e para baixo, ela desembrulhou, o brilho a atravessou, a revelação, o sentimento divino. De fundo temos I'll Be Your Mirror, lançada em 1967 pelos The Velvet Underground e Nico, no álbum homónimo sob a editora Verve Records.

Pois poderiam estar separados durante centena de anos, Ellie e Peter. Nunca escreveu uma carta e as dele eram como paus secos. Mas de repente ocorria-lhe: se ele estivesse comigo agora, que diria? Alguns dias, algumas cenas traziam-no de volta a ela calmamente, sem a antiga amargura, que talvez fosse a recompensa por ter cuidado das pessoas. Reencontraram-se no meio de St. James Park, numa bela manhã. De facto, reencontraram-se. Em sequência temos Who Is He and What Is He To You, lançada em 1962 por Bill Withers no seu aclamado álbum Still Bill, através da editora Sussex Records.

Era a melhor amiga de Clarissa, sempre presente, totalmente diferente dela. Numa criatura atraente, bonita, morena, com a reputação, naqueles tempos, de grande ousadia. E costumava dar-lhe charutos, que ela fumava no seu quarto. Escutamos Sally, lançada em 2025 pela banda britânica Oslo Twins, no seu EP Treasure, através da editora Half Normal Records.

Mas esta questão do amor, pensou ela, guardando o casaco. Este apaixonar-se pelas mulheres, ver Sally Setton na sua relação nos velhos tempos com Sally Setton, afinal, não terá sido isso o amor? De fundo temos Love and Affection, interpretada por Joan Armatrading, lançada em 1976 no álbum homónimo.

Em Mrs. Dalloway, o tempo e o existencialismo entrelaçam-se de forma inevitável na vivência do envelhecimento, marcados pelas badaladas implacáveis do Big Ben, que relembram a mortalidade. Para Clarissa Dalloway, envelhecer aos 52 anos desperta uma crise existencial profunda, caracterizada pela sensação de invisibilidade social e pela perda da juventude. A passagem do tempo força as personagens a confrontarem as suas escolhas passadas e o isolamento inerente à condição humana. No entanto, Woolf aborda o envelhecimento não apenas como decadência, mas como catalisador para momentos de intensa lucidez existencial, onde a aceitação da finitude transforma o presente numa celebração vibrante, embora melancólica, da própria existência. Roda como banda sonora do terceiro e último ato desta emissão, Meeting Again, última faixa referente a Mrs. Dalloway no álbum de 2017, Three Worlds, Music from Woolfworks, composto por Max Richter.

Ela sentia-se muito jovem ao mesmo tempo, inconcebivelmente velha. Passava-se por tudo com uma faca afiada. Ao mesmo tempo, ficava de fora, contemplando. Tinha uma sensação permanente, olhando os táxis, de estar longe, longe, bem longe no mar e sozinha. Sempre era invadida por essa sensação de que era muito perigoso viver, ainda que por um dia. Ouvimos It Was a Very Good Year, interpretada por Frank Sinatra em 1975, no álbum September of My Ears.

Fazia alguma diferença então? Perguntou-se, caminhando em direção a Bond Street. Fazia diferença se ela inevitavelmente iria deixar de existir por completo? Mesmo com a sua ausência, tudo isto vai continuar. Era algo para se lamentar? Ou haveria consolo em ver na morte o fim de tudo?

Aproximamos-nos do final desta emissão com Old Man, escrita e interpretada por Neil Young, lançada em 1972 no seu álbum Harvest.

beleza parecia dizer o mundo, e como que para o provar cientificamente, por onde quer que olhasse, para as casas, para as grades, para o gentil pesticado sobre as vedações, a beleza surgia instantaneamente. Observar uma folha a esvoaçar na corrente de ar era uma alegria requintada. Lá no céu, as andorinhas mergulhavam, desviavam-se, lançavam-se para dentro e para fora em círculos, sempre com perfeito controle, como se elásticos as sustentassem. E as moscas subiam e desciam, e o sol, ora atingindo esta folha, ora aquela, em tom de troça, ofuscando-a com um dourado suave, em puro bom humor. E ora de novo, um sino, talvez uma buzina de um carro, a tilintar divinamente nos talos de erva. Tudo isto, calmo e racional como era, feito de coisas comuns como era a verdade agora. A beleza, essa era a verdade agora. E a beleza estava em todo lado. Fecha esta emissão com a faixa Mrs. Dalloway, lançada em 2017 pela artista Jealous of the Birds. Sou o Sol e termina assim o Solaris de hoje, que estará de volta na próxima segunda-feira pelas 10 da noite. Até lá, continuem sintonizados no éter da Rádio Universidade de Coimbra. Boa noite.

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0: cá está. Gostaram?
1: Já estamos em...
0: Já?
1: Já estamos em falso
0: está,
1: direto?
0: Está live. Não, isto é live.
1: Isto é live. Ora, bem-vindos então ao primeiro episódio do Meio a Sério, Meio a Brincar. Meu nome é Ricardo Anderson. Este programa não é meu. Este programa é...
0: É nosso.
1: De quem apanhar.
0: É de quem apanhar.
1: É de Samuel Nejati.
0: Não é?
1: É de Luís Franco.
2: Não.
0: É de todos nós.
2: Eu nem sei quem como... é que...
1: Como colaboradores temos Catarina Duarte Almeida. Olá, boa noite. Portanto, você é.
2: Temos o iraniano da África do Sul. Tu
1: está bem. Mas eu sou a cor errada da África do Sul. Sou a cor opressora.
0: Haverá errado?
2: Haverá certo aí.
1: Em África do Sul, sim, são os brancos, pá. Agora fiquei.
0: Isto começa logo bem, pá.
1: Sim. Ah, eu sou o Ricardo Anderson. Que eu também já tinha dito.
0: Sim.
1: Voltei a repetir. Nejati, por favor, para os nossos ouvintes, e porque isto é o primeiro programa e vamos repetir este programa várias vezes.
0: Esperemos.
1: Aliás, a nossa, o nosso objetivo nesta grelha é gravar um programa e ser esse programa que repete até à grelha de inverno.
0: Sim.
2: E, inclusive a grelha de inverno, se calhar vamos apostar na grelha de inverno.
0: E se correr bem, exatamente. É uma das ideias.
1: É verdade que você estava num cruzeiro em Mykonos quando teve a ideia para o programa?
0: Sim. Como é que sabes isso?
1: Foi o Franklin que me contou.
2: Eu em Mica nós tínhamos outras ideias, não era propriamente fazer um programa.
0: Não, eu estava farto daquilo, pá. Estava farto de areia e de praia.
2: E orgias.
0: E o que é isto? Exato. O que é isto? Grécia, meu. Só deuses e o caralho. Eu quero voltar para a Ruca.
2: Não sei quem passa a ver.
0: Estupidez. Eu quero os pés a colar ao chão e cheirar a tabaco. Isso. É isso que eu gosto. Não, pá, a ideia do podcast foi não perder o contacto aqui com a malta, não é? E pá, isto foi. Começa logo assim a ser.
2: E já estou com lágrima no olho, já estou aqui.
1: Sim.
0: Não, e achei que. Achámos, aliás, não é? Que tínhamos gabarito para fazer um programa de conversa ou um talk show, como se dizia antigamente. Eu descobri isto há pouco tempo, pá, que não era podcast.
1: Não.
0: Talk show.
1: Mas ainda é verdade. Isto é um talk show.
0: É, agora pode ser um podcast.
2: Mas podia ser um show de conversa, um espetáculo de conversa.
1: Talk show. Sai daqui.
2: O que é que achas, Catarina? Não podia ser um espetáculo de conversa.
1: A Catarina também está com. Vocês estão os dois a chorar.
2: Porquê?
1: Catarina, estás a
2: lacrimejar
1: forte.
2: Não, mas
0: não é preciso.
2: Há pessoas que trabalham e há pessoas que pairam no mundo.
0: Opa, pois nem toda a gente. Mas não é preciso, Catarina, está tudo.

0: Esta última é o Franklin.
1: É, ok. Vou mandar aquelas perguntas. Vou dar o meu melhor.
0: Dá outra melhor, dá outra melhor.
1: Eu já disse uma, não é?
0: Foi em off, não foi?
1: Conversa.
0: Mas eu fiquei contente com a sinopse que escrevi, pá. Não sei se vocês gostaram ou não.
2: Sim, por favor, lê e precis verbos.
0: Eu gosto da sinopse, sim. Onde as opiniões são tão firmes como um pudim e tão leves como uma promessa de política em ano de eleições. Perguntas existenciais, política, cultura e, o mais importante, tudo o signo. Tudo misturado no mesmo liquidificador. Pá, eu acho que isto sim.
2: Eu adoro que a tua voz normal é assim muito. E depois. Mas você lê assim?
0: Leio mais acima?
2: Leio muito mais. Subiste tipo uma oitava quase.
0: Olha, que voz é que vocês têm na cabeça quando leem? Pá, eu no outro dia estava a pensar nisto.
2: Depende.
0: A minha não é a minha, pá.
1: Não. A minha também não é a minha.
0: Vês? É esquizofrenia. Não é?
1: E estamos lixados.
0: Não é a minha.
3: Não, a minha é a minha.
1: É
2: a
1: tua?
2: A minha é a minha, man.
0: A minha não é.
1: Mas se tiveres diálogos, é sempre a tua voz.
2: Eu posso dizer que eu já usei outras vozes para além da minha. Quando estava a fazer tipo um cast na minha cabeça. Imagina, livros que já leram muitas vezes, like Lord of the Rings,
1: Senhor dos Anéis,
2: The Two Towers, por exemplo, sim.
1: Estás dos Torres.
2: Por que estás a traduzir tudo para mim? Poopy Butthole.
0: Diz o espanhol é melhor, meu. El Senhor de los Anillos.
1: El Senhor das Anillas é meu, né? Então.
2: E aí. Como também já tinha visto o filme, do alto dos meus 12 anos, já tinha a questão de, ok, se calhar vou usar as vozes dos atores, e imaginava as vozes dos atores enquanto lia as falas.
3: A voz que eu leio é a minha.
1: Ok. Eu não tenho certeza que a voz que eu leio é a minha. E o Samuel também não.
0: Não tenho, não.
1: Mas nós estamos perto do Chu, que vamos dar uma saltada lá à urgência, só a ver o que é que eles têm a dizer.
2: Está lá o Gama com sorte, não que ele está de férias.
0: Tu não usas uma voz feminina às vezes?
2: Yeah. É assim, se eu estiver a ler a voz de uma senhora, talvez fique feminino, sim.
1: Não, talvez. Mas, talvez.
2: Há espaço para plasticidade, não é? Há espaço para.
0: Eu acho que sim.
2: Para asas criativas. Com... E há pessoas que não têm a voz do narrador na cabeça. Que não têm. Aliás, vocês são o tipo de pessoa que pensa com voz. A vossa. Like, your thoughts.
0: Pois,
2: do you think your thoughts?
0: Sim.
2: In voice?
0: Sim.
2: Há pessoas que não têm essa voz.
1: Tu não tens?
2: Eu tenho.
0: Tu tens? Claro que tenho.
2: Eu tenho essas e outras que não devia.
1: Tu, Kéti?
3: Não sei se tenho.
2: Tu não pensas que a vozinha não fala com a Catarina?
1: Não tens uma vozinha na tua cabeça?
0: Não.
2: Está a falar sério?
3: Não.
0: Isso até pode ser bom, na verdade. Não, é sério. Por exemplo, pensamentos intrusivos não tens, então.
3: Tenho pensamentos intrusivos.
1: Não tens.
3: E não é por vocal.
2: Sim, aparecem por escrito, não é? Não é.
1: Tu podes ter pensamentos por imagens ou verbais.
2: É tipo um filme mudo dos anos 20?
3: Não.
2: Acontece as imagens e depois aparece.
3: Ah, mas não é realmente como ler, não é a voz como que ela é um.
1: Não é.
3: Não é.
1: Porque a voz como ler é uma voz narrativa, sim. Não é? Que acompanha. Mas é uma voz na tua cabeça.
2: Não, mas por exemplo, tipo, ai merda, porra, esqueci-me das chaves. Exatamente. Porra, tipo, Ricardo, you asshole.
3: Sim, então é isso, é essa voz.
1: Como é que eu vou fazer aquela cena amanhã?
3: Porra? Sim, mas tenho
2: um. Muito... Em vez de vocifrares, em vez de sair voz, you think to yourself, ok.
1: Por exemplo,
2: so I need to get up at 8, I need to brush my teeth, take a poop, get dressed, leave the house.
3: Sim, mas eu.
2: Diga,
1: tens um problema com o poop.
2: Não, de manhã
0: é sagrado.
2: É a hora do poop.
1: Obrigado, não, mas por exemplo, tu falas sozinha.
3: Em voz alta? Não.
1: Sim. Não?
3: Não.
1: Nunca falas sozinha em voz alta?
3: Não.
1: Mas devias, experimenta.
0: Nunca dizes um ei caralho, tipo assim.
1: Ai, foda-se.
3: Se for,
1: talvez. Eu digo. Eu estou sempre lá sozinho. Sim,
2: mas falas com as gatas.
3: Sim, mas eu estou a falar com as gatas. É diferente.
2: Antes de haver gatos, você
3: elas
2: era só silenciosa.
3: Elas têm que saber que são lindas.
0: Isso é bem engraçado. Porque eu acho muito estranho o pessoal falar com animais, pá. Porque eu não consigo.
2: Tens animais?
0: Sim. Não.
2: Ok, estás com as gatas.
0: Agora não.
1: Tem moscas lá em casa, sim senhora.
0: Fogo. Não, agora não. Mas não consigo chamar amorzinho a um cão, pá. Não dá.
2: Não deixa de chamar amorzinho.
1: Também não consigo chamar amorzinho a ninguém.
0: Pois não, isto é.
2: Nem a ninguém?
1: Não, chamo.
2: Nem a mim?
3: Sim, isso é um bocado.
0: Dá-lhe mais as copas.
2: Já aconteceu.
0: Consegue. Anyway. Queres falar sobre isso? Se calhar não, pois não.
2: Vamos fazer um segue aqui para First Impressions and How We All Met.
0: Sim, vocês vêm mais lá atrás, portanto.
2: Sim, eu estava a tentar aqui pensar quem é que eu conheci primeiro, se a Catarina, se o Franklin.
0: Eu ficava chateado.
2: Não.
0: Ele não se lembrava.
3: Não, mas é normal.
2: Não, porque eles inscreveram-se no mesmo ano e acabaram por ser da mesma
1: todos
2: turma.
1: Que eu, daqui a primeira pessoa que eu conheci foste tu.
2: Verdade. Sim. E eu já sabia quem tu eras através da tua irmã.
1: Era.
2: Por causa do GFAC.
1: Sim.
2: Portanto, tu és o irmão da Silvia.
1: Isso.
2: E depois apareceste e disseste que eras o Franklin.
1: Isso.
2: Eu disse,

0: Sim.
1: É quase parecido.
0: Foi isto?
1: Foi, eu fiquei. Se calhar estou no sentido errado, é melhor bazar.
0: Mas pronto, eu era assim. Corri o ano de 2021.
2: Pá, nem sei que ganão é que nós entramos.
0: Foi 21, foi 21. Foi 21.
3: Covid?
1: Logo a seguir.
0: Sim,
1: ainda era.
0: Full blown Covid.
1: Sim, sim, sim.
3: Então conheceram-se modo cirurgião.
1: Ah, sim, sim, conhecemos. Eu vou dizer porquê. Porquê é que eu sei disto? Porque quando eu fui me inscrever. Não sei se foi quando eu fui me inscrever, se foi quando fiz qualquer coisa. Estava lá o Cruzeiro.
3: Quem?
1: O Cruzeiro.
0: O Rui Cruzeiro.
1: O Cruzeiro. Ah. E eu conheci o Cruzeiro porque aqui há uns anos já contei esta história.
0: Beijaram na boca.
1: Estava aqui num negócio, uma possível compra de uma casa, e ele fazia projetos e não sei quem. E eu disse, cheguei lá e estávamos com máscara, não é? Ele disse, eu conheço-te. E ele, talvez. Tipo,
3: esquema.
1: Estou a dever dinheiro a alguém. E depois é que falámos, e portanto estavas tu, estava o Cruzeiro, e devia estar lá mais alguém. E portanto foste a primeira pessoa que eu conheci.
0: Uhum.
1: E depois, no curso, tive o prazer de conhecer a Cathy.
3: Quem foi o vosso
0: Barbosa? Barbosa.
3: Barbosa. O meu também, cara, o teu também. Anderson.
0: Não? O Barbosa entrou depois? 6 meses antes de mim.
3: Ah, ok.
0: Portanto, ele não podia ser professor de nada na altura. O meu professor foi o Rui Oliveira.
3: Ok, conheço. Irmão da Ana Oliveira, uma grande amiga minha.
0: É verdade, sim, senhor.
3: Epá, isto é um mundo bem pequeno.
1: E do António Oliveira, Salazar.
0: E foi a última turma do Rui. Se...
3: Pois é, pá, grande Rui. Grandes festas no Aquibás Tango. Pronto, continuemos.
1: E depois, entretanto, com a Catarina, nós tínhamos a Catarina, a Inês, o...
0: João Oliveira.
1: João Oliveira.
2: O founder.
0: Não, o founder. João Oliveira. E, no BI não diz founder.
1: E o Barbosa, e portanto aquilo era porreira, a malta deu-se bem. Depois, eu e a Catarina decidimos começar a fazer programas. Nesse ainda não fizemos, pois não? Decidimos fazer programa no ano a seguir.
2: Exatamente, acho que nesse ano não fizemos nada.
1: Café ao Lé no ano a seguir.
2: Sim, sim, isso ficamos logo a fazer.
1: Fizemos os programas da manhã da grelha de verão já.
2: Acho que sim.
1: E depois
2: ficamos
1: espetacular.
2: Íamos fazendo Café ao Lé.
1: Fantástica.
3: Entraram logo para o Café ao Lé?
1: Sim.
2: Entramos logo, sim.
1: E depois entramos para o Café ao Lé, sim, à terça-feira sempre, não é?
2: Sempre, exatamente.
1: E era fixe, por acaso a gente fazíamos programas temáticos, depois deixámos de fazer, começámos a esbardalhar, mas no início era muito fixe.
3: Começámos a esbardalhar.
2: Sim, tínhamos muitos convidados.
1: Tínhamos convidados,
3: isso é fixe.
2: Nós fazíamos coisas boas.
0: Nós fazíamos antigamente.
2: Desta parte fazíamos, claro.
3: Mas este programa também vai ter coisas boas.
2: Houve troca de horários e deixámos de ter tanta oportunidade.
0: Vocês ainda fazem coisas boas, talvez não tão estruturadas.
1: Fazer o ATER, mas aqui já não fazemos quase uma parceria, só dizemos o que é que fizeste.
2: Sim.
1: Que
0: mas este percurso é normal? Ter uma coisa mais estruturada, às vezes até guionada, e começar a fugir a isso, quanto mais à vontade se tem e mais se improvisa. O que não quer dizer que não possa haver estrutura em programas. Eu acho que é bom haver estrutura, é bom haver um fio condutor.
1: Que a gente estudava, fazia pesquisa e fazíamos coisas interessantes. Uhum. Depois houve um ano que a Catarina já estava a trabalhar e eu tive de fazer quase sempre o Café Lé sozinho, porque a Catarina. E neste ano o Luís Pereira disse-me: olha, vais ter um estagiário porreiro e tal. E eu, sou estagiário.
0: Estagiário. Que já tinha. Pois, porque podia calhar cocó, não é?
1: E podia calhar cocó.
0: Mas não calhou.
1: Exato. Não calhou. Porque
0: que é a exceção, não a regra.
1: Simpático. Desde o primeiro programa que a gente fez juntos, a coisa correu bastante bem.
3: Sim, ainda não houve insultos nem nada.
1: Não houve insultos, não perdámos o pescoço a ninguém. Não. E pronto, e agora tem sido, o Samuel tem sido o parceiro, temos feito parceria no Café Olé, tem sido porreiro, de vez em quando temos a Catarina que vai lá dar um salto, e tu? Que és
0: verdade.
1: Um infiltra, não é? És um infiltra, os gajos gostam de aparecer.
0: Um infiltra?
1: Sim, não és nada. Enfim.
3: Um penetra?
0: Sim.
1: Um penetra.
0: Tudo errado, um infiltra penetra.
1: Sabe aquele senhor do Alentejano que é o José Penetra Murcho?
0: Então, na timeline temos primeiro
1: isso é verdade, isso existe.
0: Franklin a aparecer, não é?
1: Pronto. E depois, olha, agora orientem-se, que eu já disse.
3: E agora estamos aqui.
0: Depois aparece a Catarina. Na mesma situação que o Franklin, para se inscrever.
2: Sim. Embora eu te conhecesse vista.
0: É verdade, você parava a bicicleta para eu passar na rua.
2: Porque eu era a pessoa que parava a bicicleta para as pessoas passarem nas passadeiras, sempre. E tu passavas sempre a mesma hora.
0: Sim, porque eu ia para
2: a... Sim, exatamente, nós tínhamos horários muito parecidos.
1: Do pup na cena ao lado da RUC.
0: Desculpa?
1: Querias fazer o pup logo ao lado da RUC?
0: Não, o pup é em casa.
1: Ah, ok.
0: De manhã.
1: Tu és daqueles que não faz pup.
0: It's like the Hobbit's breakfast. So you got like the first breakfast, second breakfast, 11 G's. Same with poops.
3: Todas hora a hora?
0: Não.
1: Tu queres dar agora?
0: Diz? Não, calma, pessoal. Mas amanhã tem espaço?
3: Sim.
1: Amanhã tem espaço, é até poético.
0: Amanhã tem espaço.
1: Sim.
3: Vai ser o nosso slogan.
0: Mas estávamos a falar da Catarina da bicicleta, por favor.
3: Pois era, a Catarina da bicicleta.
2: Sim, na altura quando andava a bicicleta, parava sempre a bicicleta nas passadeiras e tu passavas sempre numa da praça à mesma hora. Aí tu pensas, bem, este rapaz.
0: À frente do Pigalo.
2: Devo trabalhar por aqui porque ela passa sempre a mesma hora, eu também. Portanto, esse foi o primeiro contacto. Depois, na RUC, foste tu que me inscreveste, que eras o secretário na altura.
0: Sim.
2: Depois fiquei emparelhada contigo e com a Inês, que conheceste há pouco, e com o founder na mesma turma, com o Barbosa. Então aí começou a nossa relação.
0: Yeah.
2: Começamos a perceber, ok, temos algumas coisas em comum. Sim. E queremos fazer programas mais ou menos semelhantes. E foi aí. E depois, mais tarde, há relativamente pouco tempo, foi o Nejati, que apareceu como o novo parceiro do Franklin.
3: Do Franklin. O estagiário do Franklin.
2: Sim.
0: E depois temos o Nejati, que aparece numa pacata manhã de terça-feira. No estúdio 3.
3: No Voeiro. Estava no Voeiro.
0: Porquê estava no estúdio 3? Ah, porque estava a instalar na altura a
3: mesa nova.
0: No estúdio 1.
3: Era sim, isso. Sim.
0: Tinha sido instalado, mas ainda não estava operacional.
3: Exato, só estava lá.
0: É isso, yeah. Exatamente.
3: Mas conta-nos lá como é que entraste na rádio, como é que começaste a.
0: Como é que eu entrei na rádio? Qual é o teu percurso? Como é que você ia parar à RUC?
3: Olha, na verdade, eu estava no Porto antes de ir para Coimbra e um dos objetivos era fazer o curso da RUC. Porque quando vinha cá de. Tinha aqui bandas e não sei o que cá em Coimbra. E a minha ideia era vir para cá, comprar casa, fazer o curso da RUC e ver o que é que a vida dava. Pronto. E acabou por correr bem, pá. Fiz o curso da RUC.
0: Yeah.
3: E comprei casa.
0: Boa.
3: E a festa. Não, mas na altura eu vinha muito cá dar concertos e depois haviam sempre festas da RUC. Opa, e as festas da RUC eram de caraças.
0: Estudaste em Coimbra?
3: Estudei. Okay. Mas eu na altura já conhecia a RUC e conhecia pessoal, por exemplo, a Ana Oliveira, o Rui Oliveira, essa malta
0: sim.
3: toda. A Cátia Soares também, que tu também conheces,
0: sim,
3: né?
0: Sim,
3: quer dizer, vocês provavelmente.
0: Sim, porque estavas na SOS Estudante.
3: Exatamente, pronto. E de conhecer pessoal que fazia as duas coisas, a Ana Luís Garcia, o Renan, essa malta toda, pensei, opa, eventualmente também faço o curso da RUC. Só que na altura do curso estava mais focado na SOS Estudante porque estava também na direção e tudo mais, e honestamente, quando eu estava na faculdade da RUC, parecia-me ser assim um bocadinho sketchy. E tinha razão.
0: Define sketchy.
3: Tinha razão. Opa, era uma malta assim mais. Opa, mais alternativa. Pá, quem olhar para mim agora acha que.
0: Sim, não, é? não estou
3: a que é que eu estou a dizer?
0: Sim.
3: Pronto, mas já voltei e depois senti-me boa da velha a tirar o curso. Não sei se sabes quanto é isso, mas era o mais velho da minha turma.
0: Tava... É, pá, não sinto nada. Eu era o mais velho da minha turma também.
3: Mas tem 48 anos, meu.
0: Tu também eras o mais velho da tua turma na altura.
3: Mas quando estás, eu era o pai deles todos. Eles tinham de ser meus filhos.
2: Mas eu não senti isso. Eu não sentia isso.
3: Ah, tinhas o Franklin, que era mais velho.
2: Não sentia isso. Ou seja, olhando para a turma, nunca achei que. Epá, está aqui uma diferença de idades.
3: Sim, mas
2: nunca achei
3: mais
2: isso.
3: Velho que vocês. Quer dizer, eu podia ser pai do founder.
2: Sim.
3: E ele tinha melhor futuro.
0: Eu tinha 6 anos de diferença com a minha turma.
3: 6 anos?
0: 6.
3: Não é muito, mas as minhas colegas tinham 18, 19 e 19. E eu ali com 30 anos. Eles já trataram por você já. Não, estou a brincar, por acaso fiquei com uma relação muito boa, principalmente com a Laura, que também faz programas. A Laura Rosário, fogo, mas senti-me velho. Porque o Barbosa também parece mais novo do que eu. Pelo menos da maneira de ser, da maneira de falar, eu pensei que o Barbosa deve ter a minha idade. Fora isso. Yeah. Mas ele também parece. Lá está. Pronto, e foi assim.
0: Depois, o Barbosa é da minha idade.
3: Eu tenho 31. Tu também?
0: Não, eu tenho 36.
3: Pronto, lá está. No outro dia a minha vizinha deu-me 42.
1: Que essa barba farfalhuda que
3: tu. Tudo lixado, meu. Estava o meu primo, olha, isto agora é um off-topic, mas estava o meu primo de visita aqui em Portugal. Ele está na Alemanha, ele tem pai aqui há 25 anos. Ah, assim, isso é o teu filho?
0: Sim.
3: Eu, é o meu filho.
0: Always tap into the yes. Oh,
3: este gajo tem 6 anos
0: é meu filho,
3: a menos
0: do que eu. A resposta é sim.
3: Fogo, pá.
0: Há pessoas consegui. Que às vezes me chamam Gonçalo.
3: E tu diga.
0: Sim, o meu nome é Gonçalo. A partir de agora, Gonçalo. Peço a pessoa sempre.
3: Não, pá, não, mas fiquei mal. Fico mesmo mal com a cena da idade, pá, o pessoal dá-me mais.
1: Sério, mas tens problemas que eu estou na boa.
3: Ah, pá, não sei. Mas tu efetivamente
1: estou. Estou acabado.
3: Não, pá. E pronto, e o curso da RUC foi fixe. Foi altamente. E depois o Luís perguntou-me, porque eu fiz um programa qualquer com o Luís perguntou-me se queria fazer os cafés olés.
0: Uhum.
3: Isso, olha, top, por acaso até vou ficar desempregado, portanto as manhãs vão-me dar jeito para levantar da cama, para não ficar sempre a. Se um gajo não tiver.
1: O que salvou, né, já te deu depressão.
3: Sim, eu não queria dizer depressão, mas pronto, é perto disso.
1: O suicídio.
3: Jesus. Não, do suicídio ainda não salvou, calma que ainda vou a tempo. Não, pronto, ele disse: eu tenho, é um colega que tu vais gostar de conhecer. E eu, porquê que eu vou gostar de conhecer o Luís? E ele, é psicólogo, é como tu. E eu, pronto, eu sempre. que me dizem isso, não é? Eu nem estou na clínica. Voltar, Franklin, eu prometo que vou.
1: Sim,
3: breve, vou tentar, vou tentar. Já escrevi a minha carta de motivação, acho que já disse isso uma vez. Mas já estou à procura, para se alguém estiver a ouvir e tiverem um estágiozinho. Quem sabe?
1: Não é uma altura má para arranjar trabalho. Já.
3: Não é? Agora aqui no verão?
1: No verão, talvez.
3: Olha, do IFP já me mandaram aqui um curso de serralheiro de tubos.
1: Olha, isso é negócio. Isso é negócio. Eu digo-te já, eu fazia uma serralheiria.
3: Eu recebi o e-mail.
0: É pá, faz isso. Podias usar isto depois para a parte musical.
1: É pá, faz isso, é incrível.
3: Serralheiro de tubos? Serralheria de tubos?
0: Posso fazer uma espécie de tubular.
1: Isso dá boeda de dinheiro.
0: Um carrilhão.
2: Isso dá boeda de dinheiro. Mas já tem uma quantidade de profissões daqui a uns anos.
3: Isso.
2: Ninguém vai saber fazer.
3: Isso é verdade, isso é verdade.
0: Serralheiro de tubos custa um carrilhão.
1: Não, e é bem difícil.
3: Olha,
1: Sim, tirando essa parte do FP, se queres fazer um curso de serralharia. Amigo, pagas uma pipa de massa.
3: Isso é verdade, mas aquilo é tubos só. Que tipo de tubos?
0: Calma, tem que ser ferro.
3: Tem que ser ferro.
0: Peraí, eu vou-te mostrar um carrilhão. Estás a fazer um instrumento melódico.
3: Eu vou cagar na psicologia.
0: Não,
3: vou fazer serrar tubos.
0: Olha aí.
3: Eu sei que
0: este é 4.000. Olha, tu podias só fazer carrilhões. Isto é 4.500 paus. E é um ranhoso.
3: Ah, mas isso é um instrumento. É um carrilhão de concerto.
0: Certo.
3: Isso é como dizes a um gajo que. Como é que é? Um gajo que trabalha com madeiras, como é que se chama?
1: Um marceneiro ou um carpinteiro?
3: Carpinteiro, como dizes tipo ao carpinteiro, mesmo, podes começar a fazer violinos.
0: Olha, este é 20 mil paus, não é nada.
3: É quase a mesma coisa.
0: Oh, nem já digo. O chat de GPT tem tudo.
1: Quem não olha, tem, nem. É cobre, não tem nada.
0: 20 mil paus.
3: Epá, mas isso é tudo cobre, provavelmente, não é? Então, e há 19 mil paus.
0: É fácil, temos que roubar cobre.
3: Então, o que tu me estás a dizer? Exato, o que me estás a dizer é: eu tenho que aceitar este curso do IFP. Temos que roubar cobre.
0: E depois só fazes carrilhões.
1: Quanto tempo é que é?
3: São para aí 5 meses ainda.
1: Epá, faz isso.
0: Nem já te faz isso.
2: Faz isso,
0: nem já te.
1: Epá, faz isso.
0: Tu vais fazer carrilhões, nem já te.
1: Epá, faz isso.
0: Nem já te. Isso deixa no currículo, depois de certeza que contratam pipa
3: a fazer móvel.
1: E ficas com uma ferramenta de boeda fixe que é, sabes?
3: Podia ser engraçado, é verdade. Olha, se fosse carpinteiro, eu fazia.
0: Há uma coisa à parte, eu não me lembro do nome dele, mas havia uma tradição alemã. Que era.
3: Tradições alemãs é perigoso.
0: Era uma espécie de
1: matar judeus.
0: Não.
3: É que carrias alemães.
0: Não. Artisans.
3: Sim, artesãos. Sim.
0: Sim. Que eu. Já descarrilo esta merda toda. Foda-se.
3: Vamos ser cancelados nos primeiros 20 minutos.
0: Sim, o primeiro programa é isto, o segundo é nós a pedir desculpa, o terceiro é que o programa vai acabar. É isto.
3: O segundo é uma mudança na grelha. Era muito bom. Será que o seu objetivo fosse.
0: Isto é um speedrun de como ser cancelado. Bem-vindos ao nosso curso. Este não é o DFP, este é do Franklin.
3: Este é a Paula, exato.
0: São só 3 horas.
1: Do IFP também, ainda tens uma bolsa de formação.
3: Pá, eu vou pensar nisso.
0: Pá, eu compro-te um carrilhão.
3: O que estavas a dizer sobre os alemães? O que estavas a dizer sobre os alemães?
0: Então, basicamente, existe uma tradição de artesões que têm que estar durante 3 anos e 1 dia pelo mundo, em várias cidades, a aprender o craft. They can't accept money.
3: Okay.
0: They have to do it for the love of the game. Ficam em casas de pessoas, têm uma fatiota que têm que usar.
3: Específica.
0: Exatamente. Okay. Tem chapéus.
3: Da Hugo Boss,
0: é muito
3: patiota.
0: O Amish vibes. É esta, a sede para onde eles têm que regressar é aquela onde há muitos portugueses na Alemanha. Como é que se chama?
3: Hamburgo?
0: Não.
3: Düsseldorf?
0: Colónia?
3: Colónia? Sim.
1: Köln.
0: Como é que se chama?
3: Köln.
0: É assim que se pronuncia.
3: Sim.
0: Eu não consigo lembrar do nome deles, mas eu depois vou pesquisar. Isto é completamente irrelevante para o programa.
1: E depois passam à frente.
0: É isto que é o programa, certo?
1: E depois
0: certo.
1: Passam com o desafio do D&D, que é esses senhores que têm que passar por um túnel e abrir uma ponte de levadiça.
0: D&D?
1: Sim. Dungeons and Dragons.
0: No shit. Mas.
1: Portanto, há uma tribo na Alemanha, serralheiros, que andam pelo mundo.
0: Não uma tribo de serralheiros. Olha.
3: Que fazem os instrumentos de cobre.
0: Mas anyway, já houve pessoal a chegar muito longe, como a Malásia, o Hawaii, e eles não podem gastar dinheiro, nem ter dinheiro. Portanto,
3: então, como é que eles comem? É tipo o pessoal deles.
0: Eles podem trocar coisas por géneros.
3: Ah, é?
0: Nomeadamente o trade. Imagina, if you're a stonemason.
3: Ah, tipo fazem a entrada a alguém.
0: Ficas na tua casa, blá, blá, e tens que estar a aprender com um mestre, que tem que ser alguém que.
3: Os alemães a fazer isso, pá.
0: Yeah.
3: Trabalha a pala e o caralho.
0: Sim.
3: Isso é muito
0: depois,
3: interessante.
0: Depois eu tenho que vos mostrar isto. E também isso. Existe algo parecido em França, mas não é bem igual.
1: Para quem está aí a ouvir-nos deste lado, neste momento nós estamos a fazer as apresentações.
3: Exato, isso já descambou. Mas lá está, é, o programa é isto, lá está.
0: Sim, é... o programa é descambanço.
3: É descambanço.
0: Então vamos aqui a uma roda de primeiras impressões.
3: Sim.
1: Então, mas tu ainda não te apresentas. Tu.
0: Eu? Eu sou o Ricardo Mendes, mas tu
1: nos conheceste.
0: Ah. Então, mas eu já falei sobre isso.
3: Foi, é, tudo, é tudo a mesma rede, não é?
2: Sim, a mesma coisa.
3: Pois, eu depois acabei
0: por... estava no outro lado todas estas interações.
3: Pois, okay. Sim, eu acabei por conhecer o Anderson e a Catarina porque tu disseste às 10h15 que vinha aí malta. Exato. E eu pronto. Olha bem, e o Anderson e a Catarina.
0: Vamos fazer um boomerang de primeiras impressões. Começamos pela minha Jati.
1: Que é primeiras impressões?
0: Que nós tivemos uns dos outros.
3: Ah. Para de fazer fidgeting, que isto faz barulho.
2: Não tenho grandes impressões das pessoas, por norma, vocês têm.
3: Eu tenho. Ah, eu tenho muito preconceito.
0: Eu também.
3: Sim, sim, sim.
2: Eu não tenho.
3: Não?
0: Não, não tanto
2: para. Não, a não ser que a pessoa seja muito shady e vou ter preconceito.
0: Seja uma bosta!
2: Eu vou ter preconceito.
3: Depois da primeira vez que estás com a pessoa, não tiras tipo logo uma.
0: Eita,
3: uma,
0: eita, calma.
2: Nem sempre, nem sempre.
3: Vocês não fazem uma lista?
2: Nem sempre.
0: Sim, claro.
1: Olha, que eu fazia isso era o Urbano, na Faculdade de Letras.
0: O de Castro.
1: Não, havia um Urbano que era assim um cacique da faculdade.
3: Pedro Urbano? Ah, não. O Pedro
1: e
3: Urbano
1: ele
3: era
1: tinha,
3: o nosso
1: dizem que ele tinha as listas de toda a gente e sabia o que é que toda a gente fazia.
0: Pedro Urbano é o marido da minha mãe.
1: Se calhar é ele.
3: É professor na Faculdade de Psicologia.
1: Ele foi para a Legião Estrangeira, se me consta.
2: Acho que isso denota uma falta de vida social.
1: Não, ele era gajo que falava do catolá com qualquer professor da Faculdade de Letras. Era o cacique, mandava naquilo tudo. Quem ele apoiasse na lista
2: chupista.
1: Ganhava.
3: Ah, por isso é que se chamava cacique.
1: Era cacique, sim.
3: Isto agora chama-se. Agora chama-se influencer.
1: É verdade.
3: Já não
1: é
3: cacique.
1: Sim, desculpa.
3: Mas nós tínhamos um professor que era o Pedro Urbano. Não sei se
1: não,
3: te lembras dele.
1: O Pedro Urbano, sim. Eu não fui o meu professor.
3: Não foi?
1: Não.
3: Perdeste o poema. O gajo tinha um iPad.
0: Perdeste
3: o poema.
0: O gajo tinha um iPad.
1: Sim, um iPad.
3: Era, as aulas dele eram virado. Isto agora já não tem nada a ver, mas as aulas dele eram virado de lado no anfiteatro com o iPad, só tipo a passar os slides e ler os slides. Pau.
1: Incrível.
3: Hora e meia.
1: Viste? Como é que se ganha a vida?
3: Hora e meia.
0: Sem que se paga a renda. Já tive primeiras impressões a começar de Catarina e o Franklin. Aliás, começa por Franklin.
3: Eu vou começar pelo lado esquerdo.
0: Sim, sim, sim.
3: Epá, primeiras impressões do Franklin.
0: E este gajo?
3: Assim, mandei logo mensagem ao Luís a dizer ao Luís: esquece mesmo.
0: Não vai dar.
3: Achas mesmo que isto.
0: Eu tentei.
3: Não, pá, por acaso acho que nos damos logo bem desde a primeira. Desde a primeira conversa.
1: Tens várias coisas em comum, não é?
3: Tens várias coisas em comum. Olha, a psicologia, na parte política também convergimos.
1: Yeah, entramos logo assim.
3: Eu entrei, exato, entrei com o braço em punho e só lhe perguntei: PCP ou livre?
1: Não, é esquerda, vamos ter que acabar com isso já agora.
3: Exato, olha, fizemos um mobbing ao Luís uma vez, pá.
1: Pois foi, pois
3: Jesus. O Luís fez um programa connosco e começámos a falar de política.
1: Sim, o Luís é assim meio proto-liberal. Ele já foi mais.
3: O Luís vai ouvir isto, o Luís é liberal.
1: Luís,
3: é liberal.
1: Agora, estás a ouvir, já
0: são 10 da noite, o Luís já está a dormir.
1: Já foste mais liberal, agora estás a ficar mais social-democrata.
3: Mas foi um bullying, pá, foi ali um bullying. Olha, no estúdio novo, ali com microfones novos, pá. Fones novos, ok, todo gajo.
0: Estúdio mas novo que já não existe, mas.
3: Ah, existe. Ele está lá.
0: Nos nossos corações.
3: Mas a primeira impressão foi muito positiva, pá. Eu, honestamente, também estava muito curioso em falar com alguém que era psicólogo já há alguns anos. Porque, pá, eu tenho os meus colegas e tenho pessoas que são 2 ou 3 anos mais velhas do que eu, mas o Franklin já tem alguns anos de experiência na clínica. E eu pensei, isto é uma oportunidade excelente para. Até eu, às vezes, não sei se estás contando, mas puxa assim alguns temas da psicologia, porque eu penso.
1: Em off.
3: Pá, este também. Sim.
1: Em on,
3: em off e tudo. E tenho
1: tu
3: sempre curiosidade.
1: Daquele coreano, não é?
3: Ah, e o Byung Chul-hun.
1: Uhum.
3: Sim. A Catarina também já liste coisinhas dele.
2: Sim, e tu já, sim. Acho que falámos um programa sobre isso.
3: Os ensaios dele, pá, sim. Acho que, pronto, também convergimos muito a nível filosófico, acho que é engraçado, sim. Se bem que eu agora tenho lido muito sobre Schopenhauer, pá, e eu agora estou um bocado mal.
1: Schopenhauer é a teoria do humor?
3: Não, ele é o pessimismo, pá. Jesus.
1: Ele é interessante, mas é um cão.
3: O gajo tem.
1: Se é um cão pastor, ele não vai se chamar Schopenhauer.
0: Schopenhauer é um ótimo nome para um cão.
3: Um Schnauzer, pá,
0: Serias a Elis e o Schopenhauer?
1: Yeah.
0: Muito fixe.
1: Olha, Elis e Schopenhauer. Elis, Regina e Schopenhauer. Olha, que combinação.
3: Era bom.
1: Arthur. Ah, seu merda, vai embora. A minha casa no campo.
3: Vai embora, Arthur. Arthur Schopenhauer.
0: E Schopenhauer dizer: ah, reparto,
1: mas.
3: Pá, depois juntou-se o Anderson, que é praticamente o meu espelho, não é?
1: Sim.
3: Careca, óculos redondos,
1: sim.
3: Barba, tatuagens.
0: Isto foi.
3: O gajo entrei no estúdio e assim, pronto, isto vai ter piada. Não, e acho que convergimos ali numas piadas de cancelamento. Do que eu me lembro. Sim,
0: é verdade, sim.
3: E eu até estava bastante contido nas conversas com o Franklin, porque eu pensava, este gajo é psicólogo, agora já sei que Eu também já sei que ele descamba. E a Catarina também estava lá, não é? A Catarina pensa que.
0: A Catarina também estava lá, sentada.
3: Assim, caladinha, depois mandar aqui assim, farpas intelectuais sobre livros, e eu, pronto, é preciso ter cuidado também.
1: É preciso ter cuidado com a Catarina.
3: O que me ficou na cabeça de ti foi a cena do. O mito do herói, ou logo foi.
2: Ah, sim, o monomito.
3: O monomito?
2: Monomito. Ou o herói de mil faces.
3: Pois, epá, foi isso, foi a cena que me ficou assim na cabeça, porque achei muito interessante. Até hoje não percebo completamente, mas foi isso, foram assim as minhas primeiras impressões.
1: Boa.
3: Passa a bola.
0: Muito bueno. Passa a bola para você.
2: A primeira pessoa que eu tive impressão foi o Luís, na altura que fizemos então o curso da RUC, e achei que eras a pessoa mais com quem eu mais me identificava na altura. Portanto, tínhamos o Founders, tínhamos o Barbosa, tínhamos a Inês. E pensei, não, acho que a pessoa com quem vou conseguir fazer trabalhar melhor vai ser o Franklin.
1: E aí foi logo,
2: E foi logo, sim. Sim. A ti, achei-te muito profissional na altura quando fizeste o. Sim.
3: Yeah. Estás a falar a sério?
2: Achei muito profissional quando ele fez a inscrição na RUC. Tive imensa dificuldade em perceber na altura que ele me explicou o que eram programas de faixa, o que eram programas de autor. Acho que me explicou duas ou três vezes. Eu pensei, não vi nada. Fui para as aulas a perceber nada. Sei de lá, porque mais ou menos.
1: Até porque ele fala 1.5 nas mensagens do WhatsApp.
3: Mas isso é verdade.
1: Por acaso é verdade. O Anderson, quando, por exemplo, a fazer programas, é super mega profissional.
2: E na altura que era secretário, eu tinha imenso conhecimento da história da rádio, de como é que as coisas se processavam, como é que era o funcionamento. Era simpático e muito acessível. Todas as dúvidas que tu tivesses. Ou todas as questões, seria sempre a pessoa a quem tu ias recorrer.
1: Isso não era com merdas nem coisa, não. Isso era fixe. Eras um bom secretário.
0: Sim. Muito obrigado.
2: Era essa a primeira impressão que eu tive.
0: Bem, vocês já me apanharam na minha segunda iteração como secretário, porque eu já tinha sido de 2017 a 2019. Okay. E depois fui outra vez de 2021 a 2022. Okay. É isso.
3: Dois mandatos.
0: Então, estavas a falar de mim e faltou o Nejati.
2: Sim, com o Nejati, na altura que o Franklin me disse que.
3: Isso é uma corrente filosófica, exatamente. É o
2: Franklin. Na altura que ele me disse que ia ter um colega novo, pensei, olha, se for uma pessoa muito jovem, se calhar, isso. Se lá vai ser um bocado difícil.
0: Eu também pensei, vai ser
2: apesar bosta. De eu achar que fez muito plástico nisso, de tu consegues trabalhar com qualquer tipo de pessoa.
1: Sim, mas não é isso, é fácil. Eu pensava, se lembras, desculpa só interromper-te, Catarina, que é interessante, porque no primeiro programa era para ter lá mais uma colega nossa, que também era porreirinha, que só foi uma vez.
3: O Céu, sim.
1: E eu já tinha feito queima com ela, e foi fixe, mas já era uma daquelas muito grande. É verdade,
2: sim. E então pensei assim, bem, se esta pessoa for muito jovem, vai-se ter um bocadinho complicado com ele. Depois comecei a ouvir, pensei que não, que posso ter, já tinha uma diferença de idades, não era assim tão considerável.
3: Visto ao vivo e disseste, este gajo tem 42 anos.
2: Não, pensei bem, vizinha, uma pessoa mais jovem, mas com o mesmo background académico, então pensei, não, isto vai correr bem. E acho que sim, foi a ideia com que eu tive, foi que tu estavas muito interessado na parte da psicologia, que era uma coisa que nós já explorávamos nos nossos programas, sim. Que era sempre que tínhamos algum tema, nós tentávamos trazer a tua visão.
1: Havia dois grandes temas, que era a psicologia e era as tuas cenas policiais, que é extraordinário. Crimes e...
2: Sim, esoterismo. Sim.
0: Era crimes e cremes.
1: Era um programa maravilhoso sobre mesinhas para as coisas da casa.
2: Tínhamos imensas coisas.
0: Vocês tinham mesmo... Houve uma altura, eu ouvi um programa em que foi crimes e cremes.
3: Eu mandei mensagem
0: para um de vocês... A dizer, pessoal, rúbrica crimes e cremes devia acontecer.
1: Mandaste para a Catarina, porque eu começo a dar mais contigo já mais à frente.
0: É?
1: É.
0: Está bem.
1: Sim. Era só aquele gajo porreiro que dizia lá e que tinha uma voz estranha. Eras tu.
0: Eu tinha uma voz estranha? A minha voz é estranha?
1: É, um bocadinho, depende.
0: Como?
1: Agora não,
0: porque estou a fazer rádio.
1: Isso.
0: Normalmente foda-se.
1: Olá, Franklin, tudo bem?
3: Mas estou a favor dessa rúbrica, podemos fazer crimes e cremes.
2: Crimes e cremes. Temos muito material para isso. Sim.
0: É um crime absurdo e depois um creme para recuperar.
3: Podemos começar já com isso.
2: Uma coisa que eu gostava de fazer era um programa só sobre os grandes crimes portugueses.
0: Acompanhados dos grandes cremes.
1: Falaste muito.
2: Estou a falar
1: isso.
2: De coisas, sei lá, do século XVIII.
3: Eu só conheço daquele do aqueduto em Lisboa.
0: Havia uma senhora em Coimbra que matava bebês.
2: Olha, falou agora dela. Jesus. A última pessoa a ser condenada à forca em Portugal, civil, não militar, porque a abolição da pena de morte para militares foi mais tarde, a última mulher a morrer na forca foi aqui em Coimbra.
3: A sério?
0: Foi esta mata bebês.
1: Perdeu o jogo.
2: Século XVIII.
1: Porquê?
3: Da forca.
1: Essa
3: foi boa, essa foi boa.
2: Sim, era uma senhora conhecida por ir buscar bebés à roda do convento.
3: Opa, desculpa, estou-me a rir, mas isto tem piada.
0: Sim, bebés mortos.
3: Porque a Catarina fala disso como se fosse.
1: Sim, tipo... mas há um certo entusiasmo. Há uma parte da Catarina diz: isto é bem
0: no
1: fixe.
0: Final, por favor, sugere um bom creme.
2: Não, nós já fizemos um programa sobre o Código Penal anterior. Opa, e tem coisas assim ridículas que tu não consegues perceber. Então é bom analisar as coisas à luz daquilo que era na altura.
1: A tragédia da Rua das Flores tem.
2: Sim, e da questão do aborto, por exemplo. Como é que eram condenadas?
3: Como é que era isso?
2: Simplesmente não podias abortar, sim.
3: Não
2: eras,
3: podias?
2: Sim, sim. Eras condenado à morte.
3: Não podias e
2: era um crime capital,
3: morte,
2: exatamente.
3: Mas qual é que era, sabes qual é que era a pena de morte? Se fosse em Lisboa?
2: Qual é que era a pena de morte? Por acaso não sei. Qual era a execução? É isso que eu ia dizer,
3: sim,
2: devia ser, possivelmente, sim.
3: Qual?
2: Enforcação.
1: Enforcação também é bonito.
3: Isso é das estradas, não é?
2: Não, possivelmente era enforcamento, porque é mais barato.
3: E creme para as mãos, o que é que.
2: E que eu aconselho.
1: Barral.
2: Não, olha, havia um muito bom que eu nunca mais vi.
3: Eu adoro.
2: Que era o Atrix.
1: O Atrix
2: vinha numa lata assim.
1: Mas o primeiro e o segundo, ou seja, é um bocado merda.
2: Vinha numa embalagem, numa lata. Tipo Nívia, mas era mais palmada, okay. Era verde. Era muitíssimo bom.
1: Olha, mas o Barral,
3: eu acho que sei que isso
1: é aquela cena, não é? O Barral.
2: Barral, se estiveres grávido.
1: Ah, é?
2: Sim.
3: É creme de gordo.
1: Eu já estive grávido.
2: Barral é creme gordo.
0: É creme de gordo.
2: Não.
0: É creme
2: calma,
3: gordo.
2: Não estou.
3: Gorda.
0: Gordofobia aqui.
1: Porquê que achas que eu uso? Não,
3: mas isso é para as grávidas, sim, já.
0: E é bom nas barrigas.
3: Diga-se de passagem que são muito caros.
2: Sim.
1: São.
0: Os cremes já são caros.
2: Sim.
3: Não, mas os de grávida são muito caros, meu. Como é que eu
2: tudo
3: sei isto? Não
2: seja,
3: sei, mas eu lembro-me.
2: Que seja de... cuidados pré-natais.
3: É muito caro.
2: As coisas são um bocado caras. E recém-nascidos e assim.
3: Sim, mal não tem filhos.
0: Quando,
3: não vale a pena.
0: Sei,
3: yeah.
0: Quando se diz pré-natal, eu penso sempre.
3: É antes do nascimento da criança.
0: Não,
3: pensas sempre
0: eu,
3: em novembro.
0: Eu penso sempre
3: pensas
0: em novembro. Dezembro. Em dezembro, antes de 25.
3: Okay. É o início. O pré-natal é início de dezembro.
2: Sim, mas há quem diga que Cristo nem sequer nasceu nessa altura.
3: Não, são mentirosos.
1: Não nasceu mesmo.
3: São mentirosos. O quê?
1: Não nasceu. Eles juntaram, foi na Europa, o ritual pagão com o solstício de inverno.
0: O Pai Natal da Coca-Cola.
1: Isso é mais tarde. Com o nascimento de Cristo, porque não tem nada a ver.
3: O que é que a Coca-Cola tem a ver com isto?
1: Não sei, isso não. É mais.
2: É o Pai Natal.
0: O Natal era o Yule. É o Yule. É só abonar e dizer que sim. Primeiras impressões, Franklin, de todos nós.
1: Primeiras impressões. A Catarina foi assim a primeira pessoa que eu conheci mais a sério, porque depois, como nós juntávamos bem e a gente ia às festas sempre juntos e sempre começámos a conhecer pessoas muito juntos. E a Catarina tem uma coisa que eu gosto muito e que eu apanhei logo desde o início, que é discreta, mas tem um bom sentido de humor. Depois tinha esta voz de rádio absolutamente maravilhosa.
0: Pois é.
1: E fazia aqueles programas, atenção, ainda o Barbosa ainda diz isso hoje, que eram programas altamente competentes. Havia o
2: Founder.
1: O Founder que era. Havia a Inês que fazia coisa, havia eu e depois havia.
3: Catarina lá em cima
1: a fazer programas.
0: Ou Sana nas alturas.
1: E portanto era muito competente. Eu até acho que a Catarina podia ter uma carreira como profissional de rádio, tinha toda essa competência.
3: E radiografia.
1: Sim. Pá, e depois tínhamos muita coisa em comum e era muito fixe. Fomos bons parceiros e continuamos a ser bons parceiros. Não é? Agora ela já sabe, ela saía à noite de bicicleta, que era grande estilo.
3: Tipo, isso era amor.
2: Ia ser à noite de bicicleta.
1: Sim, Pinga Amor, ela estacionava a bicicleta à frente do Pinga Amor e a malta dizia
0: que era capitã da equipa Downhill de Coimbra.
1: Isso.
3: Está a falar a sério?
2: Estou a falar a sério.
3: Há uma equipa de Downhill em Coimbra?
1: É ela.
3: Porque eu queria me juntar para. Não, agora roubaram uma bicicleta, não sei se vos contei ou não.
1: Não,
2: como
0: roubaram
2: assim?
0: Roubaram ou compraram?
3: Roubaram. Ah, bicicleta. Pronto, foi isto. Em Coimbra, tenham cuidado.
1: Vou te contar uma história extraordinária: roubarem uma bicicleta. Que coisa. Eu cheguei a ir trabalhar de bicicleta quando morava em Santa Clara, de bicicleta para o trabalho, e deixava a bicicleta cá embaixo, depois ia para o terceiro andar, que era onde eu trabalhava. Há um dia que a bicicleta desaparece. Roubaram uma bicicleta. Pá, fica fechado e tal, não é?
3: Uma pessoa fica mesmo mal, não fica?
1: Era junho, verão, eu vejo, estou a entrar no elevador e estava a falar no elevador a sair com a minha bicicleta.
3: Fogo.
1: Passaram meses, atenção.
3: O que é que fizeste?
1: E eu disse: essa bicicleta é minha. E ele: toma.
3: Só assim, mais nada?
1: Só assim, porque eu fiz aquela cara de: oh, filho da fruta, essa bicicleta é minha. E ele diz. E eu fiquei a olhar para a bicicleta, não sei o quê, e ele já vai assim meio a sair, depois volta para trás. Eu pus-lhe uma corrente nova. E eu, meu, o que é que queres que eu te pague?
3: Aí o ladrão pôs-lhe uma corrente nova.
1: Opa, a bem da verdade, agora hoje, a bicicleta ficou melhor do que o que estava. Mas desapareceu para aí 3 a 4 meses.
2: Bem feitoria, não tens nada que devolver o dinheiro. Calma aí.
3: Os 3 a 4 meses foi a paga da correia.
1: Deve ter sido isso. O gajo, tipo, eu só, por sorte, o gajo vinha a descer e num prédio onde eu trabalhava.
2: Opa, que lata.
3: É que ele nem foi para muito longe.
1: Não, por isso é que ele mal eu disse, essa bicicleta é minha.
3: O gajo largou o logo.
1: O gajo largou, calma.
3: E trocou-lhe a corrente, pronto, opa,
1: e depois eu fiquei assim, meio a olhar para ele assim, tipo coisa, e ele foi andando. Eu troquei-lhe a corrente. Queres que eu te pague?
3: Esse em meu
0: senhor era drogado, era tóxico.
1: Era um gajo na altura mais velho que eu, assim bem parecido, achou bem engamatado. Olha que fixe, ter uma bicicleta para dar umas voltas aqui no parque.
0: Olha que. Isso é um senhor filho da puta, assim.
1: É.
3: Bem, mas é interessante ele dizer troquei-lhe a correia. Tipo, ele ter o discernimento na altura de dizer isso.
1: Olha que eu troquei-lhe a corrente.
0: E qual foi a tua primeira impressão desse senhor?
3: Exato. Tu grande gajo,
1: a primeira impressão foi péssima. Depois fui para casa e disse assim: aí é fogo, tinha uma bicicleta fixe.
0: Até foi fixe. A ler hoje nesta merda.
3: Epa. Olha, nunca, Catarina, nunca caíste de bicicleta e sair à noite?
2: À noite nunca, durante o dia várias vezes.
3: A sério? É sóbria?
1: Imenso bicicleta, atenção.
2: Sim, então é uma questão de probabilidade. Quanto mais anda, mais,
1: tu ias trabalhar
2: mais possibilidade
1: tu
2: tens de cair. Sim.
1: Fórum,
2: então, olha, uma vez caí no dia do feriado municipal
3: da Rainha Santa.
2: Sim, e onde é que eu fui a cair? Pá, todos os sítios onde eu podia ter caído, caí no mais. Com mais gente do dia, que era a 8 de maio, a Praça 8 de Maio. Lembram-se daquela altura que havia os vidros dos cavalos a escorregarem naquela. Foi como aconteceu. Pá, eu desci a bicicleta, mas tipo, super calma. Pá, e de repente não sei o que é que me deu e caí mesmo ao pé daquela fonte que lá tem.
1: Então, não foi bem a dor, foi a vergonha.
2: Pá, foi a vergonha, porque as planadas cheias no dia, tudo cheio, assim, pá, vou ir aqui. Depois, pá, aquilo foi tão rápido que eu nem sequer me levantei, levantaram-me. Havia tanta gente que levantaram, ou seja, eu fui pegada em braços por duas pessoas. Por duas pessoas.
3: Isso é ser amargo, pá,
2: levantaram do chão. Olha, depois, uma coisa que eu agora já não sei se fazia tanto. Que era andar de calções e de saia de bicicleta. Então, com os olhos sempre todos ralados.
1: Não, tinha um certo estilo, há que dizer. Tinha um certo estilo.
2: Ainda todos ralados.
1: Bem, mas tinha andar de bicicleta, eu já não vejo
2: a sim, sim, nunca mais andei. Sim, porque entrando comprar um carro é muito mais prático, não é? Mas sim, andava muitíssimo. Então, caí lá, pá, mas caí naquela. Na Ponta do Sul também caí.
3: Na Ponta do Sul é perigoso.
2: Sim, também caí lá. E depois fui trabalhar toda.
3: Toda lixada. Se calhar devias.
2: Onde é que eu caí mais?
3: Umas joelheiras na altura.
2: Não sei, já caí muitas vezes.
3: Meu Deus. E bêbada nunca? Ou não bebias?
2: Não, bêbada nunca. Nunca vi.
1: Eu nunca vi.
3: Ah, tu não
2: bebias? Eu não tenho.
0: Estás a mentir.
1: Ah, bem, de verdade, tu nunca viu.
2: Não, nunca. Já vi.
1: Eu nunca te vi bêbada, nem perto. E ao Anderson também não. E ao Samuel também.
0: A mim nunca viste bêbado?
1: Nunca te vi bêbado.
0: Ah, calma, o que é que tu consideras bêbado?
2: Já não.
0: Ok.
1: Isto foi uma private, mas não sei.
0: Eu cheguei a uma altura da minha vida em que decidi já não vou ser essa pessoa.
1: Isso.
0: A esse ponto, ou seja, portanto, what I do now is like an edging.
1: Aliás, tu quando tivemos.
3: É o edging, exatamente.
1: Tu bebeste ali um bocado e depois notei que, ok, já não vou beber mais, vou começar a cortar. Sim, eu percebi.
0: Sim, isso é
1: ser inteligente.
0: E passei para a água.
1: Isso. Eu ainda não passei essa fase.
3: Ainda não consegues?
2: Eu nunca gostei. Eu
1: não fico aqui a ir, mas vou um bocadinho mais à frente, sim.
3: Ah, pá, eu só. Pré-karaoke. É o meu ponto de corte.
1: Eu consigo um bocadinho mais, eu consigo cantar no karaoke assim.
3: Ah, pá, não. A mim já não me apanha nos karaokes, pá. Quando começo a ter vontade de cantar forte, é isto, eu paro. Eu paro, deixo de beber álcool e começo a beber água.
1: Mas pronto, estava a dizer.
0: Como é que
1: as impressões? Do Anderson, achei.
0: Estava a falar da Catarina. Já tinhas acabado
1: com isso. Sim, do Anderson, achei. Achei, lá está, muito profissional, fixe. Tinhas a boina, portanto, tu chamas a atenção que tinhas essa boina, dizer que este gajo tem uma boina e tem e escreve pelo corpo inteiro.
3: Style. Sim,
1: mas muito fixe, foi super simpático. Depois falamos ao telefone e ele é resmungão, portanto resmungou a dizer: pá, malta que um gajo de telefone nem sequer atende e não sei o quê e tal. E eu fiz, e eu pensei assim: se calhar tenho hipótese. E eu disse: pois é, é boeda mal, pá, ninguém atende e tal. Pá, eu atendo e tal, sou impecável e tal. Eu atendo, sou fixe e tal. E sim, depois tinhas esse sorriso fantástico e eras muito simpático. Muito simpático, foi para impressões. O Samuel foi muito engraçado porque eu estava também um bocado com o pé atrás. Porque tive um ano a fazer o programa sozinho, já estava naquela onda. Eu pensei assim: vou fazer mais um programa sozinho, já tinha assim as coisas pensadas. Ah, e tal, o Samuel já até ok, também entrei lá. E achei o Samuel assim também, estava como eu, tipo, quem é este gajo? Tipo assim, tá um bocadinho tá a apalpar, não é? Não literalmente, mas podia ter sido, e era interessante.
3: Podia ter sido.
1: Mas, e depois percebi, era um fulano interessante, depois começámos a procurar as coisas em comum, e foi no primeiro programa, no segundo programa já, eu acho que já estava na boa. O primeiro programa foi naquela, ver como é que era, o que é que a gente fazia e tal, o segundo programa já foi na boa. E pronto, e foi assim.
3: Muito bem, não?
0: Eita porra!
3: Entrou aqui o WhatsApp. São os nossos ouvintes.
0: É uma mensagem dos nossos ouvintes?
3: Os nossos ouvintes a mandar mensagem, exato. Eles estão a perguntar quando é que vocês vão ler os signos, ainda não é agora.
1: O Samu tem uma certa fuxirinha.
3: Ainda não é agora. Adoro esta merda. Qual é que era?
0: Adoro, quem é que fala? Adoro esta merda.
1: O Anderson.
0: Salto eu. Primeiras impressões, Franklin primeiro. Você entrou também sorridente,
1: sim.
0: E pimpão. Eu disse para tirar a máscara, coisa que não se podia fazer. Isso. Tu tiraste
1: porque eu sou um gajo que obedece. Depois assim precisas estar
0: a paz. Se quiseres, podes tirar. E tu tiraste a máscara, sim.
1: Sim, vou ser fixe.
3: Mas iam-se beijar? Ou...
1: Sim.
0: Não, era só porque era muito difícil estar a entrevistar pessoas. Estava assim com
3: um quadro. Parecia o gajo do South Park.
0: Sim, era o Kenny. E tu tinhas uma cara familiar que eu não reconhecia de onde, e depois ele disse: eu sou o irmão. Depois disseste o teu nome.
1: Franklin, disse, tu disseste, eu conheço o Franklin, disseste qualquer coisa.
0: Eu disse: eu conheço a Silvia.
1: Yeah. E eu disse:
0: olha, eu sou o irmão da Silvia. Eu digo: yeah. E logo aí.
3: Sim. Isso passa respeito, não é? Conhece a tua irmã.
1: Da boca e Covid, assim.
0: Depois é que tu visita guiada, mas fica com uma imensa boa impressão tu, e foi logo este gajo que tem que entrar. Porque é legacy. É o irmão da Silvia. Não, por o teu próprio.
1: É nepotismo, chama-se nepotismo.
0: Não, exatamente. Não foi nepotismo, foi só putismo.
1: Putinismo.
0: Catarina, achei-te muito bem apresentada, muito adulta.
3: Culta e adulta.
1: Matena 2.
3: RTP.
1: É culta e adulta.
3: É isso.
0: Achei, obviamente, sim, que eras bonita. Oh. E que tinhas uma maneira muito bem colocada de falar. Não falavas sim, à miúda. Achei que a tua idade não correspondia com a maneira que te apresentavas. E falavas, porque eu entrevistei muita gente nesse ano. Cerca de 300 pessoas e muita gente da tua idade e mais velhos que falavam tipo, yeah, tipo, estás-se, meu, tipo, yeah, tipo, estás a ver? Tipo, yeah, tipo, estás-se, tipo, yeah. E tu chegaste lá e, olá, muito bom dia, eu sou a Catarina Duarte Almeida.
1: Sim, Catarina
0: Duarte. Achei peculiar eu repetir a mesma coisa 10 vezes e você fazer um blink-blink e eu pensar, eu se calhar sou uma bosta a explicar coisas, eu devo ser mesmo merda a fazer isto. E comecei a repensar e depois fiz uma versão mais fácil para as outras entrevistas.
1: Olha,
0: da apresentação. Foi graças a você fazer bling bling.
2: Que não percebi a terceira.
0: Sim. Foi. Isso fez repensar seriamente a minha vida.
3: Estava a distrair, é normal.
1: Repassar.
0: E achava que chegavas muito bem.
1: Verdade. Sempre.
0: Chegavas sempre a cerejinhas.
3: Crimes e cremes e perfumes.
0: Crimes, cremes e perfumes. Nejati, entrei no estúdio 3 e também ia com a mesma coisa que era tipo, porra, vem um puto da pizza.
3: Um puto estúpido do interior.
0: Chego lá e está o meu sósia. Yeah. Pensei, oh porra, isto vai ser muito fixe ou muito mal. Foi muito fixe.
3: Foi muito bom.
0: Porreiro.
3: Eu lembro-me de darmos um abraço no fim do primeiro programa e eu pensei, foda-se.
0: Yeah. Nós saímos lá a dizer, porra, olha, já te altamente.
3: Obrigado. E fomos comer chinês e o caralho.
0: Sim.
3: Foi lindo.
0: Foi tudo. Isso foi logo no primeiro?
3: Não, foi no primeiro.
1: Não, no primeiro date não se faz isso.
3: No primeiro date não se.
1: Sim. Não se fala comer chinês no primeiro date.
0: Você não dá no primeiro date?
1: Eu dou tudo o que.
0: Eu dou tudo.
1: Leva tudo, cara.
0: Como diz a Catarina, dinheirinho na mão, cozinho no chão. É verdade.
3: Eu não sei o que é que isso se aplica, querem.
2: Então, isto era uma senhora. Isto era uma senhora que ganhava a vida com a profissão mais antiga do mundo lá na minha terra.
0: Que é youtuber.
2: Que avisava logo. Então. Você quer o serviço primeiro? Vai ter que pagar e só depois aí tem o serviço. Então
0: o slogan dela
2: era isso mesmo: dinheiro na mão, cozinho no chão.
3: Há chapéus, t-shirts? Não.
1: Porque a tia.
0: Mas pode haver das
1: meias da estrada.
0: Nós havíamos fazer merchandising. Uma lata deste programa.
1: Olha, que havia na minha.
3: Merchandising era bom.
1: ali na zona, tu se calhar conheces, ali na zona da Espinheira, no Cadaval.
4: Kikas?
1: Alenquer.
4: Kikas?
1: Não, era mesmo estrada.
2: Sim.
1: Estrada e caminista.
4: Ah, ali assim, ao pé da Torre Bela.
1: E depois, sim. E depois
4: é os sacos. Assim, senhoras dos sacos.
1: Sim, sim, também. Sim. Sim. E depois havia assim os centros. Ele sabe destas caras.
4: Eram todas velhas sem
1: e
4: dentes.
1: E entravam assim um bocadinho lá para dentro e tinham assim tipo umas coisas de plástico.
2: Sim.
4: Uma sacola.
3: Ah, daí os sacos.
4: Sim.
2: Tipo umas sim, ou era. Não, às vezes havia mesmo um saco pendurado.
4: Era um saco de plástico.
3: Não, mas isso é para dar um sinal.
2: Sim.
4: É. Mas esse saco também é utilitário. Esse saco tem. Toalhitas, papel higiênico.
3: Tem que fazer peso para ele não voar.
4: Pasta de dentes, um underarms e tu.
3: Foda-se.
1: Não, era bom.
4: Não, só tenho muita. Também havia no Algarve uma rua destas que era a Rua da SIC.
1: Olha.
4: E em Bragança havia todo um complexo turístico. E o dono desse sítio era meu professor.
1: Olha.
4: Não vou revelar o nome.
3: Diz no off, é para um amigo.
4: Em off posso dizer, se
3: é para
4: problema.
3: Amigo, não é para mim.
1: Muito bem.
4: Eu fui trabalhar. Eu fui trabalhar, não, eu fui estudar para Bragança um ano depois do escândalo das mães de Bragança.
3: Eu ouvi falar disso. Das mães de Bragança.
4: É tu e toda a gente de Bragança.
3: Pois. Mas em Viseu também aconteceu.
4: As mães de Viseu.
1: Eram os pais.
2: Sim.
3: As mamacitas de Viseu. Não, mas também aconteceu.
2: Uma coisa assim,
4: você é uma mamacita de Viseu?
2: Não, de tudo. Olhem para mim, não.
3: Não, aquilo era um prédio que ficava na. Acho que era no bairro do Grilo. E aquilo ficava mesmo à frente do hospital de Viseu.
2: Sim.
3: Pronto, então aquilo era só prostituição e não sei se ainda é ou não, mas
4: apenas? Nem tinha um snack.
3: Só ia apenas.
4: Uma droguinha na side.
3: Era mais
4: não podia comprar aquele crack gostoso.
3: Não era um one-stop shop, não. Tinhas que ir a vários sítios. Pá. Mas o que acontecia era elas estavam à janela e tu vias mais ou menos o andar, não sei o quê.
2: Sim.
3: Tipo grab and go, essencialmente. E o que aconteceu? O pessoal começou-se a queixar não sei o quê por causa do estacionamento, não havia estacionamento. os médicos.
4: E a Câmara de Viseu não.
3: Por acaso Viseu até tinha muito estacionamento. Devia lá, estava lá metido um parquímetro meu. Era sempre à hora.
4: Claro,
3: né? Uma pessoa era sempre à hora. Pronto.
1: Máximo 2 horas.
3: O que aconteceu foi que o pessoal do prédio ao lado fez um site. Havia lá um software engenheiro, alguns.
4: O apartado X.
3: Fez um site e começaram lá a meter as horas e as matrículas do pessoal.
1: E ela acabou logo o negócio.
3: Acabou logo a brincadeira. O que acabou por acontecer? Muitos médicos foram acusados de traição, mas eles estavam só a estacionar o carro para ir trabalhar porque o hospital ficava lá.
4: Isso era o que eu dizia, se fosse médico. Não, eu ia só trabalhar.
3: Exato,
4: só a estacionar para trabalhar.
3: Porque às 7 da manhã.
4: Sim,
3: eu tinha um. Tu entras às 9?
4: Sim.
3: E opa, fui comer um bocadão. Mas sim, isso também foi muito conhecido. As mães de Bragança só ouvi por alto, porque na altura esta história consumia o tempo em Viseu. Era conhecido.
4: Mas espera, isto era uma concorrência direta às mães de Bragança?
2: Não, foi posterior. Viseu foi posterior.
1: Não, então não quer concorrência. Bragança, Viseu, não faz concorrência.
2: Até porque em Viseu há o Pindelo, que é o número 1 em termos de prostituição.
4: Pindelo?
3: Number one.
2: Sim.
4: Sei que também há prostitutas no museu. Nas termas do museu.
3: Temos a Rua das Bocas também.
2: Também?
4: É perto das Bocas,
3: é no centro.
2: Sim.
1: E há no Cadaval, era o gato.
4: E em Santarém?
1: Era a Red Knight.
4: A Kikas.
1: Red Knight na vermelha. E era o gato. O gato era assim, um gajo que parecia o.
4: O gato era a única prostituta?
1: Não, o gato era o boss.
4: Ah, ok.
1: Que era assim uma espécie de Serafim Saudade, estás a ver?
4: Tinha assim Serafim Saudade.
1: Encaracolados.
3: Isso é mesmo nome de Pimp, meu.
1: Era o gato.
3: O gato.
1: Gato.
4: É nome de. É Pimp, ex-prostituto.
1: Não, ex-prostituto, ele devia ser ex-construção.
3: Não era. Eu estava a imaginar tipo treinador-jogador.
4: Sim, era gato, mas o nome era alcunha?
1: É pá, não sei, eu chamava-lhe o gato. É gato.
4: Sim, mas também chamavas founder ao João Oliveira. Portanto,
1: que é feito dele.
3: Este o que será?
1: Está a fazer,
4: não sei.
3: Olha, eu descobri aqui uma maneira de ver o signo para a semana, pá. Eu acho que nós podíamos fazer
1: estás
3: isto.
1: Estás incrível, signos.
3: Era fazermos isto para a semana em vez de para o dia, o que é que acham? Porque nós, o programa é só uma vez à semana.
1: Pode ser.
3: Portanto, balança, não é, Franklin?
1: Claro, incrível.
3: Balança, mas não para. Então, está num período em que saberá apreciar melhor o que está a passar na sua vida.
1: Olha.
3: É bom. Estará sobretudo com muitas ideias para desenvolver, mas ainda não é a altura para falar sobre elas.
1: Então não falo.
3: Guarda.
1: Vou guardar.
3: Guarda para ti.
1: Vamos escrever aí.
3: Tem de se controlar mais nesta fase para não perder a objetividade.
1: É.
3: Isto.
1: Tenho que pensar sobre.
3: Pensa, mas não digas a ninguém que está aqui.
1: Não.
3: Poderá vir a ter relacionamentos mais profundos que terão um papel importante na sua vida. É isto que começa hoje.
1: Olha.
2: Isto porquê? Porque Alice não está em casa.
1: Alice não está em casa.
2: Tem que aproveitar
1: Vamos
2: agora.
1: Vamos aprofundar.
3: É agora.
4: Meu Deus.
3: Vai, Catarina, antes que isto descame, qual é que é a tua
4: Antes que isto descame.
3: Escorpião.
0: Olha, Escorpiões.
3: Shout-out à Cristiana Oliveira, que também é escorpião, se ela estiver a ouvir. Então, tu estiveste a ouvir os nossos programas e a ver o teu signo também, altamente. Isto é o pior signo de todos, segundo a
2: Frank. Dizem que sim, dizem que sim.
3: É um bocado. Mas tu és um escorpião muito...
0: O signo, é o signo secreto, que é serpente.
3: Serpente?
0: Serpente.
3: É o signo secreto?
1: É o meu signo chinês.
0: Não, mas tens um serpente do signo de normal. Estou a falar sério? É o signo secreto.
1: É.
0: Catarina, ajuda-me. Isso só sério.
3: Catarina diz que não com a cabeça.
0: É mesmo? É verdade.
2: Nunca, nunca
0: não. Está bem, depois ser... vais pesquisar e vais fazer esse pesquisa, não é uma porra de um
3: escorpião. Então, escorpião, nesta altura irá sentir um fervilhar de ideias e projetos.
1: Olha,
2: que olha, é verdade.
3: O que é que andas a pensar?
2: Olha, estou a pensar em muita coisa. Olha, já tivemos aquela conversa de começar a escrever um livro.
1: Sim.
2: Bem, tenho que ter essa ideia, mas depois vai dar muito trabalho. Isto vai dar muito trabalho.
1: Eu já tinha umas ideias. Eu, por acaso, um dia deste tive ideias para escrever um livro bem interessante. Mas agora esquece.
2: Tenho tido umas ideias, pensei assim, vai dar muito trabalho. Será que eu quero enverdar por aqui?
3: Será que a carta é trabalho? Queres?
2: Não, tudo o que é bom dá trabalho.
3: É verdade, sim, senhor.
2: Mas não sei se queres despender assim.
3: Então, para estas tuas ideias e projeto, o melhor será envolver outras pessoas na sua vida ou no seu trabalho e planear com eles a melhor forma de pôr em prática esses projetos. Isto tem a ver com...
2: Podíamos escrever em paralelo. Tu escreves o teu, eu escrevo o meu.
1: Pá, mas eu tenho preconceito com isso. Escrever em paralelo. Eu nunca vi um bom livro escrito em paralelo.
0: Sim, depois de editar aquilo em calçada não havia de ser fácil.
2: Tu escreves o teu, eu escrevo o meu. No final da semana trocamos impressões.
1: Não,
2: deixa que me mostrar. Trocamos impressões de olha, como é que está? Como é que correu essa semana? Ou seja, assim consegues avançar, nem que seja de uma forma de epá, vou ter que avisar resultados no final da semana.
1: Boa.
2: Mas sem te cobrar o suficiente para que isto seja uma coisa de trabalho.
1: Temos ter a ideia.
0: Mas espera, vocês vão escrever em paralelo, porém não
1: é a mesma coisa.
2: Não é a mesma coisa. Sim, porque isso acho que não resulta. Funciona para crianças, por exemplo. E mesmo assim acho que deve ser muito complicado.
3: Cria uma drive na Google, tal, Word.
0: Cria uma Mega Drive.
3: Mega Drive.
2: Pensa nisso.
3: Uns documentos partilhados, pá, é tecnologia incrível.
1: O nosso projeto de ano de 2026-2027.
2: Vamos começar com.
3: Começa agora.
1: Um, dois, três.
2: Com o verão.
3: Então, ainda continua isto. Também no campo filosófico irá sentir uma necessidade de expansão dos seus conhecimentos e poderá sentir um desejo muito forte em empreender uma viagem ou de iniciar contactos com diferentes culturas e hábitos. Onde é que tu irias de viagem?
1: Condeixa.
3: Condeixa? O que é que há em Condeixa?
2: Não, olha, gostava muito de ir ao Japão, à zona mais rural, mas gostava muito também de explorar o teatro tradicional japonês, o Kabuki. Acho muito interessante.
1: E há o António Tabuki, que é parecido.
3: É bem. Anderson, qual é que eu estou assim?
0: Gemini? Sim.
3: Muito bem. Vênus está a transitar pela sua casa 4.
1: Olha o Vênus a transitar.
3: Que é a casa da família.
0: Volta para a casa da partida.
2: Casa da família.
0: Não tenho.
3: Quem é esta Vênus? Estávamos a falar de prostituição.
0: É ali na pastelaria.
3: é o nome da gaja.
0: Não,
3: Vênus.
0: É, literalmente pastelaria é ao lado Vênus. Do Talho Plutão.
1: Exato. É só planeta.
0: Como assim. Quem vai para o Pingo Doce.
3: Yeah. É assim. Depende de claro. Assim. Sim. Pronto, tem bolos, não é? Come-se.
0: Sim.
3: Vai estar no momento em que lhe vai apetecer ficar mais em casa.
1: Olha.
3: Só ou com as pessoas que lhe são mais chegadas, mais queridas.
0: Home office é incrível.
3: Muito bem.
2: Que é sempre.
0: Home office é sempre?
2: Não, estou a dizer que queres ficar em casa sempre.
0: Eu gosto muito de ficar em casa. Não era nada assim, mas hoje em dia sou.
3: Eu também já estou a ficar assim. É idade, a partir de
0: sim. Acho que é isso.
3: Estará numa fase muito ligada ao lar, cá está. Poderá querer renovar a sua casa ou até mesmo enchê-la de amigos para jantar.
0: Sua casa. Enchê-la de amigos para jantar, fácil. Bora. Sua casa, olha, fácil.
3: E está em nada, quando é que vocês fazem aqui para o pessoal?
0: Segundo isso, é para a semana?
3: É já para a semana.
0: Está bem, então é para a semana.
3: Muito bem, enche-la de amigos para jantar.
1: Olha, enche
3: o que é que vocês renovariam na vossa casa?
0: Não tenho uma casa.
2: Tudo.
0: Quando tiver uma casa, logo vejo.
2: Poderíamos fazer mais remodelações.
0: Uma casa alugada, mas não é nossa.
3: Arrendada.
2: Arrendada.
3: Ah, pois é, eu também gosto dessa distinção. Mas, arrendar. Pagas uma renda,
1: é uma casa móvel.
0: Então como é que tu alugas?
3: Alugar um carro.
1: Alugas um carro.
0: Mas não podes alugar uma casa?
2: Não.
0: E se for uma relote?
3: Se for uma relote, podes.
2: É alugas.
0: Mas é uma casa também. E agora?
1: Não.
0: São os fucking classicistas. São um trailer park trash para vocês?
3: Yeah. Trailer park white trash, yeah.
0: Uma tiny house. É uma casa ou é uma relote?
3: Depende, tem rodas. Tem.
2: Pagas
3: então,
2: Mimi?
3: Então é aluga. É exatamente isto. Pagas Mimi ou pagas Yuk?
4: Acho que não pagas Mimi ainda.
3: Mimi?
2: Mimi. Deves pagar.
3: Não conheces Mimi?
4: Mimi imposto? Até o teu.
3: O meu, Aquário, melhor signo de sempre, não é?
4: Minha irmã, irmão.
3: É pá, fogo, tanta gente Aquário.
4: Minha irmã?
3: São pessoas altamente, eu não conheço, mas de certeza.
4: São
3: fixe.
4: Vai, a minha irmã está cá para a semana.
2: Sim.
3: Lá, o meu é um bocado assustador. Pá.
4: A minha irmã foi da rádio, vai dar bem. Gabriela Anderson, um abraço.
3: Um abraço para a Gabriela, que é Aquário.
4: Sim.
3: E eu estou aqui um bocado, isto é um bocado estranho, pá, porque diz aqui: durante esta semana sentirá uma grande atração por tudo o que seja misterioso, invulgar, mesmo bizarro, no seu relacionamento com as pessoas de uma forma geral e particularmente na sua vida afetiva.
4: Ai, que me cocô! Eu acho que sabe.
3: Será que são fetiches, pá?
4: É acrofofagia.
1: Que sábado você vai ter experiência nova ali no.
3: Não sei o que é hoje este dia.
4: Two Girls, One Cup.
3: Atração por tudo o que seja misterioso.
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muito boa noite a quem me escuta no 107.9 FM, online em rook.pt. Está no início mais um speedrun aqui na Rádio Universidade de Coimbra. Hoje trago-vos uma sonoridade um pouco diferente daquela que costumamos explorar no speedrun, da parte de eletrónica das faixas que trago. Focamo-nos hoje em algum techno, hardstyle, tech house, outros estilos mais convencionais, por assim dizer, mas o programa de hoje é inteiramente composto por remixes de faixas do mundo pop, remixes, bootlegs e mashups, e portanto acredito que a experiência que vos trago é muito próxima dos speedruns das últimas semanas, aquilo que tentamos trazer habitualmente. Até agora ouvimos On Girl, uma faixa, ou melhor, um remix da faixa da Rihanna, da autoria de Emiliano Bruschetta. Agora estamos a ouvir Saint Loser na versão Things Remix.

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Continuamos este speedrun dedicado a bootlegs eletrónicos de faixas do universo pop com All The Things She Said na versão, no remix do DJ Finger Blast. Há pouco ouvíamos do produtor americano Pondy Map e depois ouvimos Andrea com o Cozy Club Edit. Ouvimos também I'm a Freak no seu Lumsy Remix e o bootleg do produtor Sepa da faixa Rock That Body. Continuem desse lado com a faixa do produtor brasileiro Tito, Meu Carro, Meu Passinho.

segunda metade deste speedrun temos o produtor espanhol Tuiti com a sua versão da faixa F Me da Shy Girl em colaboração com o Isolt. Há pouco ouvíamos do produtor Dito a Eurodance Edit do clássico Hyper Ballad da Björk e ouvimos também Everything is Romantic But I Don't Wanna Go Back to Back, um mashup com diversas faixas do álbum Bread da autoria do produtor Spectrum.

agora ouvir Disturbia no produtor Iglo nestes últimos minutos do Speedrun de hoje. Nos últimos minutos ouvimos faixas dos produtores Fast and Yoz, Ryan Rod, Gangrena, Donna and Soldier, 3DMA, Rahul, Hasboy, Elves e Baby Heat. Para consultarem o alinhamento completo do Speedrun de hoje, podem ver, como habitualmente, a nossa página do Instagram, speedrun.rook. Faltam sensivelmente 4 ou 5 minutos para terminar o programa de hoje, portanto aproveito já para me despedir. O meu nome é Guv, o Speedrun regressa na próxima semana, novamente quarta-feira às 23h, e continuem desse lado, no 107.9 FM, online em rook.pt, com a nossa fantástica programação.

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0: Boa noite! Bem-vindos a mais um episódio de Masterchef Cantinas. Temos hoje dois concorrentes. Uma salva de palmas para o João e o Luís.
1: Luís, chega-te à frente. O que é que tens preparado para nós hoje?
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4: Epá, muito bom. Que é grande prato.
5: Incrível. Uau.
4: Muito bom prato.
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